0: nenhum, então.
1: Eu adoro.
0: Tá todo mundo ficando. Desse jeito. Oh, desculpa aí.

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0: Obrigada. Participação especialíssima no bandolim, Armandinho Macedo.
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1: Hora certa, capital.
2: 9:56.
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Olá, irmãos! Salve Maria! Com a graça de Deus, mais uma vez nos encontramos neste penúltimo dia do mês de agosto. Quanta graça já vivida, quanta bênção já alcançada, quanto cuidado e carinho de Nossa Senhora com cada um de nós, com nossa família. Continuemos entregando as mãos amorosas de Nossa Mãe do Céu tudo o que temos em nosso coração, na certeza de que ela leva tudo, apressada e amorosamente, até Jesus. Iniciemos então? Em nome do Pai, do Filho e do Espírito Santo. Amém. Vinde, Espírito Santo, vinde, por meio da poderosa intercessão do Imaculado Coração de Maria, vossa amadíssima esposa. Vinde, Espírito Santo, vinde, por meio da poderosa intercessão do Imaculado Coração de Maria, vossa amadíssima esposa. Vinde, Espírito Santo, vinde, por meio da poderosa intercessão do Imaculado Coração de Maria, vossa amadíssima esposa. E a nossa meditação da palavra hoje é o Salmo 9, o versículo 3. Em vós eu estremeço de alegria, cantarei vosso nome, ó Altíssimo. Chegamos em casa no meio da tarde. Na entrada de Nazaré, nos despedimos de nossos novos amigos com a promessa de irmos visitá-los. Marta, ao saber da nossa chegada, veio depressa ver como estávamos e, toda atenciosa, trouxe frutas frescas e um refresco. Ela me abraçou com muito carinho e festejou o tamanho da minha barriga. Ah, preciso dizer que a casa está em ordem. Marta ficou com as chaves e, vez ou outra, fazia faxina e abria portas e janelas para ventilar o ambiente. Todos nós precisamos de um lugar onde nos sintamos à vontade, onde podemos ser nós mesmos. A nossa casa, estrutura física que acolhe

É exatamente assim na nossa vida. Para o mundo, somos alguém que sempre sorri, somos alguém que sempre tem tempo para tudo, para auxiliar. E quantas vezes chegamos em casa, a coisa muda de figura, a impaciência vem porque os nossos filhos não obedecem, a impaciência vem porque a casa não está organizada, a máscara cai de um coração que se pensa e se diz amigo de todo mundo, mas quando chega em casa,

a outra casa, que deveria ser a nossa, onde a gente se sinta à vontade, onde a gente possa ser a gente mesmo. É a casa de Jesus. É aos pés do sacrário. É na capela de adoração. Porque Ele nos sabe, conhece, tudo é em nós. O Senhor conhece quantos fios de cabelo tem, Ele perscruta o nosso coração e sabe o que estamos vivendo. É na casa do Senhor, na igreja, onde Ele nos espera, na Santa Eucaristia, a cada missa, na capela de adoração, para irmos adorá-lo. É ali também, a nossa casa, onde na presença dEle, nós podemos nos refazer. Que a novena de hoje nos ajude a compreender que a nossa casa, a casa de Deus, o templo que nos acolhe, onde há a presença constante de Jesus no sacrário ou na capela de adoração, é a casa onde Ele, quer ao fim do dia, ou no meio do dia, ou a qualquer horário do dia, nos acolher. E nos acolher para nos renovar, para nos restaurar, para nos vivificar. Obrigada, Senhor, por tanto amor. Obrigada, Senhor, por vir ao nosso encontro e se fazer presente e presença em nossa vida. E mais uma vez, irmãos, unindo as nossas vozes e os nossos corações, façamos juntos a nossa oração diária, a oração da gravidez de Maria. Deus Pai, que por obra do Espírito Santo fecundastes o seio virginal de Maria e a escolhestes para ser a Mãe de Jesus, nosso Salvador, eu te louvo e te agradeço por teu amor incondicional por mim, por minha família e por toda a humanidade. Sei que a minha vida é regida pela tua providência. Da mesma forma que chamastes Maria para uma missão tão importante, também me chamas para cumprir os teus desígnios. Quero ser fiel a ti, a exemplo de Maria que gerou o Verbo por 9 meses. Também quero gestar o teu filho em meu coração, até eu poder dizer como apóstolo Paulo: já não sou eu quem vivo, é Cristo quem vive em mim. Nesta novena em que eu acompanho diariamente os 9 meses da Virgem Imaculada Grávida, eu te peço a graça. Eu confio, amo e espero, assim como tua serva Maria Santíssima, Mãe de Jesus. Amém. Pai nosso que estais nos céus, santificado seja o vosso nome. Venha a nós o vosso reino. Seja feita a vossa vontade, assim na terra como no céu. O pão nosso de cada dia nos dai hoje. Perdoai-nos as nossas ofensas, assim como nós perdoamos a quem nos tem ofendido. E não nos deixeis cair em tentação, mas livrai-nos do mal. Amém. Ave Maria, cheia de graça, o Senhor é convosco. Bendita sois vós entre as mulheres, e bendito é o fruto do vosso ventre, Jesus. Santa Maria, Mãe de Deus, rogai por nós, pecadores, agora e na hora da nossa morte. Amém. Ave Maria, cheia de graça, o Senhor é convosco. Bendita sois vós entre as mulheres, e bendito é o fruto do vosso ventre, Jesus. Santa Maria, Mãe de Deus, rogai por nós, pecadores, agora e na hora da nossa morte. Amém. Ave Maria, cheia de graça, o Senhor é convosco. Bendita sois vós entre as mulheres, e bendito é o fruto do vosso ventre, Jesus. Santa Maria, Mãe de Deus, rogai por nós, pecadores, agora e na hora da nossa morte. Amém. Glória ao Pai, ao Filho e ao Espírito Santo, como era no princípio, agora e sempre. Amém.

essa linda canção que nos fala do retorno à casa do Pai. Essa canção que retrata a história do filho pródigo fala muito alto ao nosso coração hoje. Porque talvez, mais do que voltarmos ao final de um dia intenso de trabalho, de tantas obrigações, de tantas dificuldades, de tanto barulho, antes de chegarmos na nossa casa família, na nossa casa estrutura doméstica, nós devemos encontrar com aquele que pode renovar o que estamos sentindo. Voltarmos e encontrarmos aquele que tem o poder de nos curar, de nos transformar, de renovar em nós aquilo que está mortificado. Talvez o desânimo esteja presente em nossos dias, e ele tem o poder de nos renovar, de nos restaurar, de nos vivificar. Obrigada, Senhor, por nos esperar no sacrário. Obrigada, Senhor, por nos esperar na capela de adoração, a cada Santa Eucaristia. Que nós possamos, Senhor, enviados por esta novena, irmos ainda mais ao Seu encontro e nos derramarmos na Tua presença. Talvez sem dizer nenhuma palavra. Talvez só as lágrimas escorram dos nossos olhos. Mas a gente quer Te encontrar. A gente quer Te dizer que é só na Tua presença que a gente tem força para acordar amanhã e fazer o dia viver de novo. E depois de amanhã, e em todos os dias da nossa vida. Obrigado por nos conhecer de uma forma tão profunda e nos permitir sempre Te encontrar no ordinário da nossa vida, na rotina, entre uma obrigação e outra, nos permitir Te encontrar. E amanhã, se Deus quiser, a gente está aqui de novo. Onde dois ou mais estão reunidos, o Senhor está. E Ele também está em nossa novena. Que a gente possa encontrá-Lo amanhã mais uma vez. Que a gente possa nos derramar em Seu colo amanhã mais uma vez. Que a gente possa entregar a Ele tudo. Nossa vida, nossa alma, nossa mente e o nosso coração. Não só durante o tempo da nossa novena, mas em todos os dias da nossa vida. Até amanhã, irmão, se Deus quiser, para juntos vivermos mais desse amor. Até lá!

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1: 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Hora certa, capital.
2: 10:16.

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0: Hora Certa Capital.
1: 10h56.
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4: Hora certa, Capital.
5: 11:59.
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8: Maria, como mãe, mulher e esposa, tem muito a nos ensinar. Ela foi fiel aos planos de Deus, se doou e zelou pelo seu filho Jesus. É preciso olhar para as atitudes da Virgem.

Entrar, ligar para a gente, deixar seu pedido de intenção, se tornar um mirite desta obra de evangelização, o que nos vai deixar muito feliz, com certeza, né? E também você pode mandar o seu WhatsApp. O telefone é o DDD 67 99347 0532. Nos mande uma mensagem, deixe o seu pedido de intenção, a sua oração, o seu pedido de agradecimento, seu agradecimento a Deus. Nós queremos rezar com você e também por você, formar uma grande corrente de oração e assim entregar todos os nossos pedidos no coração de Jesus. Claro, por intercessão de Nossa Senhora e também de São Maximiliano Kolbe, que é o fundador desta obra de evangelização. Nós queremos também convidar você que está participando, que está acompanhando o nosso programa, para que você possa acompanhar toda a nossa programação, possa rezar conosco a Santa Missa, possa rezar conosco o Terço da Misericórdia, o Rosário em seu lar e toda a nossa programação que nós estamos aí trabalhando e melhorando cada vez mais para levar até você, a sua casa, um conteúdo formativo, um conteúdo de catequese transformador que possa nos ajudar aí a viver uma experiência profunda com Jesus e também com Nossa Senhora. Para a gente poder iniciar bem o nosso programa no dia de hoje, nós gostaríamos de propor a você que está acompanhando o Sol Amor Constrói uma pequena reflexão. Nós estamos aqui com os escritos de São Maximiliano Kolbe e no escrito 1003, que foi escrito aí no ano de 1922 por Padre Kolbe, ele coloca assim: a Imaculada recompensa os benfeitores oferentes, já que o futuro da revista, o futuro da milícia da Imaculada, depende das ofertas dos benfeitores. Só para o mês de março, a tipografia nos apresentou, para nossa grande surpresa, uma conta de mais de 100 mil marcos. Quando isso se junta à embalagem e ao correio, a situação se torna ainda mais difícil. Entretanto, todas essas dificuldades são colocadas nas mãos da Divina Providência, porque a milícia da Imaculada é de Maria, e ela tocará os corações para provocar a Divina Providência. Escrito de São Maximiliano Kolbe, número 1003. Acredito que essa frase, né, esse texto de São Maximiliano Kolbe tem muito a nos dizer no dia de hoje. Nós sabemos que a Milícia da Imaculada é uma obra de evangelização que anuncia Jesus, que anuncia o Evangelho 24 horas por dia. E nós mantemos todo esse trabalho de evangelização no ar porque você colabora com esta obra de evangelização, porque você ajuda a Milícia da Imaculada. Nesse momento, então, nós queremos propor, né, que você seja sinal desta providência de Deus para essa obra de evangelização, que você possa nos ajudar, contribuir com a Milícia da Imaculada, que você possa rezar por esta obra de evangelização, suscitar a Divina Providência, para que a Milícia da Imaculada não só continue com o seu trabalho de evangelização, que por si só já é muito importante, mas que nós possamos expandir, melhorar a qualidade do nosso sinal, melhorar a qualidade dos nossos cenários, melhorar a qualidade do áudio, enfim, deixar uma programação cada vez melhor para que o anúncio do Evangelho chegue a mais corações. Lembrando que o mandato missionário foi dado por Jesus a cada um de nós. Ide por todo mundo e anunciai as sementes da boa notícia. Portanto, nós, hoje, somos sinais da Divina Providência para esta obra Milícia da Imaculada. Que nós possamos abrir o nosso coração e cada vez mais estarmos juntos com a Milícia da Imaculada para evangelizar. Olha só, pessoal, no dia de hoje, então, nós temos uma pessoa muito especial
para participar conosco.

0: Aqui do nosso programa, se trata da Matilde Luvisotto, ela que é presidente da Associação Milícia da Imaculada lá do estado de São Paulo, uma pessoa assim que ajuda muito a gente, profundamente conhecedora da espiritualidade mariana, missionária de São Maximiliano Kolbe, uma daquelas trabalhadoras de primeira hora, ela e o seu esposo, que ajudaram o Frei Sebastião lá na década de 80, né, a começar os trabalhos com a Milícia da Imaculada, uma pessoa muito especial para cada um de nós. Então ela vai estar conosco hoje para a gente conversar aqui no nosso programa. Desde já vou passar de novo o telefone para você participar conosco. É o DDD 11-4397-6500 ou então pelo WhatsApp 99347-0532. Participe conosco, envie sua pergunta, esteja aí em sintonia conosco aqui na TV Imaculada. Nós vamos então agora para um breve intervalo comercial, vamos tomar um pouquinho de água e já já estaremos de volta aqui com o nosso programa Só o Amor Constrói.
1: Olá pessoal, cheio da graça de Deus e abençoados por Nossa Senhora. Eu sou a irmã Vivian, Carmelita Mensageira do Espírito Santo.
2: E eu sou a irmã Josi, também Carmelita Mensageira do Espírito Santo. O nosso instituto é um instituto que vive a espiritualidade do Carmelo. Nosso instituto nasceu no estado do Espírito Santo. Nós, irmã Vivian e eu, moramos em São Paulo. E talvez você já tenha ouvido falar do nosso instituto, que é o mesmo instituto do Frei Gilson.
1: E eu tenho um convite mega especial para você. Venha fazer parte dessa família da Milícia da Imaculada. Se torne um benfeitor, um amigo, um voluntário, seja o que for, entre para essa família e seja abençoado por Nossa Senhora. Porque, afinal de contas, aqui tem uma missão de Deus, por intercessão de Maria Santíssima.
2: E com ela nós queremos dizer junto, diga sim à evangelização.
3: Que alegria chegar até você com mais uma catequese mariana, a nossa reflexão para a semana. A Virgem Maria foi às pressas visitar Isabel, revelando-se uma mulher caridosa e colocando-se à disposição dela, que vivia a graça de uma gestação em idade avançada. Este encontro é a união de dois anúncios, daquele que viria para preparar os caminhos do Senhor e o Salvador, o Cristo. João Batista, no seio de sua mãe, estremeceu ao ouvir a saudação de Maria e exultou de alegria. Maria revela-se a mulher missionária que, após o anúncio do anjo, empenhou-se em transmitir o mistério santificador da palavra que se encarnou. A palavra de Deus nos convida a proclamarmos bem-aventurada aquela que, por aceitar Jesus, também se abriu às necessidades do outro. A visitação de Maria nos convoca para esta caridade ativa, de ir até o outro que necessita de cuidados. Entreguemos-nos a ela e peçamos um coração fiel a Deus, sensível ao sofrimento dos irmãos e portador da palavra de Deus. Que desça sobre você e a sua família a bênção de Deus Todo-Poderoso, Pai e Filho e Espírito Santo. Amém.
4: Às vezes parava diante da porta da sala de máquinas e me perguntava: de onde veio tudo isto? Mas apenas elevava o olhar, tinha a resposta diante dos olhos: da Imaculada. Ela demonstra o que sabe fazer. Escrito de São Maximiliano Kolbe, 137.
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6: Maria, como mãe, mulher e esposa, tem muito a nos ensinar. Ela foi fiel aos planos de Deus, se doou e zelou pelo seu filho Jesus. É preciso olhar para as virtudes da Virgem Maria para ter confiança, pureza, simplicidade e humildade. Assim, confiando e entregando totalmente o coração à Nossa Senhora, permitimos que ela ilumine os nossos passos nesta caminhada.
0: Estamos de volta então com o nosso programa Só o Amor Constrói, aqui pela TV Imaculada. Agradecemos muito a sua companhia, a sua participação. Você é muito bem-vindo a ficar conosco, participar não só do programa Só o Amor Constrói, mas de toda a nossa programação aqui da TV Imaculada, a acompanhar também a programação da nossa querida Rádio Imaculada também, que evangeliza conosco, anunciando Jesus pelos meios de comunicação. Nós estamos de volta então e queremos convidar você para que você possa participar com a gente. Você pode ligar no nosso telefone, o DDD é 11 4397 6500, ou nos mandar uma mensagem de WhatsApp, que é o 99347-0532. Como nós conversamos no primeiro bloco, quem vai participar conosco hoje é a Matilde Luvisotto, que é uma grande colaboradora da Milícia da Imaculada, uma colaboradora de primeira obra do Frei Sebastião lá na década de 80, né, Matilde? Ajudando e contribuindo você e seu esposo e certamente toda a sua família, né? A Matilde Luvisotto, ela é tradutora do livro Escritos de São Maximiliano Kolbe, e ela também é presidente da Associação Milícia da Imaculada, o Regional de São Paulo. Como vai, Matilde? Tudo bem?
7: Tudo bem, Fábio. Muito bem. Melhor agora. É uma alegria participar com você nesse programa que tem tudo a ver conosco. Salve Maria Imaculada!
0: Salve Maria Imaculada, Matilde. Eu estou muito feliz de tê-la aqui conosco no Sol Amor Constrói. Para nós, assim, é um motivo de grande alegria, né, a gente poder conversar sobre a espiritualidade do nosso fundador, né? Como é importante a gente estar em sintonia com São Maximiliano Kolbe, né, na nossa vida. Olha só, Matilde, a gente quer conversar com você para a gente compartilhar um pouquinho dessa espiritualidade kolbiana, mariana e missionária da nossa obra, né? E assim, para a gente poder iniciar, né, o nosso programa, esse bate-papo aqui, nós queremos perguntar para você. Nós sabemos, Matilde, que a espiritualidade da Milícia da Imaculada é mariana, ela é missionária e, claro, é kolbiana. Como nasce, então, Matilde, no coração de Padre Kolbe, esta maneira de pertencer à Nossa Senhora, de estar próximo, unido a Maria?
7: Bom, Padre Kolbe, ele era apaixonado por Nossa Senhora desde a infância, né? A gente sabe muito bem que a família dele era muito católica, família de oração, família de participação na igreja, então ele cresceu nesse ambiente favorável. Depois, quando ele se tornou franciscano, ele também se nutriu da espiritualidade de São Francisco, que é justamente esse amor especial à Nossa Senhora. E tudo isso o levou a crescer muito mais quando ele se tornou sacerdote, quando ele fez os estudos, porque ele viveu e entregou a vida para Nossa Senhora. Eu acredito que não foi só naquele momento místico da vida dele em que ele, de fato, teve nessa visão de Nossa Senhora que lhe apresentou as duas coroas. Eu acredito que isso foi apenas uma parte da vida mística. Tem alguns autores, né, Fábio, que falam que São Maximiliano provavelmente teve muitas outras inspirações místicas ao longo da vida. Então ele deu a sua vida à Nossa Senhora, dedicou-se à obra dela, que é a milícia, e queria que todas as pessoas fizessem o mesmo, ou seja, se entregassem à Nossa Senhora, porque ele viu nela. Que não fica parada, essa criatura que tem urgência de levar Jesus a todos. Então, ele se identificou muito com Nossa Senhora, né? O coração missionário, inquieto de Padre Kolbe, criou essa identidade com Maria Santíssima. Então, acredito que Padre Couve, o ideal dele, o ideal da milícia é esse, é ser Nossa Senhora no mundo, né, Fábio?
0: Com certeza, Matilde. Você falando conosco, a gente consegue, assim, perceber na sua fala o amor que ele tinha, já nutria por Nossa Senhora desde o seio familiar, né? Lembrando que os poloneses já têm essa identificação profunda, né, com Maria, e isso se intensifica, como você colocou, quando ele entra na ordem dos frades, né? Então, isso só potencializa, né, esse amor, esse carinho. De fato, era um homem profundamente apaixonado por Nossa Senhora, né? Com uma fé imensa e, de fato, entregou toda a sua vida nas mãos da Mãe de Deus, né? Olha só, Matilde, olhando a espiritualidade do Padre Couve, a espiritualidade da nossa obra de evangelização, nós sabemos que ela é missionária e coubiana, né? Em quais aspectos, ô Matilde, da milícia da Imaculada, nós podemos perceber esses pontos importantíssimos do nosso carisma, da nossa espiritualidade, da nossa maneira de pertencer a Jesus e ser igreja evangelizando?
7: Sim. Padre Couve, ele, nos seus escritos, ele evidenciava muito, muito mesmo a forma que nós devemos nos entregar à Nossa Senhora pertencendo a ela. Não é simples obra devocional a Milícia da Imaculada. A Milícia da Imaculada tem esse aspecto, como você falou, essa obra missionária, né? Por quê? Padre Couve tem até uma fala, que eu vou até ler para vocês, muito pequenininha, ele fala: a Imaculada quer mostrar em nós e por nosso intermédio a plenitude da sua misericórdia. Então nós não podemos interpor obstáculos, não podemos colocar obstáculos à obra dela, então deixemos que ela faça. Padre Couve viveu, lutou pela evangelização a vida inteira. E o uso dos meios de comunicação social, isso, olha, a gente tem que pensar que é no início do século XX, gente.
0: Isso mesmo.
7: No início do século XX. Então, esse uso, essa sensibilidade para esses meios modernos de evangelizar demonstra a importância que ele dava à missão e a necessidade de evangelizar. Veja, ele saiu da Polônia. Ele saiu da Polônia quando a Milícia da Imaculada, quando a Cidade da Imaculada precisava muito dele. Foi para o Japão. Ele foi lá em terras com costumes, tradições muito diferentes da terra dele. O coração missionário batia no peito de Padre Couve. Veja o que ele fez lá. A gente até conhece, mas vale a pena repetir, em pouquíssimo tempo. Ele editou a revista em japonês, né? E escrevia as matérias daquela revista para ensinar as coisas básicas para os japoneses, o catecismo mesmo. Ele sofreu, ele lutou, sem dinheiro, com pouquíssimos recursos, com pouquíssimas condições, mas o que ele conseguiu no Japão, gente, até hoje existe, e Padre Couve é lembrado como um missionário admirável pela sua doçura, pelo seu acolhimento, pela sua capacidade ecumênica. Gente, nós falamos em ecumenismo, naquele tempo nem se usava essa palavra, né, Fábio? Mas ele já vivia o ecumenismo. Ele conversava com as outras religiões, ele abraçava todos, ele acolhia. Tanto é que, como o Fábio conhece muito bem a história dele, ele recebeu ajuda, inclusive, de pessoas de outras religiões para traduzir para o japonês os escritos que ele fazia. Então, veja, a obra da Milícia da Imaculada, ela tem um grande objetivo, que a gente sabe e repete às vezes de forma automática: conquistar o mundo inteiro a Cristo sob a proteção e a mediação da Imaculada. Gente, isso é grande demais. Isso é muito grande. Então, só por através de Nossa Senhora, uma criatura perfeita, né, toda santa, toda pura, toda bela, é que nós poderíamos trilhar esse caminho sozinhos, gente. Nós não conseguimos, não. Mas com a mediação da Imaculada, nós sabemos que a missão vai ser muito mais abastecida e fundamentada em ideais sólidos. Então é isso, a milícia sim é uma obra missionária, é uma obra colbiana, em todos os momentos, nos escritos dele, que a gente sabe bem, né, que agora tem agora em português, né, nós vemos essa peculiaridade da missionaridade da obra, que nasceu no coração desse grande missionário, né, Fábio?
0: Com certeza, Matilde, São Maximiliano Kolbe era esse homem profundamente apaixonado por Nossa Senhora, né? Você falando da Milícia da Imaculada, a gente consegue perceber que essa obra de evangelização, ela é muito grande, muito ampla, né? A Milícia da Imaculada somos cada um de nós, né? Quando nós nos consagramos à Nossa Senhora, quando nós estamos presentes nos vários lugares onde a gente vai, né? Nós somos chamados a sermos naquele momento presença da Milícia da Imaculada, né? E assim a gente consegue, Matilde, avançar nesse ideal que você nos colocou agora, conquistar o mundo inteiro a Cristo a Imaculada, né? Então, esse mundo hoje pode ser cada um de nós, né? Pode ser o nosso coração, o coração dos nossos filhos, dos amigos, e claro, numa visão ampla missionária, claro, o mundo inteiro, né? Essa visão missionária. Obrigado por compartilhar essa experiência com a gente, né? Olha só, nós temos então, ô Matilde, aqui uma outra pergunta para a gente conversar, né? Olhando para São Maximiliano Kolbe, nós podemos, cada um de nós, né, tem uma experiência profunda com Nossa Senhora, né? Eu tenho, você tem, você que está acompanhando na nossa programação em casa agora também fez a sua experiência com Nossa Senhora. Mas olhando para o Padre Kolbe, né? A gente consegue perceber, Matilde, quem foi Maria para ele? Quem foi Nossa Senhora para São Maximiliano Kolbe?
7: Sim, podemos, e usando as palavras dele, ele dizia: a Imaculada, eis o nosso ideal. E eis o nosso ideal, ou seja, era o ideal de vida dele. Ele dizia que deveria ser também o nosso ideal, como humildes consagrados. Tem até um escrito dele que no livro está naquela parte em que fala que ele estava preparando material para um livro que no final não conseguiu editar. Ele faz a pergunta para ela, essa pergunta que você fez, Fábio, ele faz para a gente: quem é ela? Quem é ela? Daí ele responde: por si só não é nada, como as outras criaturas, mas por obra de Deus é a mais perfeita entre todas as criaturas, a mais perfeita semelhança do ser divino. Ó, olha que interessante, a mais perfeita semelhança do ser divino em uma criatura perfeitamente humana, porque ela é propriedade de Deus, ela se tornou instrumento de Deus, na essência da palavra. Ela se deixava guiar por ele, ela, com plena consciência, se deixa voluntariamente guiar por Deus, ela se conforma à vontade de Deus. Então, a Imaculada era o ideal de Padre Kolbe, porque ele queria também conformar a própria vida à vontade de Deus. A gente sabe que ele dizia que queria ser santo, né? Isso. Mas ele queria ser um grande santo. Então, para ser um grande santo, ele tinha que buscar um ideal. Esse ideal era Nossa Senhora, a perfeita criatura, a Santíssima. Aliás, eu acho que é a única criatura, né, que a gente chama de Santíssima, né? E Nossa Senhora, para Padre Kolbe também, sob o título de Imaculada Conceição, sob o título da Imaculada, essa prerrogativa que mostrou como ela é diferente de qualquer ser humano, representou para São Maximiliano um ideal de vida e de santidade, que é um ideal também para todos nós. Nós fomos batizados, né? Nós somos de Jesus, buscamos a santidade, procuramos trilhar a santidade. Então a gente trilha o caminho que Padre Kolbe já trilhou primeiro, né? Ele viu na Imaculada Conceição de Nossa Senhora uma força, gente, uma energia que emana da própria Trindade. Ele fala muito do relacionamento de Nossa Senhora com a Trindade, porque ele sabe que isso foi um diferencial. Nenhuma outra criatura teve essa partilha com a Trindade como Nossa Senhora. Ninguém foi tão unido à Trindade quanto Nossa Senhora. Então, ele viu a Imaculada, para ele, é a chefe de um exército, desse exército, da milícia, que precisam lutar contra o mal. Mas é interessante que Padre Kolbe fala também, não adianta só não fazer o mal, é preciso lutar contra o mal impondo o bem, apresentando o bem. Então não adianta só tirar uma lacuna, tirar o mal, a gente tem que preencher o lugar com o bem. Então, para ele, agora concluo, Fábio, ela era a mãezinha do céu, ele tinha uma intimidade com ela que é surpreendente, né? Ele a chamava de mãezinha, né? Ela é sua chefe, ela é sua protetora, sua intercessora e também sua rainha, porque o povo polonês conheceu reinados, eles eram governados durante muito tempo por uma rainha. Então, para ele, Nossa Senhora é a rainha da Polônia, mas também é a rainha do coração dele, e queria, desejava que ela fosse rainha de todo o coração que pulsa sobre a terra, né, Fábio? Isso é muito bonito, né, do ponto de vista que ele entende o que é uma rainha. E a gente acolher isso é maravilhoso, né?
0: Com certeza, Matilde, você colocando para nós agora, a gente percebe a riqueza dessa espiritualidade. Que é uma espiritualidade que nasce antes do Concílio Vaticano II e é uma espiritualidade mariana que é perfeitamente cristocêntrica. Então a gente vê, né, essa sintonia teológica de São Maximiliano Kolbe com a Igreja e essa sintonia filial, esse amor profundo que o liga a Nossa Senhora de uma maneira profunda, como você colocou, né? Nossa Senhora de fato era a rainha do coração dele. E ele queria compartilhar, né, esse sentimento de amor com outras pessoas. E aí a gente percebe, como você colocou para nós, como ele amava profundamente Nossa Senhora, né? Que bonito. Muito legal que a gente possa, né, conhecer São Maximiliano Kolbe cada vez mais e tentar viver essa espiritualidade profunda também na nossa vida, né? Nós vamos agora então para um breve intervalo, mas nós já voltamos com o nosso programa Só o Amor Constrói, para que nós possamos conhecer mais sobre a espiritualidade do santo fundador desta obra de evangelização. Fique conosco, já já estaremos de volta.
8: 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Se você já colabora com esta obra fundada por São Maximiliano, obrigada e vamos em frente. A nossa fidelidade faz a evangelização continuar. E se você ainda não é um milite consagrado, esse é o mês. 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
9: Salve Maria Imaculada, meu irmão, minha irmã, eu sou Ricardo Bueno, o Ricardinho dos acampamentos da Casa de Maria, e eu tenho um convite especialíssimo para você. Primeiro, uma saudação fraterna a todos os ouvintes, a todos os amigos desta comunidade, dessa cidade, desse estado, desse Brasil afora, família Milícia da Imaculada. Nós estamos aqui para dizer para você como é importante ter você conosco. Você que ainda não faz parte deste projeto de evangelização, vem conosco. A Virgem Maria te chama, a Virgem Maria te espera. Vamos evangelizar, vamos salvar o máximo de almas possíveis. Deus te abençoe, vamos juntos nessa. Salve Maria Imaculada!
4: Para trabalhar na missão, acima de tudo são indispensáveis um ilimitado amor para com a Imaculada, não recuar diante de nenhuma dificuldade, ter uma confiança sem limites no seu poder e uma predileção pela pobreza de São Francisco. De outra forma, nós não teríamos nenhum motivo para permanecer aqui. Escrito de São Maximiliano Kolbe, 312.
10: Caríssimos milites, é com muita alegria que estou aqui agradecendo no meu nome, no nome de toda a obra e, sobretudo, refletindo em você a alegria de Nossa Senhora, de São Maximiliano Kolbe, por esta obra que fez sorrir tanta gente, que desbloqueou tantos corações, que abriu os olhos a tanta gente, que abriu um caminho novo, que realmente encontrou Jesus, a nova vida. Você é o responsável por isso. Você colaborou por isso. Portanto, em nome de Deus, em nome de Jesus, em nome de Nossa Senhora, obrigado. Sinta a alegria dessa doação e continua, continua. A obra agora é tua. Nossa Senhora colocou nas tuas mãos. Vamos juntos. O mundo precisa de amor, de ternura. O mundo precisa de alguém como você, Milite, que possa ajudar essa obra para alcançar tantos, tantos irmãos. Obrigado, Kim. Teu nome agora está para sempre no coração de Jesus e de Nossa Senhora. Muito obrigado, Deus e Pai, por isso. Receba com amor e alegria a bênção de Deus, Pai, Filho, Espírito Santo e a proteção de Nossa Senhora. Salve Maria Imaculada.

0: Estamos de volta, então, aqui pela TV Imaculada com o nosso programa Só o Amor Constrói. Queremos, então, né, compartilhar com você que está acompanhando a nossa programação, né, a espiritualidade mariana, missionária e colbiana da Milícia da Imaculada. Portanto, você é muito bem-vindo, você é muito bem-vinda, para que a gente possa juntos compreender essa bonita espiritualidade, saber que ela nasceu do coração de um homem profundamente apaixonado por Nossa Senhora e que hoje eu, você, nós somos convidados a termos esse amor profundo por Nossa Senhora, assim como teve São Maximiliano Kolbe. Nós estamos então conversando com a Matilde Luvisotto, ela que é tradutora aqui dos escritos de São Maximiliano Kolbe, que nós estamos usando, viu, Matilde? Aqui no nosso programa. Ela também que é presidente da Associação Milícia da Imaculada, lá do Regional de São Paulo. Matilde, vamos dar prosseguimento à nossa conversa aqui, né? E aí eu proponho para você a gente pensar da seguinte forma. Se nós olharmos para a Milícia da Imaculada, qual seria, Matilde, para nós a fonte para que nós possamos nos formar, saborear essa espiritualidade da nossa obra de evangelização hoje na nossa vida?
1: Padre Kolbe tinha uma explicação muito bonita. Se a gente quer pertencer à Milícia da Imaculada, se nós queremos nos consagrar a ela, evangelização são os meios práticos. Então, os meios espirituais quais são? Primeiro, é a minha oração diária, a nossa oração diária, o nosso caminhar com Nossa Senhora rezando a oração do Rosário, né? Se nós queremos ser dela, teremos que caminhar com ela, né? E a forma prática, existem muitas formas. Nós temos muitas maneiras de evangelizar. Se eu, por exemplo, pessoalmente, não posso fazer muita coisa, mas eu distribuo a medalha milagrosa, essa é uma maneira muito bonita de evangelizar, é um meio de evangelizar importantíssimo. Aliás, Padre Kolbe dizia que é o primeiro que a gente deve utilizar. Né? E depois a gente vê a Milícia da Imaculada, que tem a Rede Imaculada de Comunicação, a TV Imaculada, temos essa programação maravilhosa, está levando agora a nossa espiritualidade e tantas outras coisas, né? Temos as redes sociais, tudo isso são fontes que a gente deve acessar, utilizar, porque são esses meios que nós temos agora para aprender e viver com Nossa Senhora sob a ótica e a experiência de Padre Kolbe. E outra fonte também, já que o Fábio comentou, são os escritos, né, Fábio?
0: Isso.
1: De São Maximiliano Kolbe. Agora temos em português, é uma obra bastante extensa, temos quase 2.000 páginas aqui, aliás, tem 2.000 páginas, é maior que a Bíblia, porque a Bíblia tem 1.200, viu? Vocês fizeram. Então, tem mais de 2.000 páginas essa obra. E do que compõe essa obra? Os escritos de São Maximiliano, né? Padre Kolbe falava assim que, como é que a gente conhece uma pessoa? Como é que eu vou conhecer Jesus? Lendo sobre ele, alguém falando sobre ele para mim, tá, alguém evangelizando, eu posso conhecê-lo pelo que a pessoa falou, mas eu conheço muito mais Jesus quando eu leio o que ele falou. Então, Padre Kolbe, quando a gente lê esses escritos de São Maximiliano, a gente entende a alma de Padre Kolbe muito mais do que só lendo algo que os biógrafos dele escreveram, né? Até Padre Kolbe falava, a gente conhece muito melhor uma pessoa quando ela mesmo fala, né? Quando a pessoa se abre, se expõe. Então, ler os escritos de São Max é mergulhar em sua alma, é mergulhar no seu íntimo, é perceber como ele agia em diversas situações, como ele resolvia problemas e, sobretudo, é a gente penetrar na alma mística. Porque, olha, ele viveu e conheceu como ninguém os mistérios que envolvem a Imaculada. Eu gosto muito de evidenciar isso. Ele foi um grande santo, acho que o maior santo que entendeu este mistério. Não sei se foi por condições místicas ou foi por ele ter mesmo se entregue de forma absoluta nas mãos dela, mas ele entendeu o mistério da Imaculada. Então, mergulhar nos escritos dele é uma forma, é uma experiência da gente saborear essa espiritualidade e é uma forma de nós nos evangelizarmos. Porque se eu quero evangelizar o outro, eu primeiro preciso conhecer, né? Como é que é aquela frase, Flávio? Ninguém dá o que não tem, né?
0: Com certeza.
1: Não é?
0: Isso
1: ninguém mesmo. Dá o que não tem. Então, a gente precisa dar o que tem. Primeiro, nós mesmos buscar esse conhecimento de Jesus, de Nossa Senhora, esse conhecimento missionário. E a Milícia da Imaculada oferece tudo isso para nós através desses meios que eu já citei agora.
0: É, a gente percebe, Matilde, que a espiritualidade de São Maximiliano Kolbe, ela é muito densa, ela é muito bonita, ela é muito profunda e ela é uma espiritualidade que nos coloca no coração de Nossa Senhora, né? É uma espiritualidade que nos ajuda a compartilhar, né, esse amor com os outros e nos coloca no coração de Nossa Senhora. Então nós nos tornamos de fato instrumentos nas mãos de Nossa Senhora quando a gente conhece essa espiritualidade profundamente. A gente percebe que é uma espiritualidade realmente muito bonita, muito densa e que São Maximiliano Kolbe hoje, né, estamos aí em 2025, aí, né, caminhando aí no século 21, um homem lá do início do século 20, antes do Concílio Vaticano II, tem tanto a nos dizer hoje, né, Matilde? Parece que é tudo coisa, sim, que foi escrita agora, menina. Você falando, parece que é tudo muito atual, muito, muito feito agora, escrito para nós mesmos, né? Que legal, muito bom a gente ouvir dessa forma, né, essa espiritualidade. Olha, dando prosseguimento então, Matilde, a gente percebe que, assim, claro, a gente sabe que a espiritualidade de São Maximiliano Kolbe, ela é muito ampla, muito bonita. Mas ele deixou para nós uma herança profundamente mística, que é a consagração à Nossa Senhora, né? Essa consagração que nos coloca diretamente nas mãos de Nossa Senhora. E olhando para a espiritualidade da consagração, como nós, Milites, nós que estamos aí trabalhando, nós que estamos colaborando, as pessoas que pertencem a essa obra de evangelização, como nós, Matilde, podemos vivenciar, assim, de maneira profunda, essa espiritualidade da consagração à Nossa Senhora proposta por São Maximiliano Kolbe?
1: Bom, nós pertencemos a um exército, né, Fábio, isso, né, querido, que nos acompanha. Olha, um exército, ele precisa se exercitar.
0: É verdade.
1: O exército
0: é verdade.
1: E para essa luta. Então, e um exército sem general, vai cada um para um lado, não acontece nada. Nossa Senhora, ela nos dá uma capacitação para a gente seguir essa missão. Ela aponta a direção para nós. O que, que ela falou para nós, especialmente através daquele momento das bodas de Caná? Fazei tudo o que ele vos disser. Então, com Nossa Senhora, nós estaremos capacitados. Então, é necessário que a gente dê à consagração à Imaculada aquela dimensão missionária que é própria. Existem muitas associações marianas e que também propõem a consagração à Nossa Senhora. Todas são válidas, lógico, mas a Milícia da Imaculada, ela te dá um passo além. A nossa obra, ela tem essa dimensão missionária e que é revestida do amor ao próximo. Conforme o testemunho de Padre Kolbe, quem foi ele no final da sua vida? Ele foi o primeiro mártir de amor da história da Igreja. Então, a consagração vai nos levar a viver esse amor, a amar, a olhar o outro, a sentir-lhe as necessidades, isto é, a consagração à Imaculada no espírito de São Maximiliano, através dela, o milite consagrado, ele não se dá o direito de ficar parado, gente. Ele é um soldado, ele age, ele luta, ele se move, porque sabe que a evangelização é urgente responder naquele início do século XX, mas muito mais agora, é urgente responder ao ódio, à violência com o amor, com a generosidade, com a compaixão. E Nossa Senhora, ela é, como fala sempre o Frei Sebastião, ela é o rosto da ternura de Deus, o rosto da sua misericórdia. Então, por isso que é importantíssimo nos consagrarmos a ela, para colher dela todos esses sentimentos, esse amor ao outro, e assim podermos agir no mundo. Então, a consagração é vital, gente, para a nossa santidade e para ajudar o outro a trilhar esse caminho que a gente já está procurando trilhar, não é, Fábio?
0: Com certeza, Matilde. Essa espiritualidade da consagração nos coloca no coração da nossa obra e nos dá essa consciência missionária, né? A Milícia da Imaculada nasceu também para evangelizar, né? Também para anunciar o Evangelho. E a consagração à Nossa Senhora nos coloca como protagonistas desse anúncio, né? Sabendo que esse anúncio foi dado a cada um de nós, né? Então é muito importante a gente perceber que o mandato missionário dado por Jesus foi dado para cada um de nós. Hoje, ele é atual e ele se faz presente na nossa vida, né? Isso é importante. A gente já conversou, Matilde, você já disse bastante coisa sobre a espiritualidade mariana de São Maximiliano Kolbe, e nós sabemos que São Maximiliano Kolbe desenvolve todo o seu trabalho, a sua espiritualidade, funda a Milícia da Imaculada antes do Concílio Vaticano II, né? Então, ele tem uma espiritualidade profundamente rica, mas anterior a esse momento importante, né, que a Igreja vivenciou aí na década de 60. Mas a gente olhar assim, Matilde, a espiritualidade mariana do Padre Kolbe, como que a gente pode afirmar que ela é cristocêntrica, ou seja, ela nos leva, nos conduz até Jesus? Como a gente pode afirmar isso?
1: Como você citou o Concílio Vaticano II, de fato, Padre Kolbe quase foi um precursor desse concílio, porque aquilo que nos apresentou o Vaticano II sobre Nossa Senhora, Padre Kolbe já apresentava. Ela é medianeira, ela é corredentora, ela é a nossa protetora, ela caminha ao nosso lado. Aliás, muitos padres e até papas falaram que Nossa Senhora é o caminho para nos levar a Jesus. Padre Kolbe dá um passo a mais, ele diz: Nossa Senhora caminha conosco, ao nosso lado, até Jesus. Veja como ele coloca Nossa Senhora, de fato, numa situação só de nos apontar o caminho. Ela é totalmente cristocêntrica. Podemos olhar assim e fazer uma pergunta: quem é Jesus, né? Há pouco nós vimos o evangelho em que Jesus pergunta para os apóstolos: e vocês, quem dizem que eu sou? E a gente ouviu a resposta: tu és o Cristo, o Filho do Deus vivo. E Tomé ainda acrescenta: meu Senhor e meu Deus. Então, meu Senhor e meu Deus. É para isso que Nossa Senhora nos conduz. E em diversos escritos de Padre Kolbe, ele fala do relacionamento de Nossa Senhora, como eu falei há pouco, com a Trindade, com Deus Pai, com o Espírito Santo, com Cristo Jesus. Portanto, Padre Kolbe apresenta o relacionamento de Maria com cada pessoa da Trindade. Ela, Nossa Senhora, ela é a porta-voz da vontade do Filho, com quem, como que ela indicasse as exigências que devem ser satisfeitas para que Jesus possa manifestar o seu poder salvador. Então, a gente vê nos documentos da Igreja tudo isso. Documento, por exemplo, do Papa João Paulo II, a Mãe do Redentor, veja, Mãe do Redentor, o que significa? Corredentora, né? Então, a nossa espiritualidade, ela é toda fundada também na espiritualidade da Igreja. Ela nos apresenta essa, sim, essa, esse cristocêntrico em tudo. Sabe que quando o Padre Kolbe começou a dar aula na faculdade, quando ele chegou na Polônia, os alunos, que eram todos seminaristas, falavam que ele era o louco da Imaculada. Lembra, Fábio? Eles chamavam-lhe o louco da Imaculada. Então, Às vezes, olhando superficialmente, pode falar, Padre Coube está dando muita importância para a Imaculada e não tanta importância para Jesus. Mas não, não é nada disso. Ele é o louco da Imaculada, assim como nós devemos também ser apaixonados por ela, porque ela nos leva a Jesus. E como eu falei, repito, ela pega na nossa mão e vai junto a Jesus, porque ela conheceu esse caminho antes de cada um de nós. Ela comungou Jesus, ela viveu Jesus, ela, no seu ventre, ela criou uma identidade com Jesus que nenhuma outra criatura teve. Fábio, outro dia eu li um pequeno artigo, é científico, que fala do nosso DNA. Eu sou mãe, então quando eu gerei meus filhos, parte do meu DNA passou para os meus filhos. Eu tenho 3 filhos. Só que agora descobriu-se nessa pesquisa científica que uma parte do DNA do filho fica na mãe também. Porque corre o mesmo sangue da mãe junto com o sangue do filho. O filho tem o mesmo sangue da mãe. Então Jesus partilhou do DNA de Nossa Senhora. Mas o DNA do homem Jesus também ficou no DNA de Nossa Senhora, no seu corpo. Gente, quando eu vi isso pela...
0: Profunda.
1: Bem um pedaço de mim, mas eu sou um pedaço deles. Nossa Senhora era um pedaço de Jesus. O DNA dela não era só partilhado com Jesus, o de Jesus. Então, de fato, ela foi aquela que primeiro comungou. Quando nós comungamos, recebemos a Eucaristia, corpo e sangue de Jesus, naquele instante, Jesus está conosco, no nosso sangue, na nossa alma, compenetrando o nosso coração. Naquele instante Jesus está conosco. Mas Nossa Senhora compartilhou essa intimidade com Jesus durante toda a vida. Então não tenham medo de amar Jesus. Lembra aquela fala? Nós jamais seremos capazes de amar Jesus como Nossa Senhora. Ou melhor, não tenha medo de amar Nossa Senhora. Nós não seremos capazes de amá-la tanto quanto Jesus a amou. Então vamos amá-la assim, né, Fábio?
0: Com certeza, Matilde. Muito bonito que você colocou. Que união profunda, né? Que união maravilhosa da mãe com o filho, do filho com a mãe, né? A gente percebe a ligação que o filho tem com a mãe. E aí, nessa sua fala, a gente já vai percebendo, né, por onde esse caminho vai. Ô, Matilde, infelizmente o nosso tempo está quase encerrando, né? Mas assim, eu gostaria que você, nesse momento, deixasse para nós uma mensagem, convidasse as pessoas que estão em casa, né, acompanhando a nossa programação, para se tornarem milites, fazer um apelo para nós e compartilhar um pouquinho, deixando uma mensagem final para todo mundo que está acompanhando o nosso programa.
1: Muito bem, eu diria que cabe a cada um de nós nos apropriarmos do carisma de São Maximiliano. E o que é apropriar-se desse carisma? É plasmar a própria vida espiritual, tendo como ponto de confronto e ponto de referência a Imaculada. Então, o nosso carisma, como eu falei há pouco, é algo a mais. Ele é diferente da devoção mariana comum a todos os cristãos. Então, devemos dar à consagração imaculada aquela dimensão missionária que é própria, revestida, como eu disse, do amor ao próximo. Eu termino com as palavras de Padre Coube e também convido todos vocês, quem não é milite ainda, a se tornar milite, a fazer a obra de evangelização, rezar pela milícia, dar à milícia aquele apoio espiritual, mas dar à milícia também o apoio material. Torne-se milite, receba a revista, veja as nossas programações, né, os meios de comunicação todos, aproxime-se de Nossa Senhora, facilite com que esta obra continue a evangelizar, é necessário, é urgente, como eu falei. Existe muita coisa errada no mundo e a milícia só prega o amor e prega o bem. Tá? Então eu termino com essas palavras de Padre Coube. Ele disse que devemos aproximar-se de Nossa Senhora, tornar-nos semelhante a ela, permitir que ela tome posse do nosso coração, de todo o nosso ser. que ela viva e opere em nós e através de nós, que ela mesma ame a Deus com o nosso coração, que nós pertençamos a ela sem nenhuma restrição, sem nenhuma reserva. Esse é o nosso ideal. E eu espero que seja o meu ideal, o teu ideal, Fábio, e de todos que estão acompanhando agora a programação da TV Imaculada.
0: Que partilha maravilhosa da espiritualidade de São Maximiliano Kolbe. Muito obrigado, Matilde. Que Deus e Nossa Senhora te abençoe, viu?
1: Amém. Que abençoe a todos nós. Um abraço grande a quem nos acompanha, a você, Fábio, a toda a família. E salve Maria Imaculada.
0: Salve Maria Imaculada, Matilde. Que bacana, gente. Se você está acompanhando o nosso programa, ligue para nós no 43976500. Lembrando que o DDD é 11. Se torne um milite evangelizador desta obra de evangelização. Nós queremos juntos conquistar o mundo inteiro a Cristo pela intercessão e mediação de Nossa Senhora. Agradeço a você que ficou conosco ao longo de todo o nosso programa e te convido a permanecer na TV Imaculada. E já já nós voltamos para a gente rezar então a coroa de oração em honra a São Maximiliano Kolbe. Fique conosco, já já estaremos de volta.
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3: Salve Maria Imaculada. Quem ama de verdade faz tudo. Por amor, o que, que Cristo fez? Deu sua vida, se encarnou, deu sua vida e ressuscitou. O que, que Nossa Senhora deu? Sabemos que deu tudo, tudo. O que, que Maximiliano deu? Deu sua vida. Olhe para mim. Eu também entendi isso. Dei a minha vida. Tudo isso existe porque eu obedeci a Nossa Senhora, o amor. Mas olha para mim, para Nossa Senhora, para São Maximiliano Kolbe. E se dependesse tudo de você, o que, que você faria? Por favor. Em primeiro lugar, muito obrigado por você, milite, que está colaborando com esta obra. Muito obrigado. Você não pode nem imaginar o bem que você fez e que te espera. Mas você que ainda não começou, por favor, olha para Nossa Senhora. Olha para Maximiliano Kolbe. Eu rezei a missa de joelho onde ele deu a vida. Nunca esqueço. Que coragem. A milícia chegou aqui porque alguém abraçou, eu abracei isso. Mas sem você, a milícia não vai para frente, viu? Tem esse jovem que estão trabalhando, eles estão a teu serviço. Por favor, seja milite. E se você já aumenta ainda mais, chama outros. Vamos lá, precisamos. Vamos criar um exército firme e forte para conquistar o mundo inteiro a Cristo. A vida passa, gente. Nós temos que arrumar a nossa riqueza eterna. E a riqueza eterna é como é Cristo, conquistar alma para Deus. Por isso, seja milite. E você que é já, obrigado, continua. Eu vos abençoo e peço a Deus que dê para você coragem, força e luz. E que Nosso Senhor esteja sempre ao lado de cada um de vocês, estimulando vocês nesse caminho de evangelização. Em nome do Pai, do Filho e do Espírito Santo. Salve Maria Imaculada.
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0: E voltando agora com o nosso programa Só o Amor Constrói, já agradecendo imensamente a Matilde Luvisotto por ter compartilhado conosco a sua experiência com São Maximiliano Kolbe, com a Milícia da Imaculada. Que Deus e Nossa Senhora possa abençoar você, Matilde. Muito obrigado pela sua participação. Certamente ela nos ajudou muito a compreendermos a presença de São Maximiliano Kolbe na vida de cada um de nós. E claro, a importância da nossa presença nesta obra de evangelização. Nós sabemos então que no mês de julho também nós vamos receber em casa um carnê. É isso mesmo. Não se assuste, é um carnê para você poder colaborar com a nossa obra de evangelização. E colocando no coração de Jesus, por intermédio de São Maximiliano Kolbe, nós queremos convidar você neste momento para a gente rezar junto a coroa de oração em honra a São Maximiliano Kolbe. Nesse momento, então, gostaríamos de colocar diante de Deus todos os milites que ajudam essa obra de evangelização. Você que mensalmente colabora com a Milícia da Imaculada, você que reza pela nossa obra de evangelização, nós queremos colocar você, suas intenções, os seus sonhos, as suas dificuldades, os seus agradecimentos a Deus, seus estudos, seu trabalho, suas atividades físicas, enfim, tudo nas mãos de Nossa Senhora, para que ela e São Maximiliano Kolbe possam oferecer ao Sagrado Coração de Jesus. Vamos juntos começar como uma grande família, construindo essa corrente de oração, dando início a esse momento profundo, em nome do Pai, do Filho e do Espírito Santo. Amém. Vamos rezar juntos, então, a coroa de oração em honra a São Maximiliano Kolbe. Lembrai-vos, ó Puríssima Virgem Maria, que jamais se ouviu dizer que algum daqueles que tem recorrido à vossa proteção, implorado o vosso auxílio e reclamado o vosso socorro, fosse por vós desamparado. Animado, pois, com igual confiança a vós, Virgem das Virgens, como a mãe recorro, a vós me aproximo, e gemendo sob o peso dos meus pecados, me prostro aos vossos pés. Não desprezeis as minhas súplicas, ó Mãe do Filho de Deus, mas antes as atendei e ouvi propícia. Amém. São Maximiliano Maria Kolbe, rogai por nós. Ó Maria concebida sem pecado, rogai por nós que recorremos a vós.

Santos não recorrem a vós, especialmente pelos inimigos da Santa Igreja e por todos quantos são a vós recomendados. São Maximiliano Maria Kolbe, rogai por nós. Ó Maria concebida sem pecado, rogai por nós que recorremos a vós e por todos quantos não recorrem a vós, especialmente pelos inimigos da Santa Igreja e por todos quantos são a vós recomendados. São Maximiliano Maria Kolbe, rogai por nós. Ó Maria concebida sem pecado, rogai por nós que recorremos a vós e por todos quantos não recorrem a vós, especialmente pelos inimigos da Santa Igreja e por todos quantos são a vós recomendados. São Maximiliano Maria Kolbe, rogai por nós. Ó Maria concebida sem pecado, rogai por nós que recorremos a vós e por todos quantos não recorrem a vós, especialmente pelos inimigos da Santa Igreja e por todos quantos são a vós recomendados. São Maximiliano Maria Kolbe, rogai por nós. Ó Maria concebida sem pecado, rogai por nós que recorremos a vós e por todos quantos não recorrem a vós, especialmente pelos inimigos da Santa Igreja e por todos quantos são a vós recomendados. São Maximiliano Maria Kolbe, rogai por nós. Ó Maria concebida sem pecado, rogai por nós que recorremos a vós e por todos quantos não recorrem a vós, especialmente pelos inimigos da Santa Igreja e por todos quantos são a vós recomendados. São Maximiliano Maria Kolbe, rogai por nós. Ó Maria concebida sem pecado, rogai por nós que recorremos a vós e por todos quantos não recorrem a vós, especialmente pelos inimigos da Santa Igreja e por todos quantos são a vós recomendados. São Maximiliano Maria Kolbe, rogai por nós. Ó Maria concebida sem pecado, rogai por nós que recorremos a vós e por todos quantos não recorrem a vós, especialmente pelos inimigos da Santa Igreja e por todos quantos são a vós recomendados. São Maximiliano Maria Kolbe, rogai por nós. Ó Maria concebida sem pecado, rogai por nós que recorremos a vós e por todos quantos não recorrem a vós, especialmente pelos inimigos da Santa Igreja e por todos quantos são a vós recomendados. São Maximiliano Kolbe, rogai por nós. Ó Maria concebida sem pecado, rogai por nós que recorremos a vós e por todos quantos não recorrem a vós, especialmente pelos inimigos da Santa Igreja e por todos quantos são a vós recomendados. São Maximiliano Kolbe, rogai por nós. Ó Maria concebida sem pecado, rogai por nós que recorremos a vós e por todos quantos não recorrem a vós, especialmente pelos inimigos da Santa Igreja e por todos quantos são a vós recomendados. São Maximiliano Maria Kolbe, rogai por nós. Ó Maria concebida sem pecado, rogai por nós que recorremos a vós e por todos quantos não recorrem a vós, especialmente pelos inimigos da Santa Igreja e por todos quantos são a vós recomendados. São Maximiliano Maria Kolbe, rogai por nós. Ó Maria concebida sem pecado, rogai por nós que recorremos a vós e por todos quantos não recorrem a vós, especialmente pelos inimigos da Santa Igreja e por todos quantos são a vós recomendados. Em nome do Pai, do Filho e do Espírito Santo. Amém. Ó Deus, que deste à Igreja e ao mundo São Maximiliano Maria Kolbe, sacerdote e mártir, ardente de amor pela Virgem Imaculada, inteiramente dedicado à missão apostólica
e ao

seu heróico serviço ao próximo. Pela sua intercessão, concede-nos sem reservas para o bem da humanidade, imitar na vida e na morte o Cristo teu Filho. São Maximiliano Kolbe, incansável apóstolo da Imaculada, mártir da caridade, patrono dos nossos difíceis tempos, rogai por nós. Em nome do Pai, do Filho e do Espírito Santo. Amém. Que São Maximiliano Kolbe interceda por nós, apresente nossas intenções, o nosso coração, tudo que está acontecendo conosco em nossa vida a Jesus, que Ele possa interceder por cada um de nós e, claro, com Nossa Senhora, que é a nossa mãe. Eu agradeço a você que participou deste nosso programa e quero te convidar. Você que recebe a revista Homility, você que está colaborando, continue, meu irmão, continue, minha irmã. Nós precisamos da sua oferta, da sua doação. Nós queremos expandir o nosso trabalho de evangelização, colaborar com a migração da rádio de São Paulo, 1490 AM, para a FM. Temos muitas melhorias para fazer aqui na nossa TV Imaculada, enfim, muitos sonhos, muitos projetos, e nós queremos entregar tudo isso nas mãos da Divina Providência e clamar para que você possa continuar nos ajudando. Eu deixo um abraço fraterno a você e em toda a sua família. Até a próxima semana, se Deus quiser. Louvado seja nosso Senhor Jesus Cristo, para sempre seja louvado, e vamos dizer juntos: Salve Maria Imaculada! Boa semana, até a próxima!

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0: posso votar em outra cidade?
1: Nunca parei pra pensar.
2: Eu não sei. Sim, eu posso votar em trânsito.
0: É exatamente isso. O Manual do Eleitor prevê o voto em trânsito no capítulo 4. Olha só, se você estiver viajando, pode pedir a transferência temporária.
3: Isso só vale para quem vai estar em capitais ou cidades com mais de 100 mil eleitoras e eleitores.
0: Se a viagem for para uma cidade do mesmo estado, dá para votar para deputado federal, deputado estadual, senador, governador e presidente da República. Já se a pessoa vai para outro estado, só é possível votar para presidente.
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0: Salve Maria Imaculada, Maria, Mãe de Cristo e da Igreja, é também de fato, de forma especial, a mãe das famílias cristãs, das igrejas domésticas. Que o Santo Rosário seja a nossa oração pessoal e a oração de nossas famílias. Consagremos-nos a Maria e que nossos lares sejam um espaço de oração, de acolhimento a Cristo. Que desça sobre você e a sua família a bênção de Deus Todo-Poderoso, Pai e Filho e Espírito Santo. Amém.
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2: Que alegria chegar até você com mais uma catequese mariana, a nossa reflexão para a semana. A Virgem Maria foi às pressas visitar Isabel, revelando-se uma mulher caridosa e colocando-se à disposição dela, que vivia a graça de uma gestação em idade avançada. Este encontro é a união de dois anúncios, daquele que viria para preparar os caminhos do Senhor e o Salvador, o Cristo. João Batista, no seio de sua mãe, estremeceu ao ouvir a saudação de Maria e exultou de alegria. Maria revela-se a mulher missionária que, após o anúncio do anjo, empenhou-se em transmitir o mistério santificador da palavra que se encarnou. A palavra de Deus nos convida a proclamarmos bem-aventurada aquela que, por aceitar Jesus, também se abriu às necessidades do outro. A visitação de Maria nos convoca para esta caridade ativa, de ir até o outro que necessita de cuidados. Entreguemos-nos a ela e peçamos um coração fiel a Deus, sensível ao sofrimento dos irmãos e portador da palavra de Deus. Que desça sobre você e a sua família a bênção de Deus Todo-Poderoso, Pai e Filho e Espírito Santo. Amém.
3: Outra coisa muito importante é a finalidade da nossa obra, a Milícia da Imaculada. Quer dizer, que esta tenha sempre cuidado para conquistar para a Imaculada o mundo inteiro e cada alma em particular que existe e existirá até o fim do mundo. Escrito de São Maximiliano Kolbe, 137.
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Louvado seja nosso Senhor Jesus Cristo. Salve Maria Imaculada. Muito boa tarde a você, meu irmão, a você, minha irmã, que acompanha a Rede Imaculada de Comunicação. Um abraço para você que está trabalhando, um abraço para você que está descansando, um abraço para você hoje, na sexta-feira da gratidão. Vamos agradecer? Vamos agradecer? Temos mais a agradecer do que a pedir. Eu vou mandar um grande abraço a você que nos acompanha aí, você que está pelas ondas da Rede Imaculada de Comunicação, você que está aí na TV de Campo Grande, você que está no seu radinho, você que está pela Alexia, você que está sintonizando Rede Imaculada de Comunicação, conquistando o mundo inteiro a Cristo pela Imaculada. E aqui conosco, um grande abraço, Jonatas Oliveira, que está conosco, Nelson Henrique, Karina Fonseca, essa equipe que conquista o mundo inteiro a Cristo pela Imaculada. Mas eu gostaria de falar com você, meu irmão, minha irmã. Estamos precisando de você para desenvolver a nossa evangelização. Neste mês de São Maximiliano Maria Kolbe, você, meu irmão, minha irmã, é convidado a vir fazer parte dessa família. Ligue 4397-6500, 4397-6500, e vamos conquistar o mundo inteiro a Cristo pela Imaculada. Então você que já é milite há 20 anos, 15 anos, faça o seu algo mais. Isso, faça o seu algo mais hoje no nosso WhatsApp 98904-3747. Daqui a pouquinho

E um grande abraço a você que sempre acompanha a nossa programação, você que está acompanhando sempre fielmente. Muito obrigado. E hoje é dia da gratidão. Qual rosa que você gostaria de oferecer para Nossa Senhora? Qual rosa? Rosa da gratidão, a rosa da saúde, a rosa que você, meu irmão, minha irmã, agradeça. Porque a gente tem muito a agradecer. Não faça igual aquelas pessoas que pediam para Jesus, pediam, e poucos voltaram a agradecer. Então vamos agradecer. Conquistando o mundo inteiro a Cristo pela Imaculada, estamos precisando de evangelizadores. Você que faz parte dessa família, convide um amigo, um parente, convide para fazer parte dessa família. E vamos agora, você sabe, né, meu irmão, minha irmã, sempre que vamos iniciar algo, uma viagem, um descanso, um momento de oração, uma palestra, o trabalho, vamos rezar. Vamos pedir através da oração, porque tudo pode ser mudado pela oração. Iniciamos o nosso momento de oração. Você que está em casa, respire fundo, né, nessa correria do dia a dia, né? Então você que está aí em casa, respire fundo, vamos entrar neste momento de oração. Parar um pouco, você que puder parar, pare. Pare um pouquinho, respire fundo, né? Você que está dirigindo, não vai parar aí não. Não vai continuar dirigindo, mas positivamente vamos entrar neste momento de oração. Iniciamos o nosso momento de oração em nome do Pai, do Filho e do Espírito Santo. Amém. Vamos rezar neste momento pedindo a proteção. A proteção de Nossa Senhora da Conceição Aparecida, Rainha e Padroeira do Brasil. E lembramos, meu irmão, minha irmã, que Nossa Senhora é uma só, com vários títulos. Nossa Senhora Aparecida, Nossa Senhora da Saúde, Nossa Senhora de Częstochowa. Vamos abrir o nosso coração para pedir a Nossa Senhora proteção. Proteção no nosso dia a dia, no nosso trabalho, para nossa família. E vamos pedir que Nossa Senhora possa fazer uma limpeza no nosso coração. Hoje é sexta-feira, dia de faxina, dia de limpeza. Mas vamos fazer uma limpeza no nosso coração. Peça a Nossa Senhora. Nossa Senhora que tanto trabalhou junto a Jesus. Jesus menino. Nossa Senhora que esteve junto a Jesus na infância, cuidando da casa em Nazaré, e peça que ela faça, neste momento, uma faxina no nosso coração, tirando a raiva, a zanga, a tristeza, o pessimismo, a ira, para que possa dar espaço para o milagre, para a cura que estamos precisando. Peçamos, ó Mãe. Ó Mãe da Paz, Rainha da Paz, limpe o nosso coração, para que possamos receber o corpo e o sangue do vosso Filho em nossa vida, através da comunhão, através do sustento e alimento para a nossa vida. Limpa, ó Mãe, o nosso coração, para que possamos ser merecedores de receber a graça que estamos precisando. Ó Rainha da Paz, traga paz para o nosso coração. Nossa Senhora Rainha do nosso Brasil, Rainha do coração de cada um de nós. E você que está enfermo neste momento, peça a Nossa Senhora. Peça a Nossa Senhora que limpe o seu coração. Muitas vezes estamos preocupados com a enfermidade, até desgostosos com a enfermidade, reclamando dessa enfermidade. Mas meu irmão, minha irmã, é passageiro. O que você está passando agora vai passar. É passageiro. Se prepare neste momento que você enfrenta esta dificuldade, essa enfermidade. É uma oportunidade para você se santificar. E neste mês de São Maximiliano Maria Kolbe, que diz: só o amor constrói, receba a sua graça, a sua cruz com amor. Abrace a sua cruz com amor e peça a Nossa Senhora que fortaleça o seu coração. E prepare o seu coração para receber a Eucaristia, Jesus que se faz presente numa partícula para curar você, para libertar você, para que você possa concluir todos os objetivos no caminho de Deus. Ave Maria, cheia de graça, o Senhor é convosco. Bendita sois vós entre as mulheres, e bendito é o fruto do vosso ventre, Jesus. Santa Maria.

0: Maria, minha mãe Maria, olha que música bonita que nos convida a amar, Maria, que só o amor constrói. Que maravilha, né? Estar com você, meu irmão, com você, minha irmã, pelas ondas da rede imaculada de comunicação, que só o amor constrói. Você sabia que tudo feito com amor, tem coisas que são do dia a dia, né? Mas você que faz algo com amor, um alimento com amor, fica diferente. Né? Você que vai descansar com amor, você vai fazer algo com amor. E hoje nós vamos agradecer a Nossa Senhora por todas as graças que recebemos. Então você, meu irmão, minha irmã, pode mandar a foto do seu jardim, a foto da rosa que você vai entregar. Qual rosa você gostaria de entregar a Nossa Senhora? A rosa da gratidão? A rosa da perseverança? Então você, meu irmão, minha irmã, é o nosso convidado. Eu estava pensando aqui, estava comentando com todos os nossos irmãos, a gratidão, como é bom agradecer e tudo que vamos fazer com amor, fica mais gostoso, né? Fica mais gostoso mesmo. Então você é convidado a mandar a sua mensagem, as suas intenções. E hoje é dia de Santo Agostinho. Tivemos várias celebrações maravilhosas, né? Ontem dia de Santa Mônica, dia de Nossa Senhora dos Prazeres. E hoje você não pode perder. Você, meu irmão, minha irmã, você não pode perder a oração poderosíssima de Nossa Senhora dos Prazeres. Então se você ainda não recebeu graça, não recebeu bênção, você que está precisando de uma graça, você foi no médico, o médico te desenganou, passou remédios para você que você não consegue, através do remédio ser curado, hoje você receba a cura, porque nós vamos fazer a oração de Nossa Senhora dos Prazeres. Então você, meu irmão, minha irmã, se prepare aí sentimentalmente, que vamos fazer no finalzinho do programa a oração poderosíssima de Nossa Senhora dos Prazeres. Então, daqui a pouquinho, nós vamos entrar em oração, no final do nosso programa, oração de Nossa Senhora dos Prazeres. E também hoje em dia de Santo Agostinho, daqui a pouquinho eu vou ler um poema de Santo Agostinho. É Santo Agostinho, e você que está enfrentando dificuldades com seu filho, né? Então hoje nós teremos aí a oração de Santo Agostinho, pedindo a Santa Mônica também, pelas mães que estão preocupadas com os filhos. E agora, você sabe, meu irmão, minha irmã, que só o amor constrói. É ele que disse, nosso fundador, São Maximiliano Maria Kolbe. E eu convido você, eu estou aqui com os escritos de São Maximiliano Maria Kolbe. Você não deu ainda uma lembrança para o seu pai? Ainda não? Você sabe que o importante é a sua presença, né? A sua presença, você que é filho, que é filha, a sua presença é um grande presente para o seu pai. Mas pode comprar uma lembrancinha, isso, uma super lembrancinha, uma lembrançona, né? Que são os escritos de São Maximiliano Maria Kolbe. Adquira os escritos e dê de presente para o seu pai. É um grande presente para você que ainda não presenteou o seu pai aí com esse momento maravilhoso que é São Maximiliano Maria Kolbe e seus pensamentos. Pensamentos que levam a praticarmos o Santo Evangelho, seguindo que esse ensinamento que só o amor constrói. E vamos agora, você que tem os seus escritos aí em casa, vamos abrir aí na página 1032. Página 1032. Escrito 757, que diz assim, aos irmãos japoneses, Nagasaki. Maria, Nipokalanov, 4 de novembro de 1937. Meus queridos filhos, a Imaculada os recompense generosamente pelas ardentes orações e santas comunhões feitas no dia do meu onomástico. E lembrando, meus irmãos, onomástico seria assim. Então nós temos o Frei Sebastião Benito Coelho. Então o dia de São Sebastião é o onomástico do Frei Sebastião. Então você, por exemplo, eu, Denis, né? Dia de São Denis seria o meu onomástico. E Padre Kolbe lembra desse onomástico e diz assim: vocês são para mim particularmente queridos pelo fato da Imaculada ter sido tão boa que me concedeu a graça de sofrer um pouco por ela para chegar até vocês da outra extremidade da Ásia e atraí-los a ela. Estou muito contente em ouvir que seu número cresce e desejo que todo o coração que este número supere o de Nipokalanov, pois o Japão é uma nação maior do que a Polônia. Eu só lhes desejo que se aproximem cada dia, cada instante mais da Imaculada, que a reconheçam também perfeitamente, que a amem sempre mais, que se deixem compenetrar cada vez mais os seus pensamentos, seus sentimentos, das suas intenções, do seu amor, a Jesus no presépio, na casinha de Nazaré e na cruz, na Eucaristia e no paraíso, numa palavra, Desejo-lhes que se tornem cada vez mais semelhantes à Imaculada, se tornem cada vez mais como ela própria, imaculados, de modo que as manchas do pecado e das imperfeições diminuam cada vez mais, tanto em intensidade como em número. Meus queridos filhos, amem-na quanto sabem dirigir frequentemente a ela as orações e, sobretudo, com breves jaculatórias. Maria, e oferecendo-lhe suas pequenas cruzes, sofrimentos, humilhações, dificuldades, desgostos, deixando-se conduzir por ela em tudo aquilo que ela quiser através da obediência religiosa, em tudo que permitir através daquilo que não depende de nós. Como será doce a morte daquele que foi verdadeiramente propriedade dela na vida prática, e não somente na teoria, na repetição do ato de congratulação, consagração. Então poderão trabalhar muito pela felicidade das almas, dos seus compatriotas, porque não serão vocês que rezam, que sofrem e que trabalham, mas ela própria e vocês. E por meio de vocês, recomendo-os a amorosa proteção à Imaculada. Seu, na Imaculada e no Pai São Francisco. Frei Maximiliano Maria Kolbe. Olha que maravilha, Padre Kolbe, rezando, né? E falando da importância. Da importância da Imaculada na nossa vida. Dizendo que as cruzes, os atos ruins que muitas vezes praticamos, através do ato de amor, será purificado a sua caminhada religiosa cristã. Então, Padre Kolbe diz, você que está sofrendo, as preocupações, o dia a dia, entregue a Imaculada. Neste mês de São Maximiliano Maria Kolbe, ele diz, então você que está aí, meu irmão, minha irmã, muitas vezes com a cruz, cada um tem a sua cruz, cada um tem a sua tribulação, entregue a Imaculada. E ele diz que é ela que está te protegendo, ela que cada dia está purificando o seu coração. E você que errou, você que teve um ato, muitas vezes que não foi um ato animando a Deus, alegrando a Deus, através do ato de amor que você está realizando, você, meu irmão, minha irmã, sabe que será purificado através desse ato de amor. Porque só o amor constrói também a paz, o amor e o nosso dia a dia. São Maximiliano Maria Kolbe, o mártir da caridade, rogai por nós. E como é bom, Padre Kolbe, estar conosco, como eu disse a você, meu irmão, minha irmã, Nossa Senhora, que conviveu no dia a dia com Jesus, né? Na casa de Nazaré, e através da cruz também, Nossa Senhora esteve com Jesus no dia a dia, dizendo também que a cada dia devemos seguir a Jesus. E agora, você, meu irmão, minha irmã, se prepare aí, tire a foto do seu jardim, tire a foto aí da flor que você vai agradecer, entregar a Nossa Senhora. Vamos ao pequeno intervalo, daqui a pouquinho a gente volta. No Encontro com Maria da Gratidão.
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2: Caríssimos milites, é com muita alegria que estou aqui agradecendo no meu nome, no nome de toda a obra e sobretudo refletindo em você a alegria de Nossa Senhora, de São Maximiliano Kolbe, por esta obra que fez sorrir tanta gente, que desbloqueou tantos corações, que abriu os olhos a tanta gente, que abriu um caminho novo, que realmente encontrou Jesus, a nova vida. Você é o responsável por isso. Você colaborou por isso. Portanto, em nome de Deus, em nome de Jesus, em nome de Nossa Senhora, obrigado. Sinta a alegria dessa doação e continua, continua. A obra agora é tua. Nossa Senhora colocou nas tuas mãos. Vamos juntos. O mundo precisa de amor, de ternura. O mundo precisa de alguém como você, Milite, que possa ajudar essa obra para alcançar tantos, tantos irmãos. Obrigado, filho. Teu nome agora está para sempre no coração de Jesus e de Nossa Senhora. Muito obrigado. Deus te pague por isso. Receba com amor e alegria a bênção de Deus, Pai, Filho, Espírito Santo e a proteção de Nossa Senhora. Salve Maria Imaculada.

0: amara a Imaculada tão ardentemente, a ponto de não hesitar diante de qualquer coisa, a opção por ela, mesmo se devêssemos sacrificar a vida. A esperança está na Imaculada, a qual consegue reparar cada coisa e transformá-la em um bem maior. Escrito de São Maximiliano Kolbe, 315.
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4: Em sintonia com Deus, com a vida, com você nesta sexta-feira, né? Sexta-feira da gratidão. Então você, meu irmão, minha irmã, pode mandar a sua mensagem no WhatsApp 98904-3747. Quem nos acompanha pela TV tá vendo as rosas lindas, né? Rosas lindíssimas aqui. E você, gostaria de oferecer essa rosa em gratidão? Gostaria de oferecer essa rosa da perseverança? Essa rosa da paz, do amor, da alegria, né? Rosas lindas aqui que você pode nos acompanhar pela TV, né? Rosas lindíssimas, né? Lindas flores aí. Você, meu irmão, minha irmã, pode pegar uma rosa e oferecer a Nossa Senhora. Como é bom ter a gratidão. Não seja igual aquele povo que pedia para Nossa Senhora, né? Pedia para Nossa Senhora, para Jesus, e depois não voltava para agradecer, né? E um grande abraço a você, meu irmão, a você, minha irmã, que sempre está conosco. E essa primeira rosa, vamos oferecer, sabe para quem? Vamos oferecer para Santa Mônica e Santo Agostinho. Santa Mônica e Santo Agostinho. Vamos oferecer essa primeira rosa a você, meu irmão, minha irmã, que acompanha a Rede Imaculada de Comunicação, pelas mães que rezam pelos filhos, pelas mães que estão sempre aqui rezando, pedindo na coroa e louvor a São Maximiliano Maria Kolbe, no nosso momento de oração, no nosso rosário, no Terço da Misericórdia. Vamos oferecer pedindo a Santa Mônica e a Santo Agostinho. E lembrando, meu irmão, minha irmã, a oração poderosíssima de Santa Mônica, que é a oração de uma mãe. Oração de uma mãe que tem poder. Nós temos a mãe do céu, mas a mãe da terra tem o poder da oração. Eu particularmente tive essa força da minha mãe, das orações da minha mãe. Quando eu estava neste momento, no momento desenganado pelos médicos, né? Pedindo a Nossa Senhora, a oração da minha mãe foi muito significativa neste momento. Então, a minha conversão, a minha vida religiosa, quando os médicos disseram assim, não, você se prepare que você vai retornar a Deus. Mas Nossa Senhora confirmou, né, a minha presença aqui, e a oração da minha mãe também de joelhos. A oração da mãe é poderosa. Quando a mãe reza de joelhos, ela supera cada momento, e nós temos também o nosso santo de devoção, que sempre está conosco, intercedendo por nós. E a oração da mãe é muito importante. Então vamos oferecer por todas as mães que rezam e para as mães que estão enfrentando dificuldades. Então essa rosa vai para Santa Mônica, Santo Agostinho, e para as mães que rezam, as mães que sempre estão intercedendo pelos seus filhos. Ave Maria, cheia de graça, o Senhor é convosco. Bendita sois vós entre as mulheres, bendito é o fruto do vosso ventre, Jesus. Santa Maria, Mãe de Deus, rogai por nós, pecadores, agora e na hora de nossa morte. Amém. Glória ao Pai, ao Filho e ao Espírito Santo, como era no princípio, agora e sempre. Amém. Como é bom rezar, agradecer a Nossa Senhora. E hoje, dia de Santo Agostinho, eu percebi, né, a alegria de Santo Agostinho, depois que ele deixou aquela vida profana e entrou na vida de santidade. A gente se sente leve. Leve porque a gente se sente protegido por Nossa Senhora e protegido pela nossa mãe, que está aqui conosco. E tenho certeza que você, que tem a mãe aqui, ou a mãe junto de Deus, sente aquele afago de Nossa Senhora, aquele abraço de Nossa Senhora e da mãe. Né? Imagine quanto trabalho a gente deu para nossa mãe. Né? Quanto trabalho a gente deu para nossa mãe. É fralda, levantava de madrugada. Né? Então valorize a sua mãe. O pai é importante, mas a mãe sempre... Já pensou? A mãe fica no ventre praticamente 9 meses, aquele peso, aquela criança, né? Aquela criança ali tem que fazer um monte de coisa, os afazeres e a criança ali no ventre. Então vamos agradecer a nossa mãe. Então, como Santo Agostinho, tenho certeza que ele teve essa gratidão à nossa mãe, a mãe da terra. E eu vou ler um poema muito bonito de Santo Agostinho, que eu gosto tanto, que sempre eu leio nos meus momentos de oração. Eu leio os escritos de São Maximiliano Maria Kolbe e leio também esse poema de Santo Agostinho, que fala do amor. Então, concilia São Maximiliano, né? São Maximiliano Maria Kolbe, que diz que só o amor constrói, e Santo Agostinho, que através do amor da mãe dele, recebeu bênçãos e graças e também a conversão. Então vamos acompanhar agora esse poema de Santo Agostinho, que diz também sobre o amor. Ele diz: tarde te amei. Tarde te amei, ó beleza tão antiga e tão nova. Tarde demais eu te amei. Eis que habitavas dentro de mim e eu te procurava do lado de fora. Eu disforme, lançava-me sobre as belas formas das tuas criaturas. Estavas comigo, mas eu não estava contigo. Retinha-me longe de ti, as suas criaturas, que não existiam, nem em ti não existissem. Tu me chamaste e teu grito rompeu a minha surdez. Fulguraste e brilhaste, e tua luz afugentou a minha cegueira. Espargiste tua fragrância, respirando, suspirei por ti. Tu me tocaste e agora estou ardendo no desejo de tua paz. Santo Agostinho, rogai por nós.

0: Saudade, olha só que maravilha esse momento de Santo Agostinho falando, né? Que ele procurava Deus, onde está Deus? Deus está aqui conosco, Deus está no nosso coração. Nós estamos, somos feitos à imagem e semelhança de Deus. Então abra o seu coração, tenha fé que você vai receber a sua bênção, vai receber a sua graça. Porque você tem o sopro do Espírito Santo, o dom da vida. Muitas vezes procuramos externamente a presença de Deus. Onde Deus está? Onde Deus está? Ele está dentro do seu coração. Né? Você coloca a mão no seu coração. O batimento é uma manifestação de Deus. Então você, através da sua fé, vai se interiorizar pedindo a bênção, pedindo a cura. Converse com Deus, né? Converse com Deus. Deus, eu gostaria assim. Tenha essa intimidade com Deus, né? Muitos religiosos dizem que a bênção, a cura vem com a nossa intimidade com Deus, através da missa, através de conversar com Deus, porque Deus está aqui no nosso coração. Nosso coração batendo, eu sempre digo, né? Hoje é dia da gratidão, tem gente que fala, ah, vou agradecer o quê, Denis? Eu tô fazendo isso, tô fazendo aquilo, não, eu tô com dor aqui, tô com dor ali, tenho muitos problemas, muitos desafios. Mas você está vivo, meu irmão. Respira fundo. Aí. Esse sopro do Espírito Santo, essa vida é um presente de Deus, já é motivo de agradecer. Então essa próxima rosa, nós estamos aqui, vamos oferecer essa rosa pelo dom da vida. Estamos vivos, independente do que está acontecendo, estamos vivos, né? Agradeça, meu irmão, agradeça, minha irmã. Vamos agradecer também pelo dom da vida dos aniversariantes. Ou você que está completando mais um ano de trabalho, mais um ano de milite, temos mais a comemorar, a agradecer do que a pedir. Então hoje, meu irmão, minha irmã, vamos agradecer pelo dom da vida. Esse sopro do Espírito Santo que nos deu, estamos respirando, estamos falando, estamos aqui conosco. Quantas pessoas que ainda não têm essa capacidade estão agradecendo? Então vamos agradecer pelo dom da vida, pelos aniversariantes de hoje. Vamos oferecer aqui a rosa, agradecendo pelo dom da vida. Ave Maria, cheia de graça, o Senhor é convosco. Bendita sois vós entre as mulheres, bendito é o fruto do vosso ventre, Jesus. Santa Maria, Mãe de Deus, rogai por nós, pecadores, agora e na hora de nossa morte. Amém. Glória ao Pai, ao Filho e ao Espírito Santo, assim como era no princípio, agora e sempre. Amém. E você, meu irmão, minha irmã, não pode, daqui a pouquinho, você não pode perder a poderosíssima oração de Nossa Senhora dos Prazeres. Você que está precisando de um emprego, você que está precisando de uma cura, você que está precisando de paz, muitas vezes paz nas famílias. Então você vai rezar conosco com fé e essa oração vai te curar, vai te salvar a cada dia. E vamos às participações? Nós temos o áudio da Carmen de Atibaia. Boa tarde, Carmen!
1: Oi, Denis. Boa Oi. Tarde, a paz. Aqui é Carmen Almeida, aqui de Atibaia. Denis, coloca aí meu nome, Carmen Almeida, dos pés de Nossa Senhora, minha filha Vitória, pequena Isabelle, meu pequeno Bruno, por toda a minha família, por todas as famílias. Eu quero pedir as intercessões a Santo Agostinho e a Santa Mônica pela minha conversão, conversão de toda a minha família, por todos vocês aí do plantão, Denis, por todos os ouvintes, todas as minhas amigas, todos que cercam nos nossos caminhos, amém? Amém? A paz, salve Maria Imaculada, paz e bem.
0: Paz e bem, salve Maria Imaculada. E a Maria de Lourdes da Paraíba está aqui com a gente também, né? Boa tarde, Maria. Seja bem-vinda.
2: Porque eu assisto. Como é que eu baixo a rádio Melissa da Imaculada?
0: Olha, é fácil, fácil, fácil. Mas se você quiser mais informações, você pode ligar no 4397-6500. Você que está fora da Grande São Paulo, 0 operadora 11, 4397-6500. Então lá nós temos as nossas atendentes que vão explicar certinho como você baixar o aplicativo Imaculada Play no seu celular, tá ok? 4397-6500. Que você pode aí ter as orientações. Qualquer dúvida, 4397-6500, fora da Grande São Paulo, 0 operadora 11 4397-6500. Daqui a pouquinho, você não pode perder, no final do nosso programa, oração poderosíssima de Nossa Senhora dos Prazeres. Vamos ao pequeno intervalo, daqui a pouquinho a gente volta.
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7: São Maximiliano Kolbe nos ensina que o amor verdadeiro é aquele que se entrega sem reservas. Mártir da caridade, ofereceu a própria vida por um irmão, fazendo do Evangelho uma realidade concreta. Seu coração pertencia inteiramente à Imaculada, a quem confiava a cada passo da sua missão. Na Eucaristia encontrava a força para amar. Que seu testemunho nos inspire a viver uma fé que ama, se doa e conduz sempre a Jesus.
8: Para trabalhar na missão, acima de tudo são indispensáveis um ilimitado amor para com a Imaculada, não recuar diante de nenhuma dificuldade, ter uma confiança sem limites no seu poder e uma predileção pela pobreza de São Francisco. De outra forma, nós não teríamos nenhum motivo para permanecer aqui. Escrito de São Maximiliano Kolbe, 312.
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0: Em sintonia com Deus, com a fé, com amor, conquistando o mundo inteiro a Cristo pela Imaculada, hoje é Sexta da Gratidão. Nós temos as rosas aqui. Qual rosa que você gostaria de oferecer à Nossa Senhora? Você pode mandar as suas intenções no 989043747. E lembrando que você, meu irmão, minha irmã, pode deixar o seu testemunho e também a foto do seu jardim, a foto do seu vaso de flor. Nós queremos ver aí, você que nos acompanha pela TV, 989043747. Um grande abraço a todos os profissionais da TV de Campo Grande, pessoal que está em Maceió, pessoal que está na Grande São Paulo, pessoal que está sintonizando Rede Imaculada de Comunicação. O Evangelho em primeiro lugar. E nós temos também a oração no finalzinho do programa, oração poderosíssima de Nossa Senhora dos Prazeres, hein? Você que tem aí o objetivo, você tem as suas intenções e pode mandar o seu áudio com as suas intenções. Vamos ao áudio? Nós temos áudio, participações dos nossos irmãos, as intenções. A Elza de Santo André está conosco.
9: Boa tarde. Boa tarde.
0: Boa tarde.
9: Hoje eu quero, de um lado, agradecer muito a Nossa Senhora, previamente a Deus, nosso Senhor Jesus Cristo, Nossa Senhora. Minhas duas filhas conseguiram financiar um apartamento. Em breve a gente está mudando. E também peço pela situação bem chata entre a mãe da Duda, o pai. Peço oração pela mãe do Eduardo e por todos os meus familiares. Salve Maria Imaculada, Dene.
0: Salve Maria Imaculada. Vamos entregar nas mãos de Nossa Senhora, né? Porque tudo pode ser mudado pela oração. Então acompanhe a oração de Nossa Senhora dos Prazeres. Com certeza, bênçãos e graças vão surgir na sua vida. Nós temos também aqui as intenções, né, por escrito da Zilda Souza de Fortaleza. Ela diz que recebeu uma bênção, né? Recebeu uma bênção. Ela recebeu bênçãos e graças. E ela tem as intenções, né? E diz que Deus é maior que todo mal que acontece. Deus sabe que ela nunca fez mal a ninguém. E ela diz que recebeu uma grande graça. Estava com o padre também da comunidade Shalom, padre Douglimar. Então vamos ouvir o áudio da Zilda, né? Que deixou um áudio para todos nós. Boa tarde, Zilda!
3: Olha o acidente que eu sofri há um ano atrás. O ocultismo que fizeram aqui dentro de casa. Meu marido foi comprar uma merenda de manhãzinha. Quando chegou, tinha botado um monte de areia debaixo do carro. E uma coroa de cemitério. Entra a porta do carro, que eu entro, e a parede da casa. Com 3 dias aconteceu isso aí comigo. Passei um ano doente. Por isso que eu tenho vontade de sair dessa casa, vender essa casa. E eu vi o neto da boa vizinha no pé do meu portão. Quando eu saí, ele saiu, abriu o portão, como se alguém tivesse me empurrado no chão. Olha o que aconteceu comigo. Quebrei o braço, fiquei com a cara quebrada, mas Jesus me resgatou. Obrigado, Jesus. Obrigado, Jesus.
0: Amém, Zilda.
3: Graças a Deus que Deus me levantou. Eu estou bem, mas estou morando na mesma casa, mas tenho sendo muito perseguido. Mas a minha casa é uma bênção de Deus, porque tem Jesus, tem Maria e os anjos de santo do céu dentro da sua casa.
0: Amém, Zilda. O importante, né? A importância de termos os sacramentais dentro da nossa casa. Então, água benta, deixe água benta também na sua casa, né? Que o padre abençoa, a água benta, o sal exorcizado. Mergulhe nos sacramentais, aí nós como cristãos católicos, né? Como os religiosos também, vamos mergulhar nos sacramentais. Se tem água benta na sua casa, o mal não entra. Então, no seu carro também, pede para o padre abençoar seu carro, esperje água benta na sua casa, coloque na alimentação, no seu carro também. Então isso é muito importante. Então, para todo livramento que nós temos, né? Então peça em oração. Primeira coisa que a gente faz, né? Isso é muito importante também, rezar e pedir para que assim superamos, né, os livramentos. Então gostaríamos de oferecer essa próxima rosa pela nossa proteção. Pela nossa proteção, para que sejamos livres de todo, para que tenhamos o livramento, sejamos livres de todo o mal. Então existe, né, uma parte bíblica que diz armadura do cristão. Vamos ficar armados, né, vamos ser lavados pelo sangue de Cristo, protegidos. Se Deus é por nós, quem será contra nós? O sangue de Jesus tem poder e Nossa Senhora intercede por nós. Então clame ao sangue de Jesus e pelos livramentos, para que possamos ficar revestidos e vestido com a armadura do cristão e lavados pelo sangue de Jesus, para que nada de mal aconteça na nossa vida, na nossa família, no nosso dia a dia, no nosso trabalho. Esta terceira rosa será pelo nosso livramento, pela nossa proteção. Sejamos protegidos em nome do Pai, do Filho e do Espírito Santo. Amém. E vamos agradecer nesta terceira rosa a Nossa Senhora, pedindo a proteção de Nossa Senhora da Defesa, Nossa Senhora que nos protege. Ave Maria, cheia de graça, o Senhor é convosco. Bendita sois vós entre as mulheres, bendito é o fruto do vosso ventre, Jesus. Santa Maria, Mãe de Deus, rogai por nós, pecadores, agora e na hora de nossa morte. Amém. Glória ao Pai, ao Filho e ao Espírito Santo, assim como era no princípio, agora e sempre. Amém. E temos um áudio das intenções dos nossos irmãos e irmãs. Boa tarde.
4: Boa tarde, Denis.
0: Boa tarde.
4: Hoje quero falar que, graças a Deus, fui fazer uns exames por conta da minha cirurgia que eu fiz para os meus olhos em 2024. Uma revisão. Graças a Deus está tudo bem. Deus seja louvado. Honras e glórias a Deus. Então, gostaria que de dar meu testemunho. A oração é a nossa força. Muito, muito obrigada a Deus por tudo e por vocês e pela Melice. Saúde e paz.
0: Amém. Maximília, do Rio Grande do Sul, sempre está em oração conosco, né? É importante também quando a gente vai fazer exames, porque a gente tem pessoas que tem tendência ao negativo, né? Fala assim, ah, pessoas, eu vou fazer exame, ah, mas fulano morreu disso, fulano faleceu disso, então eu estou com essa enfermidade, muitas pessoas morreram disso, não, mas você é especial. Através da oração, tudo pode ser mudado pela oração. Então, através da oração, tenho certeza que você que vai fazer exames vai dar tudo certo. Já deu tudo certo. Nós acreditamos no médico dos médicos. E nós temos aqui a Lourdes da Silva de Maceió. Ela mandou uma foto muito bonita aqui. Olha, Santa Terezinha, Nossa Senhora Aparecida e a Rosa Vermelha. Essa Rosa Vermelha aqui, olha, essa Rosa Vermelha é muito bonita. Você que nos acompanha pelo rádio, é uma Rosa Vermelha, né? Eu vou narrar aqui, é uma Rosa Vermelha. A imagem de Santa Terezinha e a imagem de Nossa Senhora da Conceição Aparecida. A Rosa Vermelha é igualzinha a nós. E ela oferece, né, para todos os irmãos e irmãs em gratidão também. Olha que maravilha. Santa Terezinha, né, que tem as rosas, né? Muito bonita também. E você, meu irmão, minha irmã, é convidado a deixar aí as suas intenções. As suas intenções, meu irmão, minha irmã. Porque vamos agradecer também a todos os militantes, você que nos acompanha neste momento, uma pessoa muito importante para a gente. É você que está aqui conosco. Vamos oferecer essa próxima rosa para todos os militantes. Todos os militantes que, muitas vezes em minhas caminhadas, né, nas minhas palestras, nos meus encontros, ela diz, a pessoa diz, Denis, olha, eu fiquei feliz, né? Eu fiquei feliz com as orações, recebi bênçãos e graças. Então vamos oferecer esta quarta rosa para todos os milites, pelas intenções de todos os milites. Ave Maria, cheia de graça, o Senhor é convosco. Bendita sois vós entre as mulheres, bendito é o fruto do vosso ventre, Jesus. Santa Maria, Mãe de Deus, rogai por nós, pecadores, agora e na hora de nossa morte. Amém. Glória ao Pai, ao Filho e ao Espírito Santo. Assim como era no princípio, agora e sempre. Amém. Um grande abraço para você, meu irmão, minha irmã. E hoje nós estamos muito felizes. Eu falei de Nossa Senhora da Conceição Aparecida, rainha e padroeira do Brasil. Nós tivemos aí a Santa Missa lindíssima, né? As Santas Missas, os freis reunidos para a criação, né, da nova província franciscana da Milícia da Imaculada. Província Nossa Senhora da Conceição Aparecida. Vamos entregar essa rosa, entregando o povo de Deus, essa nova província, Nossa Senhora Aparecida, entregar também o novo provincial, Frei Josimar, para que essa província renda bastante frutos, né? Frutifique no povo de Deus. Frei Josimar disse em entrevista que, o Frei disse para ele, né? Olha o povo aqui, o que, que você está sentindo agora? Ele falou, tamo junto. Tamo junto quer dizer que o Frei Josimar está com o povo de Deus, com todos os milites evangelizando. Então você faz parte desse povo de Deus, né? Um Frei que está junto com o povo, sempre eu que acompanho a vida dele desde o comecinho, né? Da Milícia da Imaculada, ele está ouvindo o povo, junto com o povo, que é o povo de Deus. Então vamos oferecer esta quinta rosa para a nova província Nossa Senhora Aparecida. Rezemos. Ave Maria, cheia de graça, o Senhor é convosco. Bendita sois vós entre as mulheres. Bendito é o fruto do vosso ventre, Jesus. Santa Maria, Mãe de Deus, rogai por nós, pecadores, agora e na hora de nossa morte. Amém. E vamos agora, neste momento, rezar esta oração à Nossa Senhora dos Prazeres com toda a força, com toda a fé. Então, meu irmão, minha irmã, vamos entrar em oração. Vamos entrar em oração pedindo a Nossa Senhora dos Prazeres a graça que você está necessitando neste momento. A graça que a cada dia está atrapalhando o nosso dia a dia, atrapalhando a nossa paz, a nossa fé, atrapalhando tudo que está sendo de bom na nossa vida, principalmente a nossa paz. Vamos pedir a Nossa Senhora dos Prazeres que a cada dia possamos ser instrumentos, sal na terra, fermento na massa e luz no mundo. Vamos agradecer a você, meu irmão, minha irmã, que acompanha a nossa programação. Nossa Senhora dos Prazeres, nossa Mãe querida, lembrando-me de vossas grandes alegrias. Anunciação do Senhor, a visita à vossa prima Isabel, o nascimento do menino Deus, a adoração dos magos ao vosso divino filho, o encontro de Jesus no templo, a ressurreição de Cristo e a vossa gloriosa assunção. Queremos pedir a vossa intercessão. Diga a sua intercessão. Fale agora. Reze por nós, pelas nossas famílias junto a Deus. Que Ele nos livre das doenças e dos perigos, do desemprego e da desunião. Amém. Nossa Senhora dos Prazeres, rogai por nós.

Eu sou a Heloísa, tenho 37 anos, sou casada com o Ademar, nós temos 4 filhos ao todo, né? Temos os meus, os seus e os nossos. Nós participamos da Comunidade Católica Boa Nova há quase 6 anos. E a minha experiência, né, com o programa, tive contato com a Ramona, tenho contato com a Ramona, caminhamos em célula, graças a Deus. E um dia ela veio aqui em casa e ela estava com a capelinha no carro e me perguntou se eu gostaria de ficar com a mãezinha. E naquele momento, foi um dia assim que eu me lembro que eu precisava muito mesmo. Foi Nossa Senhora veio de fato me visitar. E eu lembrei e até comentei com ela, né? Lembra, né, da história dessa casa? Porque dentre várias experiências que eu tenho e tive com Nossa Senhora, essa casa foi uma delas. Que eu passava aqui na frente dessa casa e eu sentia algo diferente. E eu nunca tinha pedido, eu nunca pedi nada material pro Senhor, né? E eu também venho de uma caminhada evangélica, então para mim era tudo bem novo, né? Hoje sou consagrada, graças a Deus. Mas as coisas eu passava aqui na frente e rezava o terço e não falava para ninguém. E essa casa tinha uma placa de vende-se e eu não tinha dinheiro, não tinha expectativa, nada. Só quando eu passava aqui o meu coração batia mais forte. E foi onde eu fiz um propósito com o Senhor através de Nossa Senhora das Graças, né? Que eu falava assim: mãe, se for para minha casa servir ao seu filho, eu estou aqui. Eu nunca pedi nada, mas eu sinto algo diferente. E eu comecei. Eu passava aqui, eu rezava o terço aqui na frente. Na época eu tinha um carro e ele era todo escuro de insufilme. E eu falei assim, comecei a pensar, falei, os vizinhos vão achar que é alguma coisa, né? E a casa vazia. Essa casa foi vendida. E aí eu tive acesso à dona da casa. E ela falou assim, oh, infelizmente foi vendida. Aí tá, continuei em oração. Porque eu tinha a certeza que aqui era meu lugar. Eu não me sentia em casa, na minha casa. E aí, passado-se bastante tempo, eu partilhei, né? Partilhei com meu esposo primeiramente, nós começamos a orar. E ele não queria de forma alguma sair da casa que a gente morava. E as coisas foram acontecendo, sabe? Um dia liguei de novo pra mulher. E ela falou assim, você acredita que a casa não foi vendida? Eu falei, acredito. Ela falou, não deu certo. Aí eu lembro que eu falei pra ela assim, não, deu certo, é que a dona não é aquela, sou eu, né? E as coisas foram acontecendo, alguns empecilhos, mas eu sonhava com Nossa Senhora me ensinando. Eu sonhava assim, eu nunca tinha entrado aqui dentro, mas eu tinha essa certeza. E eu sonhava com, até partilhei já na célula, a Nossa Senhora me moldando, o meu ser esposa, o meu ser mãe. E eu lembro que nos sonhos ela estava sempre comigo nos afazeres da casa e aquilo mexia comigo, mexia, só que humanamente era impossível. Aí eu consegui, nós fechamos o negócio e tivemos outros problemas. Foi quando eu partilhei na minha célula, né? E falei com a Ramona. Eu falei, nossa, mas eu tenho a certeza e ao mesmo tempo tanta coisa vai acontecendo. E ela falou assim, você já ouviu falar da medalha milagrosa? Eu falei, já. Já ouvi, mas nunca fiz essa experiência. E ela me deu. E eu cheguei aqui na frente, chorei bastante. Falei, mãe, se for da sua vontade. E nesse tempo, quando eu recebi a medalha milagrosa, eu fiquei sabendo que uma tia minha muito querida, ela tava com câncer. E aí eu fiquei naquele misto, sabe? Falei assim, eu pedindo algo material, sendo que eu já tinha minha casa, aí eu me senti uma como se eu fosse ingrata. E eu falei assim, Senhor, não, né? Faça a sua vontade, cuida da minha tia, né? Isso é só um desejo material, né? E isso aí não tem problema, mas a vida da minha tia sim. E eu lembro muito bem que eu escutei, pra mim, que eu escutei uma mulher falando pra mim, uma coisa, outra coisa, vamos continuar. E aquilo eu nunca me esqueci. E fiquei, ah, então tá, uma coisa, outra coisa. Mas assim, ainda me sentindo indigna, me sentindo assim, egoísta, porque eu já tinha uma casa. E as coisas foram acontecendo e depois que eu joguei a medalhinha, tudo se desenrolou.
E eu moro aqui não tem um ano. Em março de 2022 nós mudamos para cá. E de lá para cá eu vivo essa experiência, sabe? Com Nossa Senhora, me ensinando, me moldando, porque eu sempre trabalhei fora, então eu vivo um novo, né? De estar em casa, de cuidar dos filhos. Não é fácil, é um desafio, mas eu percebo, assim, toda essa, o amor, os cuidados, a intercessão dela, eu percebo isso, sempre. Esse norte, esse rumo. Então, o conselho que eu dou, assim, sobre o meu testemunho de vida, é que a gente tenha muito cuidado, né? No que a gente se espelha, e que a gente busque, que eu busque, né? Que eu procure, assim, perseverar, que eu tenha cuidado com o que eu ouço, que eu tenha cuidado com o que eu procuro, porque quem procura sempre acha, né? Então eu tenho buscado em Nossa Senhora, dentro de todas as minhas fraquezas, dentro de todas as minhas limitações, mas eu tenho buscado nela as virtudes de mãe, as virtudes de Maria, as virtudes de esposa, as virtudes de serva. Eu consigo? Não é. Mas é assim, é o meu espelho. Eu tento, hoje eu não tenho mais, dentro de todas as minhas limitações, mas não é aquela coisa distante, não é uma imagem, né? É minha mãe, de fato.

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Salve Maria Imaculada! Estamos reunidos, né? Eu sempre digo isso e às vezes as pessoas pensam como reunidos, mas nós aqui no estúdio da TV e você aí na sua casa, você aí no seu trabalho, no hospital, aonde quer que você esteja, estamos nessa tarde reunidos, rezando e clamando pela misericórdia de Deus. Nessa tarde o nosso tema é esse, a nossa defesa é a misericórdia. Vamos juntos, mais uma vez, pedir, clamarmos ao Senhor que a misericórdia dEle venha nos envolver, que a misericórdia dEle venha nos tocar, que a misericórdia dEle entre na nossa casa, na nossa família, na nossa vida, e vamos nessa tarde confiarmos tudo nas mãos dEle. A liturgia de hoje, a palavra da liturgia de hoje, na primeira leitura, diz que o Senhor nunca vai nos deixar sós. Que mesmo diante das tempestades, das provações e das lutas, o Senhor estará conosco. E é confiando nisso que nós queremos entregar tudo nas mãos dEle nessa tarde. E hoje nós temos convidada nova, né?

onde quer que estejamos, nós necessitamos que a misericórdia de Deus venha nos tocar, venha nos alcançar, venha ser derramada sobre cada um de nós. Então, nessa tarde, o nosso tema, né, a defesa da misericórdia, a nossa leitura está no parágrafo 1516. Bom, enquanto você procura aí 1516, nós vamos cantando e já preparando o nosso coração para partilharmos a palavra e depois rezarmos também.

0: filha, diz as almas que estou lhes dando como defesa a minha misericórdia. Estou lutando por elas sozinho e suportando a justa ira de meu pai.
1: Muito bem, né? Que linda passagem. Minha filha, diz às almas, né, que a defesa delas é a minha misericórdia. O que que vai nos defender? A misericórdia de Deus. A situação que você está vivendo hoje, o contexto da sua vida, a enfermidade grave, o desespero, o diagnóstico, né? A dor da alma, o sofrimento do corpo e da alma, o que vai nos encher, o que vai nos transformar, o que vai nos encher e mudar a nossa vida é a misericórdia de Deus. A palavra de Deus, como eu disse no início, hoje ela fala que Deus nunca vai nos deixar sozinhos, que mesmo diante das lutas, das tribulações, Ele estará sempre conosco. E hoje Ele fala que Ele é o nosso defensor, Ele é o nosso único defensor. Não temos outro que vá se importar mais com as nossas dores, com as nossas angústias, do que Ele. Ninguém vai lutar por nós, ninguém vai assumir a nossa causa, ninguém vai assumir a sua dor, ninguém vai assumir aquilo que você necessita, a não ser Ele nessa tarde. As pessoas podem sim também se compadecer de você, pode ver você aí no momento de luta, pode ver você no momento de enfermidade, a pessoa pode ver você internado aí no hospital, ou mesmo em casa, numa cadeira de rodas, ou numa cama, ou talvez com um diagnóstico grave, né, e em desespero, muitas pessoas em depressão, angustiadas. Ontem eu estava caminhando e presenciei uma cena assim, que doeu muito meu coração, uma pessoa que queria tirar a sua vida, e eu fui rezando por essa pessoa durante o caminho, imaginando quão grande era a dor da sua alma e a dor do seu coração. Então, pessoas estavam ali ao redor daquela moça naquele instante, e com certeza muitos estavam ali se compadecendo, assim como eu me compadeci do sofrimento dela, mas ninguém pode assumir a nossa dor, ninguém pode assumir a nossa causa, ninguém pode assumir o nosso sofrimento. Somente Jesus, somente Deus, a Trindade, pode fazer isso, estender a sua misericórdia sobre nós, estender a sua misericórdia sobre a sua casa, a sua família, você que está sofrendo no seu casamento, você que está sofrendo com o filho nos vícios, você que está sofrendo hoje de alguma forma. Todos ao seu redor podem até sentir pena de você, podem até comentar como você está sofrendo, pode achar o seu sofrimento muito grande.

0: mas ninguém pode assumir o seu compromisso, o seu sofrimento, ninguém pode assumir a sua dor, a não ser Jesus e a sua misericórdia. Por isso, nessa tarde, né, Edmar, vamos diante dele colocarmos toda a nossa vida, todos os nossos sofrimentos, todas as nossas dores, nossas angústias. Eu quero rezar hoje, especialmente pelas pessoas que já perderam a vontade de viver. Ontem eu fiquei muito tocada com aquela situação, muito comovida com a situação que eu vi ali, e quero rezar hoje especialmente por essas pessoas, pessoas que estão em casa, muitas vezes abandonadas, doentes ou no hospital, pessoas que estão trabalhando ou estão desempregadas, que já perderam talvez muitos bens, que já perderam a saúde, que hoje mentalmente estão sofrendo, psicologicamente estão sofrendo. Vamos rezar por essas pessoas, vamos clamar ao Senhor, pedir para que a misericórdia de Deus vá até onde essas pessoas estão, pedir que a misericórdia de Deus alcance cada uma, pedir por nós que estamos aqui na TV Imaculada, pelos milites da TV Imaculada, vocês que colaboram também, fazendo também a sua parte, que são de grande importância, porque vocês é que conseguem levar essa palavra até as pessoas. Nós estamos aqui, mas a palavra é levada porque você está colaborando. Então, nessa tarde, nós vamos rezar por você, vamos rezar pelas suas causas, pela sua família, mas nós temos certeza que quem virá e assumirá nessa tarde todo o nosso sofrimento será Jesus. Então, nesse momento, entregue nas mãos dele. Vai se colocando, vai dizendo: Senhor, diante de ti agora, coloco todas as minhas tribulações, coloco toda a minha dor, todo o meu sofrimento, coloque agora a enfermidade, o câncer, coloque agora o nódulo, coloque agora aquela doença que talvez esteja te perturbando tanto, o tratamento que você está fazendo, vai colocando tudo diante das mãos do Senhor. Eu trouxe também nessa tarde a relíquia de Santa Faustina, para que diante da relíquia de Santa Faustina a gente peça também que ela interceda por nós. Nós sabemos que quem nos toca, que quem nos alcança é Deus, é Jesus, é a misericórdia, mas que ela intercede para que esse amor, para que essa misericórdia chegue até nós. Então, juntos vamos rezar nessa tarde, em nome do Pai, do Filho, do Espírito Santo. Amém. Pai nosso, que estais no céu, santificado seja o vosso nome. Venha a nós o vosso reino. Seja feita a vossa vontade, assim na terra como no céu. O pão nosso de cada dia nos dai hoje. Perdoai as nossas ofensas, assim como nós perdoamos a quem nos tem ofendido. E não nos deixeis cair em tentação, mas livrai-nos do mal. Amém. Ave Maria, cheia de graça, o Senhor é convosco. Bendita sois vós entre as mulheres. Bendito é o fruto do vosso ventre, Jesus. Santa Maria, Mãe de Deus, rogai por nós, pecadores, agora e na hora de nossa morte. Amém. Creio em Deus Pai Todo-Poderoso, Criador do céu e da terra, e em Jesus Cristo, seu único Filho, nosso Senhor, que foi concebido pelo poder do Espírito Santo, nasceu da Virgem Maria, padeceu sobre Pôncio Pilatos, foi crucificado, morto e sepultado, desceu à mansão dos mortos, ressuscitou ao terceiro dia, subiu aos céus, está assentada à direita de Deus Pai Todo-Poderoso, onde há de vir julgar os vivos e os mortos. Creio no Espírito Santo, na Santa Igreja Católica, na comunhão dos santos, na remissão dos pecados, na ressurreição da carne, na vida eterna. Amém. Como a Edmar disse no início, vamos rezar pelo nosso clero também. Vamos entregar. Nós sabemos que tem muitos padres também sofrendo do corpo, da alma, do espírito. Muitos se sentem sós, muitos se sentem cansados. Vamos rezar por todos os nossos sacerdotes. Nós rezamos aqui em Campo Grande pelos nossos sacerdotes daqui. Você reze pelo seu aí da sua cidade, da sua diocese. Rezamos aqui pelo nosso bispo, Dom Dimas. Reze pelo seu também. Nós somos da mesma paróquia Bom Jesus, rezamos pelo Padre Márcio. Diante da pessoa do Padre Márcio, você coloca o padre aí da sua paróquia, da sua comunidade. Colocamos todos os padres aqui de Campo Grande. Há muitos padres que colaboram também com a TV Imaculada e nós colocamos eles também diante da misericórdia do Senhor nessa tarde. Colocamos também o Frei Sebastião diante da misericórdia do Senhor nessa tarde, que eles sejam tocados pela sua graça, pelo seu poder e pela sua misericórdia. Rezemos. Eterno Pai, eu vos ofereço o corpo e o sangue, a alma e a divindade de vosso diletíssimo Filho, nosso Senhor Jesus Cristo, em expiação dos nossos pecados e dos do mundo inteiro. Pela sua dolorosa paixão,
1: tende misericórdia de nós e do mundo inteiro.
0: Pela sua dolorosa paixão,
1: tende misericórdia de nós e do mundo inteiro.
0: Pela sua dolorosa paixão,
1: tende misericórdia de nós e do mundo inteiro.
0: Pela sua dolorosa paixão,
1: tende misericórdia de nós e do mundo inteiro.
0: Pela sua dolorosa paixão,
1: tende misericórdia de nós e do mundo inteiro.
0: Pela sua dolorosa paixão,
1: tende misericórdia de nós e do mundo inteiro.
0: Pela sua dolorosa paixão,
1: tende misericórdia de nós e do mundo inteiro.
0: Pela sua dolorosa paixão,
1: tende misericórdia de nós e do mundo inteiro.
0: Pela sua dolorosa paixão,
1: tende misericórdia de nós e do mundo inteiro.
0: Pela sua dolorosa paixão,
1: tende misericórdia de nós e do mundo inteiro.
0: Ó sangue e água que jorraste do coração de Jesus, como fonte de misericórdia para nós, eu confio em vós. Eterno Pai, eu vos ofereço o corpo e o sangue, a alma e a divindade de vosso diletíssimo Filho, nosso Senhor Jesus Cristo, em expiação dos nossos pecados e dos do mundo inteiro. Pela sua dolorosa paixão,
1: tende misericórdia de nós e do mundo inteiro.
0: Pela sua dolorosa paixão,
1: tende misericórdia de nós e do mundo inteiro.
0: Pela sua dolorosa paixão,
1: tende misericórdia de nós e do mundo inteiro.
0: Pela sua dolorosa paixão,
1: tende misericórdia de nós e do mundo inteiro.
0: Pela sua dolorosa paixão,
1: tende misericórdia de nós e do mundo inteiro.
0: Pela sua dolorosa paixão,
1: tende misericórdia de nós e do mundo inteiro.
0: Pela sua dolorosa paixão,
1: tende misericórdia de nós e do mundo inteiro.
0: Pela sua dolorosa paixão,
1: tende misericórdia de nós e do mundo
0: pela
1: inteiro.
0: Pela sua dolorosa paixão,
1: tende misericórdia de nós e do mundo
0: pela
1: inteiro.
0: Pela sua dolorosa paixão,
1: tende misericórdia de nós e do mundo inteiro.
0: Ó sangue e água que jorraste do coração de Jesus, como fonte de misericórdia para nós, eu confio em vós. Eterno Pai, eu vos ofereço o corpo e o sangue, a alma e a divindade de vosso diletíssimo Filho, nosso Senhor Jesus Cristo, em expiação dos nossos pecados e dos do mundo inteiro. Pela sua dolorosa paixão,
1: tende misericórdia de nós e do mundo inteiro.
0: Pela sua dolorosa paixão,
1: tende misericórdia de nós e do mundo inteiro.
0: Pela sua dolorosa paixão,
1: tende misericórdia de nós e do mundo inteiro.
0: Pela sua dolorosa paixão,
1: tende misericórdia de nós e do mundo inteiro.
0: Pela sua dolorosa paixão,
1: tende misericórdia de nós e do mundo inteiro.
0: Pela sua dolorosa paixão,
1: tende misericórdia de nós e do mundo inteiro.
0: Pela sua dolorosa paixão,
1: tende misericórdia de nós e do mundo inteiro.
0: Pela sua dolorosa paixão,
1: tende misericórdia de nós e do mundo inteiro.
0: Pela sua dolorosa paixão,
1: tende misericórdia de nós e do mundo inteiro.
0: Pela sua dolorosa paixão,
1: tende misericórdia de nós e do mundo inteiro.
0: Ó sangue e água que jorraste do coração de Jesus, como fonte de misericórdia para nós, eu confio em vós. Eterno Pai, eu vos ofereço o corpo e o sangue, a alma e a divindade de vosso diletíssimo Filho, nosso Senhor Jesus Cristo, em expiação dos nossos pecados e dos do mundo inteiro. Pela sua dolorosa paixão,
1: tende misericórdia de nós e do mundo inteiro.
0: Pela sua dolorosa paixão,
1: tende misericórdia de nós e do mundo inteiro.
0: Pela sua dolorosa paixão,
1: tende misericórdia de nós e do mundo inteiro.
0: Pela sua dolorosa paixão,
1: tende misericórdia de nós e do mundo inteiro.
0: Pela sua dolorosa paixão,
1: tende misericórdia de nós e do mundo inteiro.
0: Pela sua dolorosa paixão,
1: tende misericórdia de nós e do mundo inteiro.
0: Pela sua dolorosa paixão,
1: tende misericórdia de nós e do mundo inteiro.
0: Pela sua dolorosa paixão,
1: tende misericórdia de nós e do mundo inteiro.
0: Pela sua dolorosa paixão,
1: tende misericórdia de nós e do mundo inteiro.
0: Pela sua dolorosa paixão,
1: tende misericórdia de nós e do mundo inteiro.
0: Ó sangue e água que jorraste do coração de Jesus, como fonte de misericórdia para nós, eu confio em vós. Eterno Pai, eu vos ofereço o corpo e o sangue, a alma e a divindade de vosso diletíssimo Filho, nosso Senhor Jesus Cristo, em expiação dos nossos pecados
1: e os do mundo inteiro.
0: Pela sua dolorosa paixão,
1: tende misericórdia de nós e do mundo inteiro.
0: Pela sua dolorosa paixão,
1: tende misericórdia de nós e do mundo inteiro.
0: Pela sua dolorosa paixão,
1: tende misericórdia de nós e do mundo inteiro.
0: Pela sua dolorosa paixão,
1: tende misericórdia de nós e do mundo inteiro.
0: Pela sua dolorosa paixão,
1: tende misericórdia de nós e do mundo inteiro.
0: Pela sua dolorosa paixão,
1: tende misericórdia de nós e do mundo inteiro.
0: Pela sua dolorosa paixão,
1: tende misericórdia de nós e do mundo inteiro.
0: Pela sua dolorosa paixão,
1: tende misericórdia de nós e do mundo inteiro.
0: Pela sua dolorosa paixão,
1: tende misericórdia de nós e do mundo inteiro.
0: Pela sua dolorosa paixão,
1: tende misericórdia de nós e do mundo inteiro.
0: Ó sangue e água que jorraste do coração de Jesus, como fonte de misericórdia para nós, eu confio em vós. Nos voltando para o quadro da Divina Misericórdia, Deus Santo, Deus Forte, Deus Imortal, tende piedade de nós e do mundo inteiro. Deus Santo, Deus Forte, Deus Imortal, tende piedade de nós e do mundo inteiro. Deus Santo, Deus Forte, Deus Imortal, tende piedade de nós e do mundo inteiro. Ó Deus Eterno, em quem a misericórdia é insondável e o tesouro da compaixão inesgotável, olhai propício para nós e multiplicai em nós a vossa misericórdia, para que não desesperemos nos momentos difíceis, nem esmoraçamos, mas nos submetamos com grande confiança à vossa vontade, que é o amor e a própria misericórdia. Amém. Amém, amém. Muito bem. Continue aí na sua casa clamando a Divina Misericórdia, no hospital, no trabalho. Continue clamando a misericórdia que ela venha nessa tarde sobre a sua vida, sobre as suas coisas. Nós sabemos que a fonte da grande misericórdia é o sangue de Jesus, né? Ele que morreu na cruz, derramou ali todo o seu sangue por nós, derramou ali a plenitude da sua misericórdia. Nós vamos nessa tarde, com a intercessão de Santa Faustina, pedir a ela que ela visite você, que ela toque você nessa tarde, que ela vá até onde você está, que ela vá nesse momento tocar a sua vida, tocar o seu casamento, tocar os seus filhos, que ela vá nesse momento e toque a sua vida profissional, que Santa Faustina nessa tarde interceda para que a divina misericórdia de Jesus tome conta de todas as nossas casas, que a divina misericórdia de Jesus nessa tarde seja levada àquelas pessoas que necessitam de uma palavra, de um conforto, que necessitam nessa tarde que o nome de Jesus lhe seja anunciado. Vamos pedir que a intercessão de Santa Faustina, a misericórdia de Jesus, possa alcançar a todos e a todas. Pedimos, Jesus, visita cada pessoa, cada família. Visita, Senhor Jesus, você disse na sua palavra hoje que você nunca nos deixaria sós, que você estaria sempre conosco diante das nossas lutas, das nossas batalhas. E nós estamos confiando em tuas mãos nesse momento, toda a nossa vida. Confiamos cada pessoa que está rezando conosco nesse momento, cada pessoa que está levantando a sua voz para fazer o seu clamor, para fazer o seu pedido. Nós clamamos agora, Jesus, visita cada um, visita nessa tarde com teu poder, com tua graça, com tua misericórdia. Amém, amém, amém. Santa Faustina, intercedei por nós. Muito bem. Muito bem, mais um dia, né? Estamos unidos mais um dia em oração. Queremos agradecer cada um de vocês que reza conosco e convidar você mais uma vez, se você ainda não é um Milite, que você entre em contato aqui com a TV Imaculada, 67-3349-2358 é o telefone. Entre em contato, o 99-347-0532, 67 também o código de área. Entre em contato, faça também a sua doação, peça também a sua oração, que todas as vezes a caixinha vai estar aqui. Estamos rezando por quem colocou o seu nome, estamos rezando por você que está aí na sua casa. Que o nome de Jesus seja bendito hoje e para sempre. Amém. Edmar, muito obrigada.
2: Nada.
0: Deus abençoe você.
2: Amém.
0: E esperamos a Edmar mais vezes aqui, né, para rezar conosco. Essa TV precisa de pessoas corajosas como você, viu? Edmar é a coordenadora dos mestres lá na nossa paróquia Bom Jesus, né? Ela tem também uma grande missão, é uma grande evangelizadora, uma pessoa que faz muitas coisas pelo reino de Deus, para que a misericórdia de Deus alcance muitas pessoas. A Edmar é uma psicóloga, uma excelente profissional, então através da profissão dela, através do chamado dela também, ela leva esse evangelho a muitas pessoas. E agora aqui conosco na TV Imaculada, viu? Bem-vinda, Renan. Deus te abençoe, te guarde. Muito obrigada, viu? Amém?
2: Amém.
0: E vamos então agora pedir ao Senhor que nos abençoe, cantando mais uma vez, que Jesus visite você. Em nome do Pai, do Filho, do Espírito Santo. Amém.

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2: Que alegria chegar até você com mais uma catequese mariana, a nossa reflexão para a semana. A Virgem Maria foi às pressas visitar Isabel, revelando-se uma mulher caridosa e colocando-se à disposição dela, que vivia a graça de uma gestação em idade avançada. Este encontro é a união de dois anúncios, daquele que viria para preparar os caminhos do Senhor e o Salvador, o Cristo. João Batista, no seio de sua mãe, estremeceu ao ouvir a saudação de Maria e exultou de alegria. Maria revela-se a mulher missionária que, após o anúncio do anjo, empenhou-se em transmitir o mistério santificador da palavra que se encarnou. A palavra de Deus nos convida a proclamarmos bem-aventurada aquela que, por aceitar Jesus, também se abriu às necessidades do outro. A visitação de Maria nos convoca para esta caridade ativa, de ir até o outro que necessita de cuidados. Entreguemos-nos a ela e peçamos um coração fiel a Deus, sensível ao sofrimento dos irmãos e portador da palavra de Deus. Que desça sobre você e a sua família a bênção de Deus Todo-Poderoso, Pai e Filho e Espírito Santo. Amém.
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4: Vamos encerrar o ano litúrgico. Por que eu estou falando isso? Porque toda vez que a gente vai viver o ano novo, a gente tem um monte de promessa para a gente mesmo, não é? Não tem? A gente monta uma agenda, né? Fica impecável. Só a primeira página. Cumpre zero, mas tenta. Da mesma forma, a gente teria que fazer uma avaliação do nosso lado espiritual. Que a gente não... Nunca ouvi falar nisso. Que a gente tem que avaliar. Mas precisamos de avaliar. Então, é preciso que a gente faça um olhar. Nós estamos encerrando o ano. Como é que nós caminhamos esse ano do ponto de vista espiritual? Quais são as consciências que nos comandam? Então, eu queria que vocês abrissem, quem estiver com o Evangelho, em Efésios capítulo 4. Você sabe o que é Efésios, gente? Carta de São Paulo aos Efésios, né, gente? Sabe achar isso aí? Então, por que que eu quero que vocês leiam isso aqui? Esse capítulo 4, ele é maravilhoso. Isso é muita coisa para a gente prestar atenção e tomar atitude. Porque a primeira coisa que eu tenho que tomar atenção, avaliar é, se esse ano eu fiz uma proposta de caminhar com Deus, de colocar, vocês estavam cantando aqui, que Jesus fosse o centro da vida, ok? A gente não pode cantar com o lábio. Se isso é uma atitude do meu coração, da minha vida, então isso, eu começo uma vida nova. Então, lá em Efésios 4, no versículo 22, ele fala: eu vou remover o meu modo de vida anterior, o homem velho. Essa consciência eu tenho que ter, que eu vou agora, eu vou renovar-me pela transformação espiritual da vossa mente e revestir-vos do homem novo, criado segundo Deus, na justiça e santidade da verdade. Essa consciência nós temos que carregar. Se eu faço opção por Deus, então muda tudo. Aquele homem que é determinado por outras regras, acabou. Eu se transformo num homem novo. Então isso é um trabalho. Isso é um trabalho tão grande que, se eu for um pouco mais aqui para frente com vocês, no versículo 30 de Efésios, ele fala assim: e não entristeçais o Espírito Santo de Deus, pelo qual fostes selado para o dia da redenção. Nós temos perdido a consciência que nós somos o templo de Deus. Às vezes a gente esquece que em nós deveria habitar o Espírito. Faz assim, eu até recebi isso, acho que no dia do batismo, depois a gente entulhou o Espírito Santo. E perdemos a consciência dele. Porque para ter essa consciência nós temos que nutrir o Espírito Santo. E é tão interessante a fala de Paulo aqui, que ele fala: o Espírito Santo do qual foste selados. O que é selar alguma coisa? O que significa isso? Hã? Não, eu selo, eu marco, eu tenho uma pertença. Eu marquei, cada um de nós tem um selo. Nós pertencemos a Deus, isso te dá identidade, te dá pertencimento. Nós somos selados com o Espírito Santo de Deus. Só que nós não temos consciência disso. Nós somos selados. Então, para mim, a coisa mais apaixonante do mundo é saber que eu tenho a pertença. Pode tudo acabar, quem não pode me faltar? Meu Pai, ué. Eu sou selada, eu pertenço a Ele, eu sou dEle. Então, nós fomos selados, nós custamos o sangue do Filho dEle, esquecemos disso. Então, são selados. E quando é que eu vou entristecer o Espírito Santo de Deus? Está a seguir aqui. Toda amargura. Então, se nosso coração está amargurado, cheio de rancor, cheio de mágoa, cheio de ressentimento, como é que o Espírito Santo vai coabitar aí, gente? Não vai. Não vai. Então, às vezes, a gente arrasta pelo mundo um rancor. Da época que eu era uma criança, alguém olhou para mim e falou assim: não, tadinha, ela é tão feia, ó. Já virou uma moça, transformou, já virou, ó. Tá carregando aquela mágoa, porque aquele dia você me olhou, não me elogiou. Presta atenção. A mágoa, guardem isso, é um veneno que eu tomo para matar o outro. Que dia que ele vai morrer? Nunca. Quem morre? Eu. Compreendeu? Então, a amargura não cabe no nosso coração. Se nós temos o Espírito Santo de Deus, nós temos que sair do rancor, da mágoa. Ai, fui ofendida. Ressentimento, tira isso. Pensa na hora da morte. Isso vai servir para? Vai. O problema não é para nada. O problema é que você vai atrasar a sua ida para o céu. Vai para o purgatório, mais um cadiquinho, bobagem. Eu penso, isso aqui vai me ajudar em alguma coisa? Não, estou melhor descartar, porque eu tenho pressa. Isso aqui vai dar certo, não. Então a gente tem que estar atento. Se tem algum sinal de amargura no seu coração, tira isso. Fala, eu quero o Espírito Santo de Deus, e só. Segunda coisa. Toda palavra que a gente fala, que em vez de eu melhorar alguém, eu vou ferir alguém. Então tem que ter muito cuidado com o que fala. A nossa língua traz bênção e maldição. Então pai e mãe tem que vigiar demais. Que olha para o menino e fala assim: você vai dar conta de nada na vida. Ó, vai arrastar isso pela vida. Isso é muito sério. E às vezes você olha para uma pessoa, você é incapaz de uma palavra que levante alguém. Mas você destrói alguém pela sua palavra. Às vezes é pelo seu olhar. Então cuidado com isso. Porque o Espírito Santo dá uma voltinha e fala: deixa eu esperar esse povo acalmar. Toda cólera, você está irritado, você está com raiva, e às vezes você tem cólera com o outro, você está irado com alguém. E com a ira você pode matar alguém. Vocês acham que vocês matam alguém? Não? Eu tenho certeza que eu mato. Eu só não matei ninguém ainda pela misericórdia de Deus na minha vida. Certeza absoluta. Porque a ira, ela te faz matar alguém. Deus é que não deu chance. Porque o amor dele por mim é maior. Tanto que ele tem que trabalhar na gente. Não é fácil. Então, quando você fica muito irritado, se alguém sai do normal, né? Então, quando você pega fazendo alguma coisa com seu filho, você pode matar. Como é que isso não é justificável? Né? Então, é preciso que a gente preste atenção nas coisas que estão habitando em meu coração. Será que eu estou vivendo um ambiente de muita gritaria e o Espírito Santo está lá? Não, já foi embora há muito tempo. Porque tem gente que não conversa, grita o tempo inteiro. Fala, meu filho, aconteceu alguma coisa? Não é assim mesmo, né? Não é não, o Espírito Santo vai dar uma volta. Vocês estão achando que eu estou de brincadeira? Então não, está escrito aqui. Toda palavra pesada, todas injúrias, gente. Injúrias, a gente sai caluniando as pessoas. Fala, mas você viu o nome contado? Então por que você está continuando a falar? Você viu? Não. Como é que você pode provar? Alguém assistiu algum filme do Felipe Neri? Conhece o padre Felipe Neri? Só uma pessoa? Duas? Só três? Quatro? Só? Pouco, cinco. Cinco pessoas viram isso. Esse filme é extraordinário. Ele fala, eu quero o paraíso. Padre Felipe Neri. Uma coisa encantadora. Vale a pena assistir esse filme. E aí alguém fez uma calúnia. Ele falou com essa pessoa. Você vai pegar um saco de pena. Pena dos galinhas lá. Pegar. Você vai subir na torre da igreja e vai soltar. Soltou. Agora você desce e vai pegar todas as penas e encher de novo. É possível? É isso que você fez quando caluniou alguém. Você não sabe isso até onde foi. Então quando você não tiver nada de bom para falar, morde a sua língua, deixa sangrar, mas não fala, ok? Guarda a língua. Como diz São Tiago, quem segura a língua, quem dá conta de controlar a língua, controla o corpo. Então, toda malícia tem que se afastar de vós. Toda malícia. E ele fala uma coisa que é preciso pensar muito, isso é uma coisa que eu tenho uma implicância absoluta. Abandonar é mentira. Gente, isso é uma coisa que tem que sair do meio de nós. Não tem jeito de eu conviver com mentira e Deus. Quem que Jesus falou que a mentira é filha de quem? Jesus falou. A mentira é filha de quem? Estão lendo a palavra de Deus, não. Mentira é filha do diabo. Jesus diz isso. E tem gente que vai acostumando a mentir tanto que por fim não sabe o que é verdade e o que é mentira. E entra no looping. Não mintam de forma alguma. Se mentir, vai confessar. Está errado. Mentira é grave. Não falem mentira. E ele fala, sabe por quê? Fala verdade. Cada um ao seu próximo, porque nós somos membros uns dos outros. Então como é que, se a gente pertence a um corpo só, eu falo uma mentira com o que está do meu lado? Não mintam. Está vendo como é que é um período da gente se rever e falar, se isso está na minha vida, tira, corta isso da sua vida. Não vale a pena isso. E ele fala, aquele que é... Se você ficar irritado com alguém, não peque. Peça desculpa. Ele fala, não se põe o sol sobre esse sentimento. Não durma ter ofendido alguém. O que, que Jesus falou quando você entra na igreja e vai oferecer alguma coisa no altar? Se você lembra que você fez alguma coisa com seu irmão, para fazer o quê? Larga a oferenda, vai lá e fala, você me desculpa, depois você volta. Está vendo que a gente tem que prestar atenção nas coisas que ele falou? Se eu quero que Jesus seja o centro da minha vida, eu tenho que saber tudo que ele falou para poder viver. Não dá para ser mais ou menos, ok? A nossa conversão é um processo contínuo. Então, se ofendeu alguém, peça desculpas. Não custa nada. Ai, Filó, mas eu, sabe por que eu pedi, fiz isso? Porque fulano é chato, porque fulano é lerdo. Porque... O problema é que você errou. Não se justifique diante do Senhor teu Deus, ok? Então não mintam, peça desculpas toda vez que achar que foi além do que devia ir. Ele fala, não deis lugar ao diabo. Está escrito aqui, né? Aquele que furtava, não mais furte. Se as pessoas têm hábito de roubar, é não. Te pertence? Não, então o que você pegou? Gente, é muito sério. Porque a gente tem que se policiar de verdade. A gente de verdade tem que querer viver uma vida que o Deus nos acompanhe e sabe tudo que nós estamos fazendo. E que aquilo de verdade é porque Ele é o centro da minha vida. E Paulo fala uma coisa aqui: aquele que trabalhe, faça aquilo que é bom, para que possa ter o que partilhar com o que tiver necessidade, né? Não saia dos seus lábios nenhuma palavra inconveniente, nem só na hora oportuna. E tudo pode edificar o outro, e que seja de graça, seja uma graça para aqueles que ouvirem. E ele fala: como é que nós deveremos ser? Sede bondosos. Quem que Jesus falou que é bom? Só Deus é bom. Deus nos fez a imagem e... Você já acha que nós cumprimos isso? Por quê? Por causa de quê? Na verdade é o seguinte: nós somos a imagem de Deus. Quando é que nós somos semelhantes a Deus? Qual que é a marca de Deus Pai? Qual? É o amor. O DNA de Deus é amor. Todos os atos que vocês tiverem de bondade, de amor, vocês estão repetindo o Pai. Então aí você se torna semelhante. Por isso que nós somos imagem e semelhança. Toda vez que você for ao inverso disso, você não é semelhante ao seu Pai, ao nosso Pai. Então nós temos que viver de forma que as pessoas olhem para você e falem assim: nossa, você está fazendo igual o Pai. O Pai ia fazer isso. Imaginou até a gente chegar nesse ponto? Tem um chão. Tem um chão. Então ele fala: sede bondosos, tende compaixão uns dos outros. Quando é que a gente consegue ter compaixão? Quando é que eu consigo sofrer com o outro? Quando eu entendo que eu sou igual. Eu sou feito da mesma matéria. Que hoje um sofre, amanhã sou eu que sofro. Hoje eu cuido, amanhã alguém cuida de mim. É entender isso? Tem ninguém melhor do que o outro, não, é tudo igual. Tudo igual. Então nós temos que exercer misericórdia com o outro, assim como Deus exerce conosco. Nós queremos pedir misericórdia a Deus e não dá misericórdia para o outro. A gente quer que Deus seja abundante com a gente é avaro com o outro. Oi, nós somos irmãos, filhos do mesmo Pai. Está vendo como é que a gente tem que trabalhar essas coisas? Isso é muito sério, que essa é a nossa identidade cristã. É isso que mostra se eu sou ou não filho do Altíssimo. Se Deus é de verdade o centro da minha vida, ou Ele está lá na periferia, eu ouvi falar que Ele existe. Mas Ele não comanda a minha vida enquanto eu não tiver atitude de bondade, atitude de que eu sou compassivo uns com os outros. Aí vem a coisa mais pesada: perdoando-vos uns aos outros. Aí é tão sério, né? Que a gente fala assim: mas isso que ele fez eu não perdoo. Isso não tem perdão, né? Assim as frases. Aí a gente reza o Pai Nosso. O que está escrito no Pai Nosso? Perdoai as nossas ofensas assim como eu perdoo. Ó, acabei de dar medida para Deus. É seríssimo, gente. Não dá para rezar de lábio. Dá para rezar com profundidade o que eu estou falando. Se eu tiver com mágoa no coração, se eu tiver inimigo de alguém, não reze o Pai Nosso. Porque você deu para Deus a sua medida. Fala com Ele: eu não preciso me perdoar, porque eu não consigo perdoar o outro. E o outro é igual a mim, não é nem Deus que é Criador, que é infinito. Que imagina quando eu ofendo a Deus, que é o pecado. O meu irmão, gente, tinha um monge que eu colocava na porta do quarto dele, em obra. Nós estamos em obra, gente, de construção. Nós somos iguais. Eu já contei para vocês a experiência que eu tive de ir no presídio rezar com os nossos irmãos. Foi uma experiência ótima. Rezei com eles, depois eles falaram: agora a senhora entra no meio que nós vamos rezar para a senhora. Porque a gente não pode colocar o outro, rotular o outro por um ato. O que ele fez foi errado? Foi. Mas ele não tem mais nenhuma chance. Será que a gente precisa pensar nisso? Uma mãe que mata o marido quando entra em casa e ele está abusando sexualmente do filho, ela é uma assassina? Foi condenada. Mas é uma assassina? Não. Eu, no lugar dela, tinha feito pior do que ela fez. Mas ela defendeu a filha de 3 anos abusada sexualmente pelo pai. Quantos de nós não faríamos o mesmo? É sério? É sério isso? Então, eu tenho que aprender a perdoar quando eu entendo que eu também preciso de perdão. Fala, Jesus, sabe por que eu preciso perdoar? Porque ela ainda não entendeu nada, Senhor. Ele ainda não entendeu. Eu já tenho um caminho. Não arrastem rancor. Não arrasta mágoa, perdoa, liberta. O perdão é para te libertar. E liberta o outro. Ele fala, tornai-vos, pois, imitadores de Deus, como filhos amados. Imita o seu pai, porque você é um filho amado dele. Nós temos que pensar nisso. Como é que eu vou encerrar esse ano? Semana que vem nós vamos estar declarando que Jesus é o rei do universo. E eu estou de como nessa história? Não tem que pôr vocês todos para pensar. Nós precisamos ganhar o céu, eu e vocês. Mas do jeito que nós estamos indo, não vamos ganhar nem a rabeira do céu. Vai não. É seríssimo isso. Gente, as coisas com Deus são muito simples. Ou eu quero e ando com Ele, ou então não ando. Não tem jeito de andar com um pé no mundo ou pé com Deus. Nós vamos cair. Se a gente fizer uma opção por Ele, a gente precisa da graça para conseguir fazer, andar atrás dEle. Está aqui a regra, Efésios 4 e 5, pode ler. Aí ele fala aqui, andai como filhos da luz. Andai como filhos da luz. Quer dizer, tudo na nossa vida tem que ser na verdade. Tudo tem que ser claro. Não pode ter mentira, não pode ter nada escondido. A morte revela a vida. Tudo aquilo que era escondido, nada da morte. Tudo vai ver. Tudo vai ver. Vocês não tenham dúvida. A morte revela a vida. E aí ele fala, pois o fruto da luz consiste em toda bondade, justiça e verdade. Nós temos que reavaliar os nossos atos, gente. Nós temos que reavaliar se tudo que eu estou falando, fazendo, está, se é justo. Primeiro a partir dos olhos de quem? De Deus. Se tem verdade em tudo que eu estou falando, estou escondendo o quê? De quem? Por que que é tão difícil ser bom para o outro? Mas até para fazer o bem eu dependo de Deus. Não se iludam que a gente não faz nada certo. Se Deus não mostrar nem para ajudar o irmão de rua, a gente faz certo. Tudo a gente tem que perguntar para Ele. Eu ponho cesta básica no carro. Falo com o Espírito, rezo e falo, quais são as pessoas que eu tenho que entregar a cesta hoje? Me faça encontrar somente com aqueles que o Senhor quer que eu entregue a cesta, um por um, ok? Tudo para ajudar eu preciso pedir a Deus discernimento, porque a gente não enxerga. O negócio está na minha frente, mas eu não vejo. Está escrito em Apocalipse que tem um colírio que a gente precisa dele. Como é que é o nome do colírio? Está escrito lá em Apocalipse, mas como vocês não leem, eu tenho que contar. O nome do colírio é Jesus. Abra meus olhos. Isso é muito sério. A falta de perdão, ela cria uma das coisas mais graves da nossa vida, que chama paralisia espiritual. Eu não ando, não saio do lugar. O coração fica paralisado, fica petrificado. Por quê? Deus bate todos os dias. Mas a porta só tem chave, fechadura por dentro. Quem abre? Você. Se você não abrir, a graça de Deus não pode quebrar o tanto que ele está duro, ferido. Só Deus pode curar. Só Ele pode curar. Mas ninguém cura as feridas do nosso coração. Só Ele. Mas se eu me fecho para a graça de Deus e falo, não quero nem saber de perdoar, eu vou vingar mesmo. Então, como é que Deus vai trabalhar? Quantos exemplos nós temos na Bíblia de pessoas que estavam paralisadas por causa de pecado? Você está o primeiro, vocês vão lembrar. Lembra quando Jesus estava na casa da sogra de Pedro? A sogra de Pedro devia odiar Jesus, não tem condição, né, gente? Aí de repente já vê o telhado dela sendo aberto. Como é que é isso? Está descendo um povo, né? Coloca o coitado numa maca e tem quatro descendo. E ele paralisado, era paralítico, deitadinho olhando para a cara de Jesus, né? Uma coisa que ele conseguia mexer era os olhinhos. Falou o quê? Nada. Mas o telhado, a sogra deve ter ficado olhando o telhado. Presta atenção, vai acontecer com a minha casa. Mas foi assim mesmo. Vocês viram que ele precisou de quatro amigos para levar até Jesus, né? Às vezes a gente precisa de uns amigos para levar a gente. Para falar, vamos lá, né? O que, que Jesus falou com ele? Vocês lembram? Jesus falou, teus pecados estão perdoados. Aí o pessoal falou, como que você pode perdoar? Ele falou, por que vocês estão aí pensando que eu não posso perdoar? O que, que é mais fácil para mim falar? Os teus pecados são perdoados, ou levanta, pega sua cama e anda. Pode imaginar que escândalo foi isso? E saiu andando da casa. Extraordinário. Tem um outro. Lembra daquela piscina? Hã? Paralítico? 38 anos. Deitado lá do lado. 38 anos paralisado. Tem coisa, às vezes na nossa vida, tem mágoas, tem rancor, que está te paralisando há quantos anos que você não sai do lugar? Seja na vida afetiva, seja na vida profissional, seja na vida familiar, que vocês estão paralisados. Jesus falou, por que você não entra na água, meu filho? Ah, Senhor, tem ninguém para me pôr lá dentro? A culpa é sempre do... Não é assim que a gente faz? Igualzinho. Senhor, ninguém me ajuda, meu filho. Ele falou, levanta, meu filho, vamos. E anda. Levanta aí, anda. Para de pôr a responsabilidade dos seus problemas no outro. Para de pôr a responsabilidade do seu sofrimento no outro. Toma atitude por você. O cordão umbilical estava colado em quem? Quando você nasceu? Na sua mãe e foi? Cortado, levanta aí, anda, e pediu o Espírito Santo de Deus, não me deixe te entristecer, entra no meu coração, cura o que está ferido, me ajuda, me liberta daquilo que está me acorrentando, preso num passado que não tem mais jeito, larga para lá, passou, o nosso passado está na misericórdia, o futuro está na providência de Deus. Então nós temos hoje para viver sobre o amor misericordioso de Deus na nossa vida. Então confiar nele. Fala, Senhor, eu quero viver uma vida de verdade como filho. O ano que vem eu quero experimentar. Nós vamos encerrar o ano, ano que vem, semana que vem, um ano litúrgico. Eu quero começar de novo, mas vivendo de uma outra forma. Sabendo que eu quero viver somente para o Senhor. Eu tenho que fazer igual o Senhor fazia com o Pai, igual o girassol. Viver girando em função do Pai. Isso agrada o Pai, eu faço. Isso não agrada o Pai, eu não faço. O tempo inteiro igual Jesus viveu, somente para agradar ao Pai. Nós temos que viver com a única preocupação de agradar o Pai. A nossa vida tem que agradar a Deus. E só. E o tempo é curto, né, gente? Não espera envelhecer, não espera aposentar. Não espera. A gente começa a amar e servir a Deus que dia? Agora. Ok? Então essa é uma atitude, quando eu fiquei lembrando que semana que vem já é o último, última semana do ano litúrgico, eu falei, agora nós temos que fazer uma revisão de vida, de ver a nossa alma. Jesus fala, vocês não se preocupam com a alma de vocês porque vocês não a veem, mas eu vejo. E o que, que nós vamos apresentar a Deus? A nossa alma, em primeiro lugar, depois ele devolverá o corpo. É o que Deus Pai diz a Catarina de Siena. Catarina, eu vou devolver o corpo para vocês. Vocês nem vão sentir falta antes dele. Mas eu devolvo. Imagina, nós vamos encontrar corpo a corpo. Encontrar a gente uns com os outros. Isso é uma coisa extraordinária. Mas vamos cuidar da alma. Ela está adoecida. Então, muitas doenças que a gente acredita que é, tratamos do ponto de vista psiquiátrico, muitas delas estão na alma. Estamos antes de tratá-las. Vamos pedir a graça agora. Tirar toda a mágoa, rancor, qualquer coisa que está nos separando de alguém, alguma tristeza, alguma coisa, alguma ofensa, peça perdão e receba o perdão. Fala, me dá graça, Senhor, pedir a Nossa Senhora que interceda por nós, ela que não conheceu o pecado, Ela sabe o que o pecado fez, ela viu o corpo do filho dela. Ela sabe o que o pecado faz em nós. Não nos deixar separado dele. Ela que foi, né, a esposa fidelíssima do Espírito Santo, né? Que ela nos ajude a viver com o Espírito Santo em nós, ser morada dele. Fala, tira de nós. Olha para nós agora com o seu olhar misericordioso de mãe. Olha para nós agora. E fala com Jesus, seu doce filho. Fala, fulano, precisa estar o graça. Fulano, nos ajude a tomar um banho, nos arrumar. É de verdade poder ter o Espírito Santo em nós. Porque nós queremos caminhar com um novo passo. De verdade nós queremos carregar na nossa vida a marca da nossa pertença a Deus. Se alguém perguntar quem você é, fala, eu filho de Deus. Você não é assim, não, você também é meu irmão. Talvez você não tenha descoberto, mas nós somos filhos do mesmo Pai. Isso é extraordinário. Então lembre que os três primeiros mandamentos é sobre Deus, é amá-lo. E os sete mandamentos abaixo, em relação ao irmão. Nós temos que aprender a amar a Deus e nos amar. Por que que perdoar, eu creio na remissão dos pecados, é a penúltima coisa que a gente fala no credo, a última sobre a vida eterna. É porque a gente demora demais a aprender a perdoar. Ô, luta, nós vamos de graça sobre graça. Vamos pedir a Deus, abre meu coração. Não me deixe entristecer o Espírito Santo, mas me ajuda a ter uma vida que seja coerente com aquilo que eu tenho um selo. O selo do Espírito que me deu pertença a Deus, meu Pai. Vamos pedir a Nossa Senhora que nesse momento ela interceda para que a gente possa ser libertado de todo mal que nos prende, que nos acorrenta, que nos impede de caminhar. Não queremos estar paralisados do ponto de vista espiritual, mas queremos caminhar como filhos da luz que somos.
2: Entreguemo-nos e imitemos Maria, sempre presente no projeto de Deus, ajudando a tornar visível o amor de Deus por nós e sua ternura divina e humana na vida das pessoas. Que desça sobre você e a sua família a bênção de Deus Todo-Poderoso, Pai e Filho e Espírito Santo. Amém.
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5: Com muita alegria, a gente sempre tem uma alegria muito grande em receber o Dr. Robson Miranda aqui na nossa programação. A partir de agora você acompanha pelo youtube.com/RedeImaculada ao vivo, tá bom? E também pode fazer as suas perguntas, porque hoje o tema é varizes. Qual o melhor tratamento?
6: É isso aí.
5: Eu pensei que tinha feito alguma coisa. Bom dia, Dr. Robson, seja bem-vindo.
7: Bom dia, Vera, bom dia, meu xará Robson. Bom dia a todos os ouvintes aqui, pessoal que está assistindo no YouTube. É um prazer estar aqui de novo, né, para falar para vocês um pouquinho sobre doença vascular, aproveitando que esse mês é o mês vermelho e azul, que é o mês que a gente comemora as doenças vasculares, e especificamente a semana passada, já é considerado lei hoje, é a Semana Nacional da Saúde Vascular. Então, é a terceira semana de agosto, passa a ser a Semana da Saúde Vascular, a gente comemorou semana passada.
5: Que bom, que bom.
6: Seja bem-vindo, doutor, obrigado. E você que está aí ouvindo, participando com a gente, manda sua mensagem no nosso WhatsApp, DDD 11 98904 3747. Participe, quer participar ao vivo também, DDD 11 4397 6520. Já vamos começar, velho. Vamos começar. Então, doutor Robson, vamos lá. Muitas pessoas convivem com varizes por anos e anos, né? Afinal, quando elas deixam de ser apenas um problema estético e passam aí a exigir uma atenção médica?
7: Vamos lá. Para começar, a varize é quase uma condição básica do ser humano. A gente já falou isso algumas vezes aqui. Então, a gente só tem varizes porque nós somos animais, mamíferos, bípedes exclusivos. Ou seja, nós somos os únicos primatas que andam em duas pernas. E isso é o preço que a gente pagou evolutivamente para ter esse desenvolvimento, dessa evolução, mas a gente paga esse preço de ficar em pé e brigar contra a gravidade o tempo todo. E a gente tem que lembrar que o sangue tem que subir do pé até o coração, para depois ele sair para lá no pulmão, ser oxigenado e ser redistribuído. Então isso é sempre uma briga. Você está sempre tentando subir uma escada o tempo todo, né? Então para isso a gente precisa uma ativação da musculatura, que é que joga o sangue para cima. Então assim, a varize é muito comum, a gente tem uma na população geral, virtualmente quase todo mundo tem algum grau de varizes. A gente tem uma classificação que vai de 1 a 6, pelo menos uma maioria das pessoas tem, que são aqueles vasinhos. Sim. Mas algumas pessoas vão desenvolver varizes mais graves e algumas chegam até desenvolver as complicações das varizes. Quando é que é o momento certo de você chegar e falar, não, aqui passou do limite? A gente tem basicamente duas situações. Uma é quando ela começa a dar sintomas, e os sintomas típicos são cansaço, peso, inchaço, que também são sintomas de várias outras condições de saúde, então a gente tem que levar isso em consideração. E também quando começa a dar sinais de que está evoluindo para o que a gente chama de uma insuficiência venosa crônica, que é aquela veia dilatada, aquela perna escurecida, aquele inchaço mais inflamado, a formação de ferida e eventualmente até trombose da veia, que é uma tromboflebite. Então, hoje, como os tratamentos eles são muito menos invasivos, então a gente pode começar a intervir antes. E aí a gente pode falar especificamente

0: veias reticulares. Porque a gente tem que lembrar que o sistema venoso, como todo sistema arterial, é como se fosse um sistema de águas e esgotos, né? Você tem um sistema que distribui, que é o sistema arterial, e tem um sistema de coleta, que é o sistema venoso. Então, aqueles vasinhos, que são vasos muito pequenos da pele, eles sempre existiram ali. Só que eles foram dilatando ao longo do tempo até se tornarem visíveis. Então ele tem ali meio milímetro, um milímetro e assim vai. Só que eles drenam para veias maiores. E muitas vezes essas veias maiores, que são as veias que a gente chama de reticulares ou microvarizes, elas já estão num plano mais profundo da pele e a olho nu você não percebe muito bem. Mas a gente tem, a gente sabe disso, a gente tem uns aparelhos que a gente começa a ver. Então às vezes a gente mostra pro paciente, ó, a senhora acha que é só vasinho, mas olha aqui, pá. Aí põe aquela luz vermelha, que é o que a gente chama de fleboscópio, e aí, pronto, aparece tudo, a pessoa fica até um pouco chocada, porque é uma rede que sustenta aqueles vasinhos. À medida que esses vasos vão dilatando, eles vão ganhando tamanhos maiores, e geralmente são veias que já eram originalmente, tinham um tamanho maior, que quando dilatam, ficam muito maior. Até chegar àquele ponto mais... pico da dilatação venosa, que são aquelas veias que saltam na pele mesmo, formam aquelas bolas, né? Ou a safena quando dilata, aí já é um quadro que não tem dúvida nenhuma, são varizes, todo mundo sabe que é varizes aquilo lá, né?
1: Bom, e vem também a questão da Maria Rosa, lá de Ribeirão Pires, participando com a gente, doutor. Falou nessa questão também dos vasinhos roxos, né? Qual a diferença entre aqueles, o senhor já estava falando aí, mencionando, ela disse vasinhos roxos fininhos, né? E as varizes grossas, os dois doem igual?
0: Não. Não.
1: Não?
0: E muitas vezes nem dói. É esse que é o segredo do
1: vasinho.
0: Vamos lá. Ela tá falando ali, vasinhos roxos e fininhos, até telangiectasias. Olha,
1: isso.
0: Pegou no... Então, até a gente chama isso de telangiectasias, que são pequenos vasinhos. Esses vasinhos, esteticamente, eles têm aquelas características daqueles vasinhos bem vermelhinhos mesmo, formam uma nuvenzinha assim. A gente tem alguns vasinhos que eles já vão ficando mais pretinhos, mesmo não sendo grandes, não sendo varizes. Eles saltam um pouquinho mais na pele. E tem alguns vasinhos já são vasões, né? Que ainda não são varizes, mas eles já são mais pretinhos mesmo, bem saltadinho na pele, sempre chega a formar até um relevo. Esses são os mais perigosos, porque ele cresceu tanto que atrofiou a pele e pode até sangrar. O interessante é o seguinte, varizes, o sintoma de dor, peso e cansaço, ele talvez esteja menos relacionado aos vasinhos do que a condição vascular do paciente como um todo. A gente tem que lembrar, eu falei lá no começo, que o sistema vascular depende da contração da musculatura para ser bombeado as veias. Então, se eu não tenho contração efetiva da musculatura, eu não tenho um bom bombeamento do sangue de volta para o coração. E às vezes, você não precisa ter dor, não precisa ter varizes para ter dor na perna causado pela circulação. Uhum. Exemplo, vocês ficam muito tempo trabalhando aqui sentados. Se vocês a cada 20 minutos não andarem, no final do dia sua perna vai estar inchada, sua perna vai estar pesada, vai estar cansada e você pode nem ter varizes. Por quê? Porque aquela bomba não esvaziou as veias suficientemente e isso causa ali uma... que a gente chama de uma hipertensão venosa localizada, sem ter varizes. E muitas vezes, o paciente tem muitas varizes, mas muitas varizes, e o paciente não sente dor. Isso é que é o interessante. Então, toda dor relacionada a varizes, a gente tem que ser um pouco crítico. Porque nem sempre é uma dor de origem varicosa. Então, quando o paciente chega no consultório se queixando de dor porque ele tem varizes, você tem que conversar muito bem com esse paciente, examinar muito bem, examinar o paciente em pé, ver se ele não tem uma deformidade de joelho, deformidade de pisada, se ele não tem uma certa atrofia muscular, porque isso pode ser a causa da dor. Senão, você opera o paciente, trata o paciente e a dor permanece, entendeu? Então a gente hoje, o vascular, ele tem que ter essa noção, e isso é a importância de você procurar um especialista, é tentar identificar se aquelas queixas do paciente estão relacionadas com a doença vascular que ele apresenta.
2: Ei, doutor Robson, quem tem maior risco de desenvolver varizes? E se a genética realmente influencia?
0: Sim. Ontem eu estava conversando com com uma paciente, ela falou, doutor, o que, que eu posso fazer para evitar a varizes? Ela vem uma vez por ano para fazer uma sessão de aplicação, porque ela vem todo ano para manter aquele controle, ela tem as pernas lindas, coitado, mas o que eu posso fazer para não ter que vir todo ano e vir a cada dois anos? Eu falei, olha, nasce de novo. Uhum. Nasce de novo, porque é a única probabilidade que você tem de jogar uma moeda para cima e ter um

0: uma chance de não ter a genética para ter varizes. Aí eu expliquei para ela que isso é uma condição básica do ser humano. A gente. Por que que variz é tão comum? Porque a gente anda em duas pernas o tempo todo. E existem alguns fatores. Então, assim, se você tem na sua família pessoas com varizes, aumenta a chance de você ter varizes. Se você tem mais de duas gestações, nos casos das mulheres, aumenta estatisticamente a chance de ter varizes. Fato. Ah, mas eu conheço uma pessoa que tem 10 filhos e não tem varizes. Sim, essa é uma paciente geneticamente privilegiada.
1: Isso que eu ia falar.
0: Entendeu? Porque na prática, isso é impressionante. Os pacientes quando chegam lá com. É que hoje mais de duas gestações não é tão comum. Mas ela começa a falar: ah, doutor, piorou depois das gestações. Eu falei: depois da segunda gestação, não foi? Ela falou: como é que o senhor sabe? Eu falei: porque isso é estatístico, entendeu? Outra coisa que é muito importante é a idade. A idade. A idade é um dos principais fatores. Então, quanto mais tempo você fica em pé contra a gravidade, mais tempo você vai ter varizes, entendeu? E existem alguns períodos hormonais que são um pouco mais críticos. Então, por exemplo, a puberdade, nas gestações e também depois no climatério você tem um picozinho, né? Então, isso, nas mulheres isso é muito claro, né? Isso é muito claro.
2: Já tem, falando dessa questão de gestação, falando sobre isso, aí mandou também uma participação aqui a Isabel de São Bernardo do Campo, mas eu quero agradecer os nossos irmãos que estão lá ouvindo e visualizando através do YouTube, Rede Imaculada. Um grande abraço também para Aparecida Rodrigues, que mandando aqui um oi pra gente. A Leide. Leide, oi Leide, bom dia, Deus abençoe você também, toda a família. Selma Maria participando com a gente, a Selma mandando coraçãozinho, Deus abençoe todos aí, e a Tereza também, lá do Espírito Santo participando com a gente. Obrigado a todos através do YouTube, Rede Imaculada de Comunicação. E a pergunta, como o senhor estava falando de gestação, aqui é a Isabel de São Bernardo do Campo, ela fala assim: ó, doutor, as gestações que a mulher teve na juventude ainda influenciam no aparecimento de varizes agora na terceira idade?
0: Olha, pergunta, essa é uma pergunta altamente inteligente. Olha, em princípio, não. Se a pessoa passou por duas, três gestações e nesse período ela não foi afetada pela doença varicosa, ela, como a gente falou, é uma privilegiada. Ela vai sofrer ainda ao longo do tempo os efeitos da idade, do tempo de existência. Mas se ela, aquele período que a gente chama de período reprodutivo, ela passou tranquila, isso não vai influenciar lá na frente. Ela só influencia naquele momento. Lógico, se a pessoa teve varizes lá, teve gestações, e nessas gestações piorou muito as varizes, aquelas varizes continuam ao longo do tempo. E essas vão piorar mais porque elas estão há mais tempo ali também, né? Então, mas se ela passou incólume pelas três estações, então tá tudo bem, ela é uma privilegiada genética.
1: Ah, isso aí. Doutor, muitas pessoas pensam que apenas mulheres têm varizes, né? Isso é mito ou verdade?
0: É total
1: Mito,
0: mito,
1: mito.
0: mito total, total. E assim, e é bem interessante essa pergunta, porque a gente tem notado hoje uma procura maior dos homens para tratamento vascular, inclusive da parte estética, o que é muito legal, né? Porque o que que acontece? O homem tem pelo na perna, né? Então a maioria dos pelos meio que os vasinhos desaparecem. Então o homem geralmente procurava tratamento vascular para varizes quando aquelas veias já estavam maior e na grande maioria das vezes. Se o cara é casado, é porque a mulher mandou. A mulher vai começar a tratar, olha para a perna do marido, fala: você vai ter problema. Aí ela vai e leva isso é muito comum no consultório, leva o marido lá. Mas a gente tem percebido que as pessoas têm começado a se preocupar mais, talvez até por uma questão de maior informação mesmo. Então hoje a gente já tem uma parcela boa de pacientes homens no consultório com exigências estéticas importantes, entendeu? Então a gente, assim, a gente se preocupa muito com a estética feminina, mas hoje os homens estão bem exigentes também nessa questão estética, né? Então, por exemplo, a gente trata, apesar de a mecânica da formação de vasinhos no rosto ser ser diferente da perna, a gente tem recebido muita gente para tratar vasinho no rosto, que a gente trata com laser, coisa e tal. Então, isso também, porque o rosto é a apresentação da pessoa, sim, né? Então, ela se preocupa muito com aquilo. Mas não é, a diferença estatisticamente é pequena. As mulheres têm um pouco mais, talvez por uma questão das gestações, principalmente por toda essa questão hormonal que as mulheres têm. Mas não é uma diferença absurda. E ainda tem um outro detalhe. Eu vou fazer uma pergunta que quero que vocês respondam intuitivamente. Não respondam porque eu estou fazendo a pergunta. Intuitivamente. Quem tem mais trombose, homem ou mulher?
1: A mulher?
2: É a mulher?
0: Intuitivamente a gente pensa que é a mulher. Sim. Não é, é não o homem.
1: É o homem.
0: Entendeu? Entendi. Então, assim, se você. Tudo bem que trombose não é uma complicação das mais frequentes das varizes. Por incrível que pareça, as pessoas sempre acham, vou ter varizes, vou ter trombose. Não, não é bem assim. Mas, uma das provas disso é isso. As mulheres têm uma tendência um pouquinho maior para ter varizes em relação aos homens, mas os homens têm mais trombose que as mulheres. Então, essas coisas são meio contra-intuitivas, né?
1: Temos Você está falando da trombose. A trombose em si, quando ela vem, ela dói?
0: Ela dói, mas pode não doer. O quadro típico da trombose venosa, tá? Tem a trombose, sim, arterial, que é uma outra história, mas a trombose venosa tipicamente é a perna incha, geralmente é unilateral, ela fica dura, ela fica quente, pode aparecer umas veias a mais naquela região e tem dor. Esse é o quadro típico da trombose venosa. Sim. Uma dor unilateral com inchaço, a gente sempre tem que investigar a trombose. É certo. Se o paciente tem fatores de riscos associados, maior a probabilidade. Porém, existem tromboses que não dão dor. E de quem que a gente está falando? A gente está falando basicamente daqueles pacientes que estão institucionalizados, internados. Então, às vezes, o paciente está tanto tempo deitado que ele tem uma trombose e não tem sintoma. O paciente politraumatizado é uma causa muito frequente de trombose. Só que o cara, ele está tão machucado que a dor da trombose e o fato de ele estar deitado não aparece, entendeu? Então, cuidado com essa questão. A dor, a pessoa do dia a dia, a dor é importante.
2: Rosângela de Diadema mandou mensagem pra gente de áudio, vamos ouvir. Rosângela, bom dia.
3: Bom dia, Vera, bom dia, Robinho, bom dia, Dr. Robson. Doutor, eu sou assim uma assídua ouvinte sua quando está na rádio. Esse assunto me interessa muito. Eu sou uma paciente com insuficiência venosa crônica, tenho flebite, né? Trato, faço tratamento com medicação, mas a minha reclamação geral não é a perna, e sim tornozelos e pés. Meus tornozelos doem demais. Meus pés também, e eu sei, eu tenho pisada errada, não fui consertado quando criança. Isso seria algo interessante de tratar e não seria nada investido como o problema vascular? Eu gostaria de entender para mim poder buscar tratamento.
0: Muito bem, obrigado, Rosângela, pela pergunta. E quando você falou Robinho, eu pensei que eu falei, será que alguma paciente minha que me conhece há muito tempo? As pessoas me chamam muito, meus amigos mais antigos me chamam de Robinho, da família toda me chama de Robinho. Então, assim, como se fosse um apelido diferentão, né? Então, mas é assim, Rosângela, veja bem, é muito provavelmente, como você falou que você tem uma pisada, geralmente essas pisadas a gente tem ou o tornozelo pisando para fora ou eventualmente para dentro, mas pisando para fora é o mais comum, muitas vezes associado com alguma alteração do joelho também. Ela deve ser tratada por dois aspectos. Primeiro, é porque a dor que você sente provavelmente não tem a ver com a dor da parte circulatória, essa dor específica de pé e de tornozelo. Mas, o que que acontece? Uma má mobilidade do tornozelo, ela prejudica em muito a circulação. E é aquilo que a gente estava comentando previamente. Então, se você tem uma boa contração da panturrilha, você vai ter uma boa drenagem venosa. Se o tornozelo, ele é um pouco torto, ou você pisa errado, ou você pisa mal porque tem dor, isso pode prejudicar a performance da, o que a gente chama de bomba da panturrilha, e isso piorar a parte venosa. E é muito comum isso quando a gente tem aqueles pacientes com um estágio muito avançado de doença vascular, que vai ficando com aquela perna preta, atrofiada, ele vai endurecendo a articulação do tornozelo. Então, às vezes, uma alteração em tornozelo pode ser secundária à doença venosa e piorar a doença venosa. Ou um problema primário do tornozelo pode piorar a doença venosa porque você não faz uma contração efetiva da musculatura da panturrilha. Então, é importante que você procure um ortopedista para poder avaliar isso direitinho.
1: Dr. Robson, agora assim, quais são os tratamentos mais modernos disponíveis atualmente para as varizes?
0: O tratamento mais moderno disponível, ele ainda é o mais antigo.
1: Ah!
0: Que é assim, foi para chocar, né? Na verdade, sim, o tratamento que a gente mais usa para tratar varizes em geral é a escleroterapia. Que a gente usa basicamente para tratar vasinhos, microvarizes, mas hoje, de uns 20 anos para cá, a gente tem tratado muitas veias grandes com escleroterapia também. E a escleroterapia é um tratamento que tem mais de 100 anos.
1: Nossa!
0: Só foram mudando as medicações. Certo. Tá? Então, assim, a escleroterapia é um tratamento antigo, extremamente útil. A cirurgia de varizes é um tratamento antigo, que também tem mais de 100 anos e que ainda é muito útil. O que mudou? As técnicas, especificamente alguns detalhes técnicos. Então vamos lá, vamos começar pela escleroterapia. A escleroterapia hoje, a gente no Brasil, isso é quase uma exclusividade do Brasil, para tratar a grande parte dos vasinhos a gente usa glicose hipertônica, que é uma glicose em alta concentração. É praticamente água com açúcar extremamente concentrada que fecha o vaso. Mas a gente pode usar também a escleroterapia com espuma, que é, a gente usa uma substância, uma delas chama polidocanol, que a gente mistura com ar, transforma ela numa espuma, lembra a textura de uma espuma de barba, ou um glacê, mais fininha, glacê não, é um clarineve, isso aí, lembra uma clarineve. E você injeta dentro da veia, ela tem um poder esclerosante maior, então a gente usa isso para secar veias maiores, mas o que mudou do ponto de vista cirúrgico, muito e estatisticamente, em termos de evidência científica, foi a mudança da cirurgia convencional de varizes, principalmente aquela que a gente tem que tratar a safena, retirar a safena, da técnica cirúrgica padrão para a técnica cirúrgica que a gente chama de termoablação. Termoablação é uma forma de você eliminar a veia safena, destruir a veia safena, usando calor. E esse calor pode ser na forma de laser ou na forma de radiofrequência, basicamente hoje. São as duas técnicas principais. E nesses dois extremos, a gente tem várias outras subformas de tratar. Mas o que eu acho que tornou o tratamento mais moderno recentemente não é uma ou outra técnica. É o que eu chamo de tratamento multimodal. Ou seja, o mesmo paciente tem varizes em vários estágios. E para cada estágio daquelas varizes que aquele paciente tem, a gente vai precisar de um tratamento. Então, por exemplo, hoje a técnica, a termoablação a laser ou radiofrequência é reconhecida por evidências muito fortes como o melhor tratamento para cirurgia. Então, se você tiver que escolher hoje para tratar uma veia safena, a primeira opção, laser ou radiofrequência, segunda opção, cirurgia convencional, terceira opção, escleroterapia com espuma da safena. Essas são as três linhas de tratamento. Óbvio que existem algumas particularidades que uma vai sobrepor a outra, e isso entra a expertise de quem vai indicar o tratamento, né? E para aqueles, naquele mesmo paciente que está lá na cirurgia, que a gente vai usar o laser, eu faço um pouco de escleroterapia nos vasinhos, entendeu? Às vezes ele acaba o tratamento, as veias grandes foram tiradas, grande parte dos vasinhos foram tirados, mas aí quando ele volta no consultório para complementar o tratamento, a gente pode usar um laser transdérmico para tratar vasinhos com laser transdérmico. Então, hoje não tem um tratamento, você tem vários tratamentos, e muitos desses pacientes eles vão passar por vários desses tratamentos ao longo do tempo. A grande diferença é a disponibilidade dos equipamentos. Na nossa clínica, lá na Fluxo, a gente tem tudo, mas no serviço público a gente não tem tudo. Então a gente faz o melhor que pode com as ferramentas que a gente tem nos ambientes de trabalho. Então, por exemplo, no serviço público, a gente não consegue operar laser, na maioria dos lugares. Então, se bem que aqui no HC de São Bernardo a gente consegue operar laser, mas não é sempre que a gente tem fibra ótica, que é mais caro e tal. Então a gente usa muito no serviço público a espuma para tratar safena. Não é o melhor tratamento, mas é o que a gente tem mais disponível. Então, se você tratar uma ferida, um tratamento hoje, uma varize hoje, que pode levar uma ferida, é melhor do que você deixar de tratar e esse paciente ter uma ferida, entendeu? Sim. Então, eu acho que o grande conceito hoje é essa questão do tratamento multimodal. Então, o mesmo paciente, ao longo do tratamento, ele vai experimentar diversas técnicas. E isso não é, vamos dizer assim... A gente sempre fala que médico de uma técnica só não é um bom médico. Ah, eu só faço espuma. Ah, eu só faço laser. Não, a gente usa o melhor de cada técnica para melhor aplicação dessa técnica. Sim. Essa é a ideia.
2: Olha aí.
1: Tem pergunta?
2: Tem várias perguntas, doutor. Vamos lá, a Yara Maria de Alagoas mandou um áudio pra gente aqui. Vamos ouvir. Bom dia, Yara.
4: Bom dia, meus amados da rádio. Ô, doutor, eu gostaria de fazer uma pergunta. Eu já me operei uma vez de varizes, né? Ela disse que a minha veia aorta tá tudo bem, conservada. Mas, doutor, só que agora voltou com força, eu tô com tanta varize. E faço aqueles exames. Bom, tá com um mês que eu fiz aquele exame e eles não dizem nada. E eu sinto muita dor do lado da perna direita. O senhor teria alguma dica para me dizer?
0: Olha, é difícil a gente falar os sintomas de forma genérica para especificamente de um caso. Mas assim, toda vez que você tem varizes nas duas pernas e a queixa dolorosa é numa perna só e, o grau de varizes é igual entre as duas pernas, a gente começar a pensar que talvez essa dor não seja por causa de varizes. Então uma das dores que confunde muito a gente, os pacientes, é dor ciática. Então é muito comum, é tão comum, todo mundo a partir dos 40 anos, quase todo mundo tem uma certa protusão do disco intervertebral que vai dar uma dorzinha ciática em alguma fase da vida. Então,
5: e que dor?
0: Então tem que avaliar isso aí. Então tem muita gente que chega no consultório com a dor e a dor não é por causa das varizes. Agora, a recidiva de varizes, ou seja, aquelas varizes que são tratadas e voltam, isso é frequente. É muito frequente. E o que a gente tem que imaginar aqui? Duas situações muito específicas. Voltou as varizes, porque a varize é uma doença evolutiva que não se cura, a gente não cura a varize, a gente trata aquele momento. E ela é uma evolução natural da vida daquela pessoa, ou a primeiro o tratamento não foi adequado. Essas são duas questões que a gente tem que avaliar. Sim. Porque o primeiro tratamento pode não ter sido adequado por motivos técnicos, por motivos anatômicos, por N motivos. E geralmente essas que não foram tratadas adequadamente, as varizes voltam muito rápido. Aquelas que são tratadas adequadamente, ao longo do tempo a pessoa volta a ter variz, é a evolução natural da doença. Então tem que tratar novamente, tem que passar com o médico, avaliar. E aí entra, obviamente, a questão do médico, né? Então, fazer um bom exame de Doppler, identificar qual é o problema que está causando aquela recidiva, aquela volta das varizes, e a partir daí ter o tratamento.
2: Temos mais participação da Lidiana, mandou áudio pra gente. Lidiana Marques de Maceió. Vamos ouvir. Bom dia.
6: Bom dia, doutor. Bom dia, equipe da Imaculada. Salve Maria Imaculada. Eu liguei o radinho agora há pouco e o tema me interessou muito. Então, como eu estou chegando agora, doutor, pode ser que o senhor já tenha respondido essa pergunta. Há 4 anos eu estou na menopausa e eu percebi que as minhas varizes aumentaram. Influencia a questão da menopausa? Ou ela já vem de um bom, de lá de trás?
2: Lidiana tem 50 anos.
0: Tá, essa é uma pergunta que a ciência ainda não conseguiu uma resposta definitiva. Não se fala muito sobre, não é muito claro a influência da menopausa no surgimento de varizes, mas a gente vê isso na prática clínica, que há uma piora. Isso pode acontecer de duas formas, ou uma questão hormonal que ainda não está muito bem respondida por evidência científica, ou até mesmo pelo próprio envelhecimento. Então a gente tem perdas de turgor de tecido na menopausa, isso pode fazer com que aquelas varizes que não fossem tão visíveis se tornem mais visíveis também. Então, apesar de estatisticamente isso não estar comprovado, a gente percebe no dia a dia que é comum piorar um pouco na menopausa, sim.
1: Ah, que pena. Acabou. Sim.
2: Ah, não
1: acabou.
2: Acredito. Acabou,
1: doutor, né? Robson, suas redes sociais, por favor, querido.
0: Olha, gente, o melhor canal acaba sendo o YouTube, que é mais fácil de responder. É só procurar lá, Robson Miranda, no YouTube, / Robson Miranda, e tem eu e tem o pastor, mas sou eu, não é o pastor. Tá? Porque o pastor é o Robson Miranda Oficial. Uhum. Então, deixa lá. Então lá eu respondo bastante. Tem o Instagram também, que é Fluxo Clínica, que é o da clínica, também eu sempre respondo as coisas por lá. E tem o site da clínica, né? Que lá é que vocês vão encontrar muita coisa escrita, que chama fluxo.com.br. Fluxo.com.br. Tem uma parte que é de blog, e lá tem mais de 50 textos, artigos sobre assuntos gerais de vascular. Então é um lugar bom para vocês complementarem as informações. E precisar de qualquer dúvida, lá no YouTube eu respondo todo mundo.
2: Ah, que legal.
1: Muito bom. Obrigada, Dr. Robson. É sempre uma alegria muito grande quando as meninas falam, amanhã, Dr. Robson. Eu falo, Dr. Robson, muito obrigada pela sua participação. Não demora para voltar.
2: Não mesmo, porque tá. Tem muita gente aqui, ó.
1: Muitas perguntas.
2: A Débora, a Lidiana, a Anitta, todos aqui, a Angélica, a Ivani, Rosane, Maria de Fátima, obrigado a todos.
0: Que bom, é sempre uma oportunidade boa estar aqui, porque aqui, e como eu falei para vocês, as perguntas vêm mudando, têm ficado mais interessantes ao longo do tempo. Então é isso aí, gente. Bom
1: muito
0: dia,
1: obrigada.
0: Bom resto de semana para vocês.
2: Obrigado, gente.
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0: minha irmã. Salve, Maria Imaculada. Já estamos no ar com mais um programa Viver com Fé e Saúde. Pessoal, o último programa do mês de agosto. Passou rápido, não foi? Mês de agosto, gente. Que mês maravilhoso, que mês especial. É o mês das vocações. É o mês de São Maximiliano Kolbe. A Milícia da Imaculada fez toda uma programação especial pelo nosso São Maximiliano Kolbe, que diz que só o amor constrói, realmente o amor é que constrói esse afeto, sobretudo esse vínculo que existe entre você, Milite, e a TV Imaculada. Não, porque vocês é que nos fazem acontecer cada programa que vai ao ar, seja o Viver com Fé e Saúde, um programa de entrevistas, ou então todos os outros programas oracionais. São vocês é que fazem esse grande milagre da evangelização. Agosto também é o mês do psicólogo. Já já vocês vão saber aqui o tema do nosso programa, que tem a ver com esse dia do psicólogo aí também. Olha, gente, eu quero iniciar o programa deixando um grande abraço, um abraço bem apertado, pro meu irmão que faz aniversário no dia do psicólogo, Arizinho, ele que mora em São Paulo, ele é casado com uma psicóloga também. Parabéns, Verusca, pelo nosso dia. Mano, um grande beijo pra você, feliz aniversário, Deus te abençoe cada vez mais. Mas eu quero deixar também um recorte especial pra minha amiga querida, colega de profissão, Lisiana Mosena, ela que tá em São Paulo. Querida, um beijo grande pra ti, te homenageio com este programa também. E este programa também vai em homenagem para uma outra psicóloga, também minha amiga, também colega de profissão e que eu admiro muito. Ela que é também, assim como eu, psico-oncologista, Tatiane. Tatiane, um beijo para você, querida. Você que trabalha aí em Três Lagoas, também que tem um fazer maravilhoso na cerca da oncologia. Mês especial, né, pessoal? Tanta coisa aconteceu nesse mês, nós que estamos findando agora, não é? Eu quero passar aqui, nesse momento, pra gente que tá começando, né? Esse programa maravilhoso, esse programa mais que especial pro meu coração. Nós vamos agora na dica de fé, né? No quadro Viver com Fé. O nosso convidado, foi uma alegria muito grande tê-lo aqui conosco. É o padre Elvio Lindenberger, ele que é padre palotino, pessoal. Tá falando com a gente lá do Rio Grande do Sul. Padre, qual que é a sua dica aqui no quadro Viver com Fé, querido?
1: Querido irmão, irmã que nos acompanha pela TV Imaculada, a Mãe Igreja nos dá a possibilidade de rezarmos por todos aqueles, por você, que dedica a sua vida, que assume o teu batizado na condição em que se encontra, servindo a Deus, na Igreja e também no irmão e na irmã. Não fazendo votos na vida religiosa, não sendo ordenado como ministro, mas dedicando-se na sua condição de batizado a propagar, a difundir e a viver o reino do amor, o reino de Deus. Podemos nos perguntar o que é ser leigo. Ser leigo é ser alguém atuante. É ter consciência do chamado de Deus a participar ativamente da Igreja e do Reino, contribuindo para a caminhada e para o crescimento das comunidades, aí da sua comunidade, rumo à Pátria Celeste. Assumir essa vocação é doar-se pelo Evangelho e estar junto a Cristo em sua missão de salvação e de redenção. Queridos filhos e filhas, neste dia do leigo e da leiga, eu quero recordar São Vicente Palotti, fundador dos Padres e Irmãos Palotinos, nosso fundador, fundador também das Irmãs Palotinas. E ele convida a cada batizado a assumir a sua vocação. E ele assim reza com o apelo ao povo. São Vicente Palotti dizia: todos. E o Papa Francisco repetiu na Jornada Mundial da Juventude: todos, grandes e pequenos, formados, estudantes, operários, ricos e pobres, padres, leigos, religiosos e seculares, comerciantes e empresários, artistas e artesãos, comunidades e indivíduos, cada qual no seu próprio estado, na sua própria condição, de acordo com os próprios dons, podem dedicar-se às obras do apostolado católico para reavivar a fé e reacender a caridade e propagá-las em todo o mundo. Neste quarto domingo do mês de agosto, que possamos, queridos irmãos e irmãs, louvar e agradecer a Deus pelo teu dom, pelo teu serviço na igreja. Você que é ministro extraordinário, catequista, você que ajuda nos cânticos na igreja, você que está à frente dos conselhos, das pastorais, dos movimentos, é muito importante para a vida da igreja. Por isso, louvado seja Deus pela sua vocação e que continuemos juntos, sempre e cada vez mais, cada um fazendo tudo e somente aquilo que nos compete para que a igreja continue crescendo e o amor de Deus se propagando. Que pela intercessão de Nossa Senhora Imaculada, de São Vicente Palote, o Deus Todo-Poderoso vos abençoe, querido irmão e irmã, leigo e leiga. Em nome do Pai, do Filho e do Espírito Santo. Amém. Salve Maria Imaculada.
0: Salve Maria Imaculada, Padre Limberger, muito obrigada pelo seu sim, por estar conosco aqui no mês de agosto, trazendo essas dicas maravilhosas acerca da espiritualidade. Muito obrigada e eu espero tê-lo conosco em algum momento ou de maneira presencial aqui em nosso programa, nós que em breve vamos inaugurar o nosso cenário novo, ou através da modalidade online, Padre. Muito obrigada, um grande abraço para ti. Pessoal, agora eu quero chamar vocês para acompanharem o VT Tema desta semana. Vamos acompanhar?
2: O Dia do Psicólogo é comemorado anualmente em 27 de agosto no Brasil. Esta data celebra o profissional da área da saúde, responsável por estudar e orientar o comportamento humano, lidando com os sentimentos, traumas, crises, entre outras condições. No Viver com Fé e Saúde desta semana, vamos falar deste dia tão importante e conhecer o trabalho de duas psicólogas que atuam no Hospital de Câncer Alfredo Abrão, aqui de Campo Grande.
0: Ai, ai, ai, pessoal, o programa dessa semana mais que especial, um programa, assim, que foi feito com todo carinho, com todo cuidado, realmente, nesse tema. E um tema, um programa muito especial para o meu coração. Eu que sou psicóloga, fiquei muito feliz quando me deram essa pauta para a gente falar sobre o exercício da psicologia, né? Vocês viram aí, nós vamos falar sobre o trabalho da psicologia dentro do Hospital de Câncer Alfredo Abrão, local que eu também exerço o meu sacerdócio, a minha função. E as convidadas da semana para poder trazer sobre o fazer da psicologia dentro do Hospital de Câncer Alfredo Abrão são duas colegas de trabalho. Tem a Bruna Vettorazzi, que é psicóloga, faz um trabalho diferenciado dentro do SAD, e vocês vão compreender exatamente como é que é esse trabalho dela. E no próximo bloco, no bloco seguinte, vai ser a Isadora Gazaneu, ela também psicóloga, que trabalha dentro do hospital em outros fazeres, né? Então, já estão aguardando ali para poder trazer pra gente essas informações relevantes. E eu convido vocês agora para um breve intervalo, mas já nós voltamos com o programa Viver com Fé e Saúde.
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5: Que alegria chegar até você com mais uma catequese mariana, a nossa reflexão para a semana. A Virgem Maria foi às pressas visitar Isabel, revelando-se uma mulher caridosa e colocando-se à disposição dela, que vivia a graça de uma gestação em idade avançada. Este encontro é a união de dois anúncios, daquele que viria para preparar os caminhos do Senhor e o Salvador, o Cristo. João Batista, no seio de sua mãe, estremeceu ao ouvir a saudação de Maria e exultou de alegria. Maria revela-se a mulher missionária que, após o anúncio do anjo, empenhou-se em transmitir o mistério santificador da palavra que se encarnou. A palavra de Deus nos convida a proclamarmos bem-aventurada aquela que, por aceitar Jesus, também se abriu às necessidades do outro. A visitação de Maria nos convoca para esta caridade ativa, de ir até o outro que necessita de cuidados. Entreguemos-nos a ela e peçamos um coração fiel a Deus, sensível ao sofrimento dos irmãos e portador da palavra de Deus. Que desça sobre você e a sua família a bênção de Deus Todo-Poderoso, Pai e Filho e Espírito Santo. Amém.
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7: Salve Maria Imaculada, meu irmão, minha irmã, eu sou o Ricardo Bueno, o Ricardinho dos acampamentos da Casa de Maria, e eu tenho um convite especialíssimo para você. 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Você que ainda não faz parte deste projeto de evangelização, vem conosco. 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Deus te abençoe, vamos juntos nessa. Salve Maria Imaculada!
0: Estamos de volta aqui com o programa Viver com Fé e Saúde. Pessoal, reuniu todo mundo aí para saber sobre o fazer do psicólogo em hospital. Nessa semana nós estamos falando sobre o Dia do Psicólogo. Ai, ai, ai, que data mais que especial. E pela primeira vez aqui em nosso programa, a Bruna Vettorazzi, ela que é psicóloga e pessoal, ela atua lá no Hospital de Câncer Alfredo Abrão. E vamos conhecer um pouquinho do trabalho dela. Seja muito bem-vinda pela primeira vez aqui. Gratidão pelo seu sim, Bruna.
8: Olá, Claudinha. Obrigada pelo convite. Vamos falar desse dia tão especial, né?
0: Exatamente, sobre esse fazer do serviço de psicologia e neste recorte da psicologia hospitalar. Mas nós vamos conhecer um pouquinho sobre a Bruna Vettorazzi. Bruna, quanto tempo você tem de formada e como que você foi levada à formação de psicologia? O que, que foi o despertar para ti que você falou, não, peraí, eu quero ser psicóloga? Conta pra gente.
8: Olha, tem uma história engraçada, assim, eu tenho 8 anos de formada, desde pequena, desde os meus 12 anos eu tenho esse desejo, mas foi um desejo diferente, porque minha mãe me levou para o psicólogo, de uma maneira um pouco inóspita, sem eu querer, vamos lá filha, preciso te apresentar uma amiga, aí eu cheguei lá e detestei, falei, olha, a senhora nunca mais faça isso comigo, né? E aí eu saí de lá depois dela ter me atendido, e aí eu falei assim, peraí, eu gostei dela, eu gostei que ela fez isso comigo, né? Como ela me fez perguntas que faziam sentido pra mim, então assim, tem uma parcela aí de culpa da minha mãe, e do meu desejo, sempre que eu admirava alguns profissionais e falava, nossa, que bacana, E aí eu até entrei em outras faculdades, e daí voltei para psicologia e finalizei meu curso. Hoje é o que eu atuo, é o que eu adoro, amo fazer. Então, assim, é algo bem gostoso mesmo, eu me sinto muito realizada com a minha profissão.
0: Ai, que coisa linda. E embora você tenha permeado ali por outras profissões, você chegou e deu conta e falou, não, realmente é a psicologia o meu dom, é o meu sacerdócio, é a isso que eu quero me dedicar, é assim?
8: Exatamente, exatamente.
0: Conta pra gente, então, como é que foram as primeiras experiências? Porque lá nos 12 anos, você se deparou com essa profissão, na amiga da sua mãe, né? Vamos lá na minha amiga, né? Falou, toda pergunta diferente, peraí, tem alguma coisa acontecendo. E quando foi ao inverso, você atravessou a fronteira de ser cuidada e você passou a cuidar? Você já lá formada, já no exercício da profissão, exercício da psicologia, conta pra gente como que foram essas suas primeiras experiências enquanto psicóloga.
8: A primeira experiência assim, em clínica mesmo, né, como psicóloga, eu iniciei ali na clínica da faculdade mesmo, né, a gente teve nosso primeiro contato com o paciente, foi algo que eu até me sentia muito à vontade, assim, no primeiro contato eu falei, nossa, foi tranquilo, desenvolvi bem, né, certamente a gente tem os orientadores, mas assim, desenvolvi muito, muito bacana. E aí, depois de formada, que eu entrei no mundo da assistência, que foi no Hospital do Câncer, e aí foi onde eu mergulhei mesmo, que daí eu me encontrei e falei, gente, que delícia poder ajudar alguém dessa forma, sabe, com um dom, que eu acredito que seja um dom divino, além né, de uma coisa estudada. Então, assim, nossa, foi o meu atendimento é domiciliar, então você invade o mundo do paciente, né, a casa, sai daquela questão clínica e do consultório, e você entende todo o meio dele, né? Então, a minha experiência ali, eu falei, bom, tô no caminho certo, sabe? Quando você vê da pessoa realmente um resultado.
0: Exatamente. Você tinha essa vontade, definitivamente, de trabalhar, de atuar da forma como você atua hoje, em ambiente hospitalar, né, no serviço de atenção domiciliar. Agora, conta pra gente, você já tinha esse recorte, né? Conta pra gente um pouco dessa sua atuação. Atualmente, você faz parte de uma equipe que se chama SAD, né? Conta agora pra quem está nos acompanhando, que equipe é essa? Que é uma equipe diferenciada dentro do nosso hospital, dentro do Hospital de Câncer Alfredo Abrão, e qual é a função do SAD, como é que é desenvolver o trabalho de psicologia dentro de uma equipe diferenciada, de um trabalho diferenciado, Bruna?
8: Olha, o serviço de atendimento domiciliar, né, que é o SAD, é um carinho com os pacientes. A gente vai, é uma equipe multidisciplinar, né, que a gente vai até a casa do paciente desenvolver um todo, né? Então a gente tem uma equipe formada por enfermeiro, médico, nutricionista, fisioterapeuta, assistente social, tem uma equipe, o técnico de enfermagem, né? Nós fazemos coletas, nós fazemos troca de sonda, nós fazemos um acompanhamento bem completo.
0: Sim.
8: Então, e o meu serviço em si, né? A psicologia, ela entra de uma forma inicial e ela também finaliza, né? A gente chega na casa do paciente, a gente encontra o cenário dele, o mundo ali que ele está vivendo, uma debilidade física, emocional, né, psicológica em si. E aí a gente também fecha esse atendimento com após o falecimento, do paciente, para ofertar um conforto emocional. Né, para quem não sabe, o nosso atendimento é com pacientes oncológicos paliativos. Então, muitas das vezes a gente encontra uma família muito debilitada emocionalmente. A gente encontra o paciente, às vezes até muito ciente daquela situação que ele está vivendo, mas completamente devastado. A gente pega o paciente, às vezes, no início, né, na descoberta da doença. E a gente encontra também o paciente no fim da vida dele. Então, a gente desenvolve um atendimento complexo, mas extremamente completo.
0: humanizado, né? De carinho, humanizado, de cuidado, ético, não, Bruna? Porque exato, é um espaço diferenciado de uma clínica, de um hospital, porque o hospital tem lá o ambulatório de psicologia, o hospital tem lá a enfermaria, tem a UTI, mas é completamente diferente desse espaço, né? Conta pra gente quando você iniciou essa decisão, quando começou a nascer no seu coração a vontade definitivamente de trabalhar nesse serviço diferenciado, conta pra gente, houve um medo, houve uma expectativa, houve uma ansiedade que é natural do ser humano, né? Não no sentido negativo, porque todos nós temos essas emoções e elas são saudáveis que nos impulsionam. Você com certeza sentiu isso, e como é que foi esse lidar em relação a todas essas suas emoções para que, além de você trabalhar com um hospital, em um hospital com uma demanda oncológica, você trabalhar em um recorte que é muito mais diferenciado ainda?
8: Olha, é claro que os medos, eles são o pontapé, né?
0: Uhum.
8: Entrar num serviço de atenção domiciliar, você tem que compreender que você tem que ter empatia, um pouco mais de empatia do que o padrão, porque você vai realmente entrar no mundo dele.
0: É.
8: Né? O respeito tem que ser maior, porque você vai entrar na casa dele, é algo muito particular dele, que muitas vezes ele até tem vergonha, né, alguns anseios, enfim.
0: Sim.
8: Quando a gente entra nesse mundo deles, eu confesso que fica um pouco mais fácil.
0: Ok.
8: Porque você entende a dinâmica familiar, você consegue fazer algo mais completo.
0: Sim.
8: Pelo menos é o que eu vejo.
0: A sua percepção.
8: É a minha percepção. Quando eu iniciei esse trabalho domiciliar, eu me deparei com as minhas primeiras, os meus primeiros atendimentos foram bem fortes.
0: Complexos, né?
8: Bem complexos. Paciente que está em uma situação bem avançada, com feridas oncológicas muito grandes. Então era um mundo que realmente eu não conhecia.
0: Uhum.
8: Mas me adaptei muito fácil. A enfermeira, a técnica sempre falava assim: Bruno, você não precisa participar deste momento, né, do cuidado com a ferida oncológica, mas eu queria estar ali.
0: Sim.
8: Porque eu sabia que o fato de eu estar ali dando esse apoio para ele nesse momento era algo que ia virar uma chave, sabe?
0: Sim.
8: Ia ser contribuinte. Então eu sempre quis estar nesse momento, em todos os momentos, né? Tanto da fisioterapia quanto da nutrição, eu estou sempre do lado do paciente.
0: Sim.
8: Então, estar com ele ali, dar um conforto, eu falo que a palavra psicólogo tem um poder. Você chega e traz para o paciente ou para o familiar que você é psicólogo, eles têm um desenvolver bacana, sabe?
0: Sim.
8: E eu acho que isso tem muito a ver com confiança, com aquilo que a psicologia oferece, a questão de ética, eles entenderem que existe essa relação terapeuta e paciente, de se desenvolverem mesmo, de abrir o coração e passar aquilo que eles estão passando.
0: Exatamente. E você, sendo assim, você fez todos os seus enfrentamentos com muita coragem. Porque as pessoas costumam dizer: ah, mas então o corajoso não tem medo? Não, o corajoso também tem medo, mas ele faz o enfrentamento desses medos. Então, a partir do momento que você se permitiu se fazer presente ali, com permissão do paciente e do colega profissional que está desenvolvendo o trabalho diferenciado da psicologia, é você fazer esse enfrentamento, mais do que tudo, de uma forma, vamos dizer assim, técnica também, para você, no sentido de que ali é você ver o paciente além daquela enfermidade, né? É de ver o todo daquele paciente como ser integral, e de que ele não é a doença, ele não é aquele diagnóstico. Ali existe uma pessoa, existe um humano que tem que ter esse olhar de carinho, de cuidado, sobretudo de atenção e acolhimento, não, Bruna?
8: Sim, e é importante dizer que o nosso trabalho, ele não envolve somente o paciente, né? O psicólogo em si, ele tem o dever de atender a família.
0: Isso.
8: Que muitas vezes é o que mais está devastado. Né?
0: Exato.
8: O paciente às vezes está bem tranquilo, ele está cansado, né? E o familiar, ele está precisando do apoio, porque ele está cuidando e ele está se desgastando.
0: Entendi. E nesse decorrer desses 8 anos que você vem atuando, que você vem desenvolvendo com excelência o seu trabalho, você observa cada vez mais a importância do serviço de psicologia com o passar dos anos? Nós acabamos de sair da pandemia e houve um boom, assim, da nossa profissão, das pessoas terem esse olhar diferenciado. Claro que ainda nós temos uma caminhada aí para a gente poder desmistificar um pouco esse olhar acerca da psicologia. Por isso nós escolhemos esse recorte até do tema, para a gente poder falar no nosso mês, o mesmo psicólogo. Mas, assim, eu vi muitos colegas fazendo por onde, se unindo, se juntando, ainda que de forma online, para poder ajudar as outras pessoas, né? Então, você acredita que cada vez mais esse olhar acerca da importância do serviço de psicologia vem se modificando com o passar dos anos, querida?
8: Com certeza. Eu, desde que me formei, eu escuto assim... Eu vou dizer até no início da faculdade. Bruna, o que você faz? Faço psicologia. É a profissão do futuro. Eu acho que nós chegamos no futuro.
0: Olha aí.
8: A profissão é agora. A gente está notando a necessidade das pessoas do acompanhamento psicológico, de um conforto. Então, realmente, eu acho que a profissão também é do futuro. Mas Sim. ela já é presente. É necessária agora. A gente começar agora. Se desenvolver, procurar ajuda, procurar um acompanhamento.
0: Exato, de forma que a gente pense, né, que o futuro ele só vai ser concretizado a partir do que nós estamos permeando hoje, né, a partir do agora, né, deste momento, né. E sendo assim, Bruna, tempo de televisão você sabe que passa muito rápido, né, eu quero que você deixe uma mensagem para quem está nos assistindo sobre a importância deste profissional, deste recorte da psicologia para nossa sociedade nos tempos atuais. Você trouxe essa questão, né, de que é agora, né? Como o poeta diz, né? E há que se cuidar do broto para que a fruta dê flor e fruto, né? Então, Exatamente. Conta pra gente, deixa pra gente uma mensagem acerca dessa importância, da relevância do serviço de psicologia.
8: Olha, eu deixaria uma mensagem para os profissionais serem mais empáticos e um olhar mais amplo. E para os pacientes, procurem ajuda. Entendam que o direcionamento que o psicólogo dá muitas vezes não faz sentido no início, mas depois faz um sentido tamanho para o nosso desenvolvimento emocional, profissional. Então, eu diria assim, não acreditem no tabu de que o psicólogo é só para quem está precisando no momento, ou que é para louco, como muitos dizem, né? O profissional da psicologia, ele vem com muita empatia para ajudar mesmo, para centralizar. Eu falo que são alguns fiozinhos que estão desencapados, que o psicólogo vai lá e dá uma selada e uma organizada para a gente seguir, sabe? Então, de toda forma, façam terapia, façam acompanhamento psicológico, é extremamente necessário para todo e qualquer ser humano.
0: Bruna Vettorazzi, ela que é psicóloga do Hospital de Câncer Alfredo Abrão, no recorte do SAD. Querida, muito obrigada pelo seu sim aqui para a TV Imaculada. Deus abençoe cada vez mais o seu fazer. A gente está vendo ali a questão da espiritualidade presente em sua vida, também é o que nos fortalece, não há como tirar do nosso tripé. Então, muito obrigada mais uma vez pelo seu sim. Deus te abençoe, viu?
8: Eu que agradeço, Claudinha, pela oportunidade. Sempre que precisar, estamos aí.
0: Combinado, querida. Gratidão,
8: Beijão.
0: Viu?
8: Tchau, tchau.
0: Tchau, tchau. Vamos para o
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16: Hora certa, capital.
17: Em Cianorte, capital brasileira do vestuário, 5:01, horário de Brasília.
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os nossos caprichos, mas na presença de Deus. E eu convido a você a junto meditar comigo na palavra de Deus em Marcos, no capítulo 10, versículo 27. Jesus olhou para eles e respondeu: para o homem é impossível, mas não para Deus. Todas as coisas são possíveis para Deus. Olha que proposta Deus tem para conosco através da pessoa de Jesus Cristo, e Ele nos dá a certeza de que muitas coisas para nós será impossível, mas para Ele, Deus Todo-Poderoso, nada é impossível. Existem situações que parecem fechadas para sempre. O diagnóstico que não muda, a relação que não se reconcilia, a dívida que não cabe no nosso salário, o sonho que você já enterrou. Diante disso, de todas essas situações, Jesus deu uma resposta que não minimiza as dificuldades, mas aponta para além dela. Ele disse isso sobre algo tão difícil quanto o rico entrar no reino de Deus. Mais difícil, segundo ele, do que um camelo passar pelo buraco de uma agulha. Jesus não estava suavizando o impossível, estava mostrando que existe um poder maior do que os limites humanos. O mesmo poder disponível quando você abraça e esbarra numa parede que sozinho você não consegue derrubar. O anjo repetiu praticamente as mesmas palavras a Maria diante da sua gravidez, que desafiava toda a lógica. Pois nada é impossível para Deus. Lucas capítulo 1, versículo 37. Milagre não é a mágica, é o jeito de Deus agir quando os caminhos humanos se esgotam. Isso não significa que toda oração por um milagre é respondida do jeito e na hora exata que você mais imagina e da maneira que você quer. A fé não é a fórmula que garante o resultado certo, e confiança é confiança colocada numa pessoa, não controle sobre ela. Foi assim com um pai desesperado pelo filho que ouviu Jesus. Se podes, Jesus disse, tudo é possível àquele que crê. Imediatamente o pai do menino exclamou: eu creio, ajuda-me a vencer a minha incredulidade. Marcos capítulo 9, versículo 23 e 24. Você não precisa de uma fé perfeita para se aproximar de Deus, mas precisa de um caminho certo e a certeza e a convicção de estar perto de Deus e que para Ele nada é impossível. Pode chegar exatamente como esse pai chegou, crendo e pedindo a ajuda para crer ainda mais. Buscar a presença de Deus na nossa vida é algo fundamental para que tudo dê certo. Porque nunca está sozinho quem tem Deus do lado. 5 horas e 9 minutos, 5 e 9. Bom dia, Gian.

0: Excelente manhã para você, Gian Giovanni. Não está sozinho, quem tem Deus do lado, Ataíde Alexandre. Você ouviu aí Apaixonado por Você, para nós começarmos bem demais o nosso programa. Bom dia, meu amigo. Bom dia, minha amiga. Que prazer estar junto com vocês em mais uma edição do nosso programa. A partir de agora, até às 8 horas da manhã, nós estaremos juntos, levando para você o melhor da música, levando a alegria, levando a emoção, a sua participação através do nosso telefone WhatsApp, que é o 998557007, para você mandar o seu áudio para cá, para você mandar a sua mensagem para cá, participar junto comigo e tentar levar para casa a feirinha da capital. Frutas, legumes, verduras, tudo o que você precisa para você, meu amigo, para você, minha amiga, que está aí sintonizado conosco. Se você quiser participar, eu faço o convite para você. Será um prazer, será uma alegria enorme estar recebendo a sua mensagem. Então manda para cá, 998557007, à sua inteira disposição. Claudemir Daniel deseja a você uma manhã maravilhosa, um dia espetacular, uma semana que se inicia com muitas vitórias. Estamos aí praticamente já entregando o mês de agosto, né? Só nos falta hoje para vivermos no mês de agosto. Amanhã já estaremos aí vivendo o dia 1º de setembro de 2026. Por enquanto, estamos aí pelo dia 31 de agosto. E olha, para você que está aniversariando hoje, parabéns. Muitas felicidades, muita paz, muita saúde, muitas alegrias, coisas boas na sua vida, onde quer que vocês estejam ligados, sintonizados, conectados com a nossa capital 91, que possamos passar grandes e fortes emoções, momentos agradáveis, momentos de alegria, de descontração e, é claro, com a sua participação. 31 de agosto, gente, terminamos o mês, tá fazendo aniversário hoje. Parabéns, felicidade, muita paz, muita saúde, muitas alegrias para você, onde quer que vocês estejam aí ouvindo o nosso programa. Tá pelas rodovias da nossa região, tá pelas ruas da nossa cidade, já está no seu trabalho, tá em casa tomando aquele café gostoso, ainda tá na cama. Então, bora acordar, bora lá levantar, porque o dia começa. A semana começa e você precisa executar todas aquelas tarefas deixadas para trás da semana passada que não deu tempo. Bora concluir isso aí com a garra, com amor, com dedicação e com muita fé em Deus. 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
0: Um homem de 37 anos foi preso na noite de sexta-feira em Japurá, suspeito de tráfico de drogas. A ocorrência foi registrada por volta das 22 horas durante a Operação Força Total. Segundo a Polícia Militar, a equipe recebeu uma denúncia de que um homem estaria comercializando cocaína, crack e maconha na rua Rio Branco. Durante as diligências, os policiais localizaram o suspeito em um bar, realizaram as abordagens. Na busca pessoal, nenhum entorpecente foi encontrado. Com ele, porém, havia um material utilizado para confeccionar cigarros artesanais, conhecidos como paieiros. Questionado sobre a denúncia, o homem negou manter drogas em sua posse e teria convidado aos policiais a verificarem a sua residência. A equipe seguiu então no endereço indicado na rua Rio Branco. Durante a busca no imóvel, os policiais encontraram uma balança de precisão com requisitos de entorpecentes na cozinha. Na área externa da residência, em um armário de fácil acesso, estavam localizadas ainda duas porções de uma substância análoga à cocaína, embaladas em sacos plásticos ziplock. Segundo a PM, prontas para a comercialização, a droga totalizava 1,8 gramas. Ainda conforme a polícia, ao ser novamente questionado sobre o material encontrado, o homem tentou se desvencilhar e da equipe ele recebeu voz de prisão. Além da droga e a balança de precisão, o celular e o suspeito também foram encaminhados para a Polícia Civil, podendo contribuir para as investigações.
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0: Hora Certa Capital. Confira a hora junto comigo, 5:25, 5:25. Bom dia, Cianorte. Bom dia, toda a região. Como é bom estar junto com vocês. Bora junto até às 8 horas da manhã. 5:25, Eduardo Costa. Bom dia.
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0: do Laranjinha, tá aí o Tonico Tinoco, pro meu amigo Ironite, tá lá ouvindo o nosso programa, né, Ironite? Abraço pra você, obrigado pelo carinho também, Eduardo Costa, minha estrela perdida, e bora junto até às 8 da manhã. Bom dia, gente! Bora acordar, bora lá, todo mundo levantando. Pula dessa cama aí, vai ficar aí roncando não, né? Fica aí dormindo não, pelo amor de Deus. Tá na hora de levantar, Deus te deu uma oportunidade de vencer os novos desafios dessa vida e você fica aí esperando acontecer. Bora lá, bora todo mundo levantando, todo mundo se mexendo. 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E bora mandar recado pra esse povo maravilhoso sintonizado conosco, minha amiga Mercedes. Já levantou, já tomou aquele café e já mandou o recado pra nós. Bom dia.
1: Bom dia, meu Daniel.
0: Bom dia.
1: Mercedes, Elvis Pereira, Criança Feliz da Capital. Com a música da Roberta Miranda, Capital 91, Impossível para de Ouvir. Uma segunda-feira abençoada, mais um dia de trabalho, último dia do mês de agosto.
0: Último dia do mês. Abençoado. Valeu, um abraço pra você, Mercedes. Meu amigo, o Valdemar tá sintonizado conosco lá em Jaboti. Obrigado pelo carinho, Valdemar. Obrigado pela sua sintonia. Eronides, bom dia.
2: Bom dia, Cademir. Tô ligando pra dizer que eu tô ligado aqui na Vila 7. Ô, Cademir.
0: Oi.
2: Não foi muito pra vocês aí? Manda pra nós aí a Sertão do Laranjinha.
0: Já rolei pra você, meu amigo.
2: Manda pro Tico, pro Ailton, pro Luiz Grampola, pro Banana também tá lá em Goiás. Fiquei sabendo que tá lá em Goiás.
0: Em Goiás, rapaz?
2: Se tiver te ouvindo, a gente manda, ele já liga, tá?
0: Valeu, meu amigo. Um abraço pra você. Pai obrigado pelo Santos. Carinho.
2: Até que enfim ganhamos do Corinthians.
0: E ganhamos do Corinthians,
2: obrigado,
0: né?
2: Obrigado, meu rei.
0: Fico abraço pra você.
2: Deus abençoe vocês aí. Nós também
0: assim
2: aqui.
0: Seja,
2: final
0: abraço.
2: Final de mês abençoado e um começo de mês amanhã com Deus na frente.
0: Assim seja. Abraço pra você. Obrigado pelo carinho. Quem está sintonizado conosco lá na Avenida Francisco Jordão, 140. Quero participar do sorteio do Feirinha. Cadê o nome da pessoa aqui? A Tainara, Tainara de Souza. Ô, Tainara, abraço pra você. Obrigado pelo seu carinho, Tainara. Deus abençoe o seu dia. Muita paz, muita saúde e muitas alegrias e paz no seu coração. Tá bom? Abraço pra você. Danila Maria Barbosa, meu amigo Pato, também sintonizado aqui com a nossa 91. Rápido intervalo e já tem música. 5h38.
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6: Confira agora como ficam o tempo e a temperatura aqui na Capital.
0: Olha, nesta segunda-feira, a presença de uma frente fria na altura do sul do Brasil e do sistema de baixa pressão sobre o Paraná e também no Paraguai mantém elevados índices de instabilidade sobre o nosso estado. Há condições para chuvas mais generalizadas acompanhadas de descargas atmosféricas e rajadas de ventos fortes. Isso é o risco de temporais aumentas na maioria das regiões do nosso estado. Aqui na capital brasileira do vestuário, neste momento 19 graus, sensação térmica também é de 19 graus. Os ventos atingem rajadas de até 10 quilômetros horários. A máxima prevista para hoje é de 31 e a mínima é de 20 graus. A umidade relativa do ar está entre 49% e 97%. E existe aí uma precipitação acumulada para hoje de 12 milímetros de chuva, com a probabilidade de 98%. O sol vai nascer às 6h44. E vai se pôr às 18 horas e 20 minutos.
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8: Confira a hora, 5:42.

horas e 50 minutos, 5h50, tá na hora de acordar, gente. Bom dia! Luar do Sertão, Roberta Miranda, Emílio e Eduardo, Chora Carolina, duas músicas.

0: Tá na hora. Todo mundo acordando, todo mundo se mexendo. Falta 10 para 6. Só já tem o Padre Reginaldo Manzotti aí esperando aqui já para fazer a nossa oração da manhã, tá bom? Quero falar para você que está sintonizado conosco na RS, tem de tudo. 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Alô, Gerson, um abraço pra você, meu irmão. Obrigado pelo carinho. Deus abençoe sempre a sua vida, tá bom, Gerson? Quem é que está sintonizado conosco? Eliane Diniz Ferreira. Eliane, abraço pra você, obrigado pela sua sintonia. Tá no sorteio, sim, tá bom, Eliane? Obrigado por você fazer parte do nosso dia a dia. Zé Roberto, como é que você tá, meu irmão? Obrigado pela participação. Lurdinha, bom dia, Lurdinha.
1: Bom dia, Claudemir, Daniel. Boa semana para todos nós.
0: Para todos nós.
1: Pode continuar acordando, Cis, tá? Um abraço, Daniel.
0: Ô, Cis, você tá dormindo ainda, Cis? Cis? Não acredito que o Cis tá dormindo ainda. Vai lá, Ludinha. Derruba ele da cama, Ludinha. Vai lá, derruba ele. Isso. Bora acordar, meu amigo. Isso. Bom dia pra você. Eu vou fazer um rápido intervalo e já tem música. 5h53.
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1: Tá aí a nossa música Mensagem da Hora, Padre Antônio Maria esperando na janela, e vamos seguindo com o nosso programa. Abraço muito especial para todos vocês. Eliane Diniz, obrigado pelo carinho. Antônio Ferreira, José Roberto tá sintonizado conosco. Ô, dona Ivone Sescon, bom dia.
2: Bom dia, Claudemir. Tudo bem com
1: senhora?
2: Você, meu amigo?
1: Eu tô ótimo, graças a Deus.
2: Ivone Sescon, quero uma música com Milionário José Rico, Lenha Molhada.
1: Daqui a pouquinho, tá bom?
2: Final de semana, meu amigo. Fica com Deus. Um beijo no fundo do teu coração.
1: Ô,
2: tchau,
1: dona Ivone, abraço pra senhora. Obrigado pelo carinho. Gente, eu vou convidar agora o padre Reginaldo Manzotti para fazer a nossa oração da manhã, né? E daqui a pouquinho a gente retorna. Padre Reginaldo, te ajeita aí, puxa a cadeira. Ele já pegou aqui o rosário, o texto da mão, né? Já tá aqui preparadinho para fazer a nossa oração da manhã e dar aquela bênção especial para nossa semana no oferecimento de Barbante Cianorte. 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
5: Deus bem-vindo.
4: Bom dia, meus irmãos e irmãs. Hoje, último dia do mês de agosto, dia 31, segunda-feira. Vamos começar pedindo a Deus as graças necessárias. O pão de cada dia. Não pedir luxo, nem riqueza. Pedir a dignidade. Você que está no ônibus, em casa, no trabalho, comece esse dia invocando a Trindade. Pai, Filho, Espírito Santo. Amém. Senhor, o dia começa e vem em oração e prece pedir: mandai vosso arcanjo Miguel proteger-me no dia de hoje de todos os olhares invejosos e da língua traiçoeira. Senhor, pelo arcanjo Miguel, eu peço a graça de que este esteja na porta de entrada e na saída da minha casa, e afugente todo espírito de inveja. Peço também, Senhor, afaste do ambiente de trabalho situações de discórdia e competição desmedida. Senhor, no Pai Nosso, teu Filho Jesus nos ensinou: livrai-nos do mal. E é por isso, Senhor, que pedimos: livrai-me

0: Eu quero agir de acordo com a vossa santa vontade. Sondai-me, Senhor. Ide até o íntimo do meu ser. Libertai-me de todo egoísmo, maldade, inveja. Revesti-me do amor fraterno e da caridade. Pai nosso, que estais no céu, santificado seja o vosso nome. Venha a nós o vosso reino, seja feita a vossa vontade, assim na terra como no céu. O pão nosso de cada dia nos dai hoje. Perdoai as nossas ofensas, assim como nós perdoamos a quem nos tem ofendido. E não nos deixeis cair em tentação, mas livrai-nos do mal. Amém. Um excelente dia a todos vocês.
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0: Quando a gente encontra Deus, tivemos também a nossa oração da manhã com o padre Reginaldo Manzotti. Vamos seguindo por essa manhã. Abraço para você, meu amigo. Abraço para você, minha amiga, sintonizada conosco. 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Abraço pra Helena, tá sintonizada conosco, bom dia Helena, obrigado pelo carinho, também sintonizado com a nossa programação, Fernandes, obrigado Ana Lúcia, pelo carinho e a sintonia de todos vocês. Eu vou fazer um rápido intervalo e já tem muita música boa aqui na nossa 91. 6:17.
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0: Confira comigo, 6:20.
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0: Daniel marcando presença, 6:20. Encantos da Natureza, participação de Zé Camilo.

0: Música gostosa e vamos seguindo com o nosso programa Alegria do Amanhecer. Está aqui na nossa 919-9855-7007. Para você, meu amigo, para você, minha amiga, que está aí sintonizado conosco, aquele abraço carinhoso. 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Ô, seu Antônio, bom dia, meu amigo. Como é que o senhor tá, seu Antônio? O senhor tá bem? Que Deus abençoe sempre a sua vida, seu Antônio. Abraço. Obrigado pelo carinho, obrigado pela participação do seu Antônio. Pessoa maravilhosa. 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Bom dia pro senhor. Já tomou aquele café, seu Antônio? Abraço, meu amigo. Deus abençoe. Claudemiro Pereira Evaristo também está sintonizado conosco. Júnior Ferreira, bom dia, Júnior. Abraço pra você, meu amigo. E começou a sessão tortura aqui na Rádio Capital. Meu amigo Luiz Biasotto. Ei, rapaz. Deu fome, Luiz, deu fome, né? Rapaz do céu, mandou as coxinhas fritinhas na hora que, rapaz do céu. para começar bem a segunda-feira. Ô, Luiz Biasotto, abraço, meu irmão. Obrigado pelo seu carinho, obrigado pela sua sintonia, tá bom, Luiz Biasotto? E as linguiças de porco? Vai ter essa semana, Luiz? Abraço para você. Eu saio lá de Rondon, falando de um Luiz, e vem aqui falar com meu amigo outro Luiz aqui, né? Bom dia, Luiz, você tá bom?
1: Bom dia, capital, bom dia. Graças a Deus, o dono da vida de novo, né?
0: De novo.
1: Abrimos o olho e vimos esse céu lindo, maravilhoso aqui. Que benção de Deus. Meu amigo, sábado e domingo foi o retiro do Terço dos Homens. Graças a Deus, cara, graças a Deus. Coisa linda, linda, linda, linda.
0: Maravilha, hein?
1: Agradecer a todos que trabalhou, que colaborou conosco ali, tá bom? Que Deus abençoe a cada um aí. Infelizmente, o que perdeu, perdeu coisa muito boa. Toca pra nós aí a água do leite, ofereço pra minha esposa Grampola, Grampolinha, os nossos amigos aí, Claudinei, Ironildo, seu José, Gilberto, Angélica, os Boca Aberta lá, os Friagem lá da Porto Seguro, Locações, os que não faz nada da vida, já fica aí perturbando a gente.
0: Esse Luiz, eu te falo,
1: tá bom, meu amigo. Vamos pegar subindo aí, que descendo é contramão, hein? Tá bom? E aquele friagem do pintor do Elias também, cara. A parede aqui, eu vou pintar a casa de novo e ele não veio fazer o retoque.
0: Ele não foi ainda, Luiz? Também, misericórdia!
1: E viva Nossa Senhora das Graças, hein?
0: E viva Nossa Senhora das Graças. Eu tô com dó de você já, Luiz. Eu vou ter que aí, nunca pintei na minha vida, mas vou ter que ajudar você a pintar essa parede, porque, pelo amor de Deus, 6:30, 6:30, bom dia!
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0: A Polícia Militar prendeu um homem por tráfico de drogas e receptação no início da noite de sexta-feira, por volta das 18 horas, na rua Francisco Ambrósio Neto, localizado no bairro Cenotinho, aqui em Cenote. A abordagem foi realizada por equipes da Rotan e da Rocan. Após o levantamento da inteligência indicarem que o suspeito, que faz uso de tornozeleira eletrônica, teria envolvimento com roubos e furtos recentes na região. Com autorização dos moradores, os policiais efetuaram buscas nos imóveis onde também se encontrava uma mulher. No local, os agentes apreenderam uma porção de maconha, crack e haxixe, além de uma balança de precisão, rolos de papel alumínio e cédula de notas trocadas. Conforme o relato, policiais abordaram. O abordado admitiu a comercialização de entorpecentes. O homem recebeu voz de prisão após passar por atendimento médico de praxe. Junto com as drogas e objetos apreendidos para lavrar o flagrante e demais procedimentos policiais, levaram ele e conduziram até a delegacia de pública de Cianorte.
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Se... Bora acordar, gente, bora levantar, é um novo dia que chega, uma nova semana começando. Excelente

0: acordar, povo. Olha que dia lindo chegou, hein? Daqui a pouquinho o sol tá saindo já, hein? E você vai perder esse espetáculo que a vida tem pra você? Perde não, rapaz, perde não. Bora levantar. 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Abraço pro meu amigo André, tá ouvindo o nosso programa, os produtos Barbarex. 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André, bom dia, seu João. Ô, Cícera, bom dia pra você também. Obrigado pelo carinho. E a gente vai seguindo com o nosso programa. Quem mais está sintonizado com a nossa 91? Abraço pra Clarinda Feitosa, o Anderson Sandeberg, Márcia Pazinato, bom dia pra você, minha amiga. Obrigado pelo carinho. A Cida lá de Floresta também sintonizada conosco. Helena, seja bem-vinda.
1: Bom dia, Cradimir.
0: Bom dia.
1: Quem fala é Helena, de Santa Mônica. Cradimir.
0: Oi.
1: Eu queria que, se você pudesse, tocasse a música. É, não sei se é Chitãozinho Chororó ou é Lourenço Lorival, pai. Se você puder, eu agradeço. E fica com Deus. Deus que ilumine os passos de vocês, da sua família toda. Que tenha uma boa segunda-feira abençoada por Deus. E fica com Deus, tá bom? Tchau.
0: Amém. Que Deus abençoe o seu dia. Obrigado pelo seu carinho. Obrigado pela sua sintonia. 6h44.
2: Confira agora como ficam o tempo e a temperatura aqui na capital.
0: Olha, nesta segunda-feira, a presença de uma frente fria na altura do sul do Brasil e do sistema de baixa pressão sobre o Paraguai mantém as elevadas índices de instabilidade sobre o nosso estado. Há condições para chuvas mais generalizada, acompanhada de descargas atmosféricas e rajadas de ventos fortes. Isso é risco para temporais, aumenta ainda muito mais na região do nosso estado. Aqui na capital brasileira do vestuário, neste momento, 19 graus, sensação térmica de 20 graus. Ventos atingem rajadas de até 11 quilômetros horários. A máxima prevista para hoje é de 30, a mínima de 19 graus. A umidade relativa do ar entre 53% e 98%. Existe uma precipitação acumulada. Aumentou a chuva para hoje, viu, gente? A 23 milímetros. Na hora que nós chegamos na rádio, a previsão era de 12, agora já foi para 23 milímetros. Dobrou a probabilidade. A probabilidade de chuva é de 98%. O sol nasce às 6h44 e se põe às 18h20.
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0: Domingo, daí pra você, minha amiga Zezé de Camargo e Luciano, você no meu pensamento. E vamos seguindo com o nosso programa. Daqui a pouquinho tem aí o horário gratuito político, tá bom? Um abraço pra todos vocês. Obrigado imensamente pela sintonia de todos vocês. Alô, bom dia.
1: Oi, tal? Tudo bem? Aqui é Bela, de
0: Oi, Bela.
1: Norte.
0: Como é que você tá? Tudo bem?
1: Eu pedi uma música com o Amado Batista. Ofereço pra quem tá ouvindo.
0: Valeu, minha amiga. Obrigado pelo carinho. Cecília também está sintonizada conosco. Bom dia, Cecília. Obrigado pela sua participação. A Cirlei Bonifácio. Bom dia, Edileuza. Está na sintonia, Edileuza. Obrigado pela participação. A minha amiga, a Noêmia, também sintonizada conosco. Obrigado pelo carinho. Iracema está ouvindo o nosso programa lá na cidade de Manuel Ribas. Bom dia para vocês. Rápido intervalo. 6h54.
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0: 6h56.
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0: Nosso horário gratuito político, né? Daqui a pouquinho a gente vai retornar com você. Enquanto isso, olha, mando um abraço aqui para Beatriz Guanini, a Maria Inês. Maria Inês, obrigado pelo carinho. Silei Bonifácio, muito obrigado pela participação de cada um de vocês. Ô Cleonice, bom dia, obrigado pelo carinho, obrigado pela sua sintonia. E agora nós vamos aí aguardar o horário gratuito político eleitoral. 6h58.
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2: 7h29, bom dia. Segue o nosso programa, segue a alegria aqui na capital. Bora junto até as 8 da manhã com o melhor da música sertaneja no oferecimento de Barbante Cianorte, Vitamina Levanta Mil, RS tem de tudo, junto conosco também Darcy Turismo Religioso e Produtos Ledoan. Abraço para todo esse povo maravilhoso sintonizado conosco. Rosemeire está ouvindo o nosso programa. Obrigado imensamente pelo carinho. Lá do meu amigo, sempre acompanhando o nosso programa, o João Vitor. Abraço para vocês. A Joyce Fernandes, quero participar do sorteio. Estamos trabalhando aqui na Roupa Nova, ligadinha na programação. Pessoal da Roupa Nova em peso, sintonizado conosco. Abraço, gente. Obrigado pelo carinho. Ana Paula, que Deus abençoe a sua vida. Obrigado imensamente pelo carinho, pela sua sintonia. Também a Tânia Ferreiro. Tânia, abraço. A Cleonice também sintonizada com o nosso programa. programa. Muito obrigado pelo seu carinho, obrigado pela sua participação aqui na nossa 91. Abraço carinhoso para todos vocês. Que Deus abençoe sempre a vida de todos. Bora de música!

0: se ligando aqui na nossa Capital 91, Jorge Matheus, 5 Regra, Gustavo Lima, será? E vamos seguindo com o nosso programa. 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Abraço para aquele pessoal maravilhoso lá. Carol, também a Luana, Verônica, que Deus abençoe a vida de vocês, gente. Obrigado imensamente pelo carinho e obrigado pela sintonia de cada um de vocês. 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
0: Confira comigo, 7h42.
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0: 7h42.
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0: Guilherme!

0: você ligando aqui na nossa 91. Um abraço carinhoso a cada um de vocês. Obrigado imensamente pelo seu carinho. Obrigado imensamente pela sua sintonia. Você ouviu aí o Daniel Vinho Verde, teve também Guilherme Santiago. Você ouviu aí Mentiras de Amor. Gente, muito obrigado pelo carinho. Tô ficando por aqui. 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Gente, final de programa, obrigado pelo carinho, obrigado pela sintonia e vou fazer agora o sorteio da feirinha da capital.
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0: Bora lá, vamos ver quem é que vai levar para casa a feirinha da capital. Você que participou desde o início do programa até agora, todos concorrem. Mesmo que o seu nome não foi pro ar, mesmo que eu não toquei a sua música, você vai concorrer aí à feirinha da capital. Vale a pena, meu amigo, vale a pena, minha amiga, você ficar aí na torcida, tá bom? Bora lá, vamos ver quem é que vai levar pra casa. Antes, porém, quero mandar um abraço aqui pra todo esse pessoal aqui, ó. O Marcelo Rosa, a Marcelene, também sintonizado conosco, a Madalena, Luiz Carlos, abraço Rosângela, Maria Isabela do Jardim Vitória, Helder Pintor, abraço para todos vocês, gente. Márcia Codognos, Ana Paula Sabatini, também o Sidney e a Rosa Marino. Todo esse pessoal participou aí da nossa programação. Nosso melhor, muito obrigado. Vamos lá, vamos ver quem é que leva então para casa a feirinha da capital. Final do telefone é o 5270. João Santana Pereira. João Santana Pereira vai receber em casa a feirinha da capital.
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0: Que pena que acabou. Gente, eu tô indo embora, mas eu volto com vocês amanhã a partir das 5 horas da manhã, se for da vontade de Deus. Que Deus ilumine sempre a sua vida, muita paz, muita saúde, muitas alegrias, coisas boas na sua vida. Tá chegando Reginaldo Ramos para comandar o nosso Bom Dia Capital e que Deus seja sempre o seu maior objetivo. 7:55, de presente para você, Maicon e Vinícius.

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14: Estamos de volta. Bom dia. Começamos a semana. Deus abençoe sua casa. Não é? Que Espírito Santo ilumine os seus projetos nessa semana. 8 e 4, dia 31 de agosto de 2026. Bom dia, bom dia!

0: Essa é a nossa capital, 8:09. Bom dia, bom dia. Vamos até às 10 juntos.
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0: Sempre.
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0: Bruno e Marrone.

0: nenhum. Bola por aqui até as 10 da manhã. Daqui a pouquinho nós vamos receber a visita do Dr. Inácio Gagliardi pra gente falar sobre saúde. E aí, qual é a sua pergunta? É a maneira de você participar do nosso programa. Aqui a capital é assim, você interage, você participa, pede sua música, manda sua mensagem bom e nós dia, vamos atendendo mal. Você. Ó, bom dia.
1: Cidade é tão abençoada. Ontem a gente foi fazer uma romaria, mas que tempestade que teve ali em Perobal. Jesus,
0: verdade.
1: Meu Deus. Mas um abraço,
0: pessoal.
1: Boa semana pra nós.
0: Que Deus abençoe as famílias lá.
1: André pra nós.
0: Tá bom, tá certo. Maria Inês, obrigado, Maria. Paz e saúde pra todo mundo. Bênçãos. Ô, Patrícia Mendes, tá na Estrada Rodeio também, não é, Patrícia? Tá concorrendo à feirinha da capital? Você mandou pra participar, não é? Tá bom, valeu. 7h54. Tá aqui, ó. Antes. 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

0: Chegando a partir de agora até as 10 da manhã aqui na capital. Capital. Bora juntos!
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0: Tem gente que às vezes pensa em recomeçar, voltar atrás, mas acha que isso é um fracasso, acha que isso é vergonha, parar e recomeçar, parar 2, 3 dias, não é repensar a vida, não é? Não tenha medo de recomeçar. Se você percebeu que tomou o caminho errado lá atrás, não tenha vergonha de voltar atrás e pedir desculpas. Voltar atrás não é fracassar, viu? É ter a coragem de reconhecer que existe um caminho melhor do que esse que você aprendeu, esse que você firmou, esse que você acreditou. Às vezes precisamos mudar os passos, mudar as ideias, mudar a cabeça, mudar os planos, não é? Às vezes precisamos dar passos para trás, para recuperar aquilo que perdemos, principalmente se você perdeu a paz. Verdade. Precisamos recuperar a paz que nós perdemos. E não é vergonha voltar atrás, parar um pouco e recomeçar. Parar um pouco e repensar. Mudar a trajetória. Desistir de algo que você vinha pleiteando há tanto tempo. Talvez não é isso para você o melhor. Porque Deus sabe de todas as coisas. Talvez você já perdeu até a família. Talvez você perdeu o principal, a fé. Talvez perdeu os bons valores. Talvez você já perdeu até o propósito e não pensou em parar e recomeçar. Não importa quanto tempo você ficou distante, volte, sempre existe um caminho para que você recomece. Não deixe o orgulho impedir você de pedir perdão e recomeçar. Não existe a vergonha em quem vai impedir você de recomeçar. Siga firme, mas pare e tome outro trajeto. Pense bem. Começa uma semana, você pode começar tudo de novo. Deus está te dando uma folha em branco para você reescrever a sua história, se necessário, hein? Talvez só precisa continuar escrevendo, mas talvez precisa recomeçar. Virar a página, buscar essa folha em branco e recomeçar. Não deixe o medo fazer você permanecer onde você já percebeu que não deveria estar, hein? Não deixe o medo fazer você permanecer no caminho onde você já deu tantos passos e acha que não está legal, mas não vai mudar. Recomece. E recomeçar exige coragem, viu? Exige reconhecer o erro. Exige humildade. E voltar para o caminho certo é uma vitória. É uma vitória. Quantas palavras falamos aqui, hein? Recomeçar, voltar atrás, não é? Não perder a fé, não perder a paz, não perder a família, né? Fazer o caminho de volta. E a palavra que chegamos, fazer o caminho de volta exige reconhecer o erro, pedir desculpas, humildade. Se for preciso, pare, respire, reconheça, peça perdão e comece novamente. Deus não se assusta com os seus erros, como muitas vezes nós pensamos. Nossa, Deus não se assusta com os nossos erros. Ele espera o seu coração de volta. Hoje você pode recomeçar. Hoje pode ser um novo dia. Hoje pode ser o seu dia da sua humildade. Hoje pode ser o dia do seu exercício tão difícil. Volte. Recomece.

0: 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Vai deixando essa mensagem, participando por aí na nossa manhã. 998 55 7007. 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
0: 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Vai deixando a sua mensagem. 998-55-7007. Deixa a sua pergunta. Já, já vamos falar com o doutor Inácio Gagliardi, hein? Já, já.
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0: Sempre, vamos por aqui até as 10 da manhã.
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0: segunda, Claudinha. Ei, Claudinho! Rádio Capital! 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Claudinho, bom dia, tudo bem, Claudinho?
1: Opa, muito bom dia, Reginaldo. Muito bom dia. Isso aí, gente. Começando animado aí, nessa segunda-feira, esse começo de semana aí. Último dia do mês, né? Verdade, do mês, é, rapaz. Verdade. Fechamento de mês na segunda-feira. Eita, lasqueira, hein? É isso aí, Reginaldo. 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
1: 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Não,
0: valeu,
1: beleza, Pedro. Valeu.
0: Quinta-feira já, dia 3.
1: Quinta-feira.
0: É,
1: faz tá tempo, chegando, hein?
0: Faz tempo que a gente fala sobre isso, né, Claudinho? Parecia que tá tão longe, chegou.
1: Tão longe, chegou.
0: Chegou o dia,
1: tá,
0: chegou
1: por
0: dia.
1: Poucos dias, né, Reginaldo?
0: Certo, vamos lá.
1: Vamos lá.
0: Comprar. Tem o que? Carrinho pra beber, tem banheira.
1: Banheira. Tem pratinho pra papá, tem brinquedo, tem babá eletrônica, tem infinidade, Reginaldo.
0: Vai do
1: infinidade.
0: Céu.
1: Infinidade.
0: Já vou lá carimbar um presente pro dia das crianças.
1: Isso, dá lá pra tua filha lá, rapaz, já aproveita.
0: Verdade, verdade, verdade.
1: Tem bastante. Beleza? Falou, Reginaldo.
0: 8h37. Eu sou assim, chego aqui, eu já pego um patrocínio na hora, viu? Eu, Claudinho, esse se libera mesmo, esse é gente boa. Ei, Claudinho. 8h36. Daqui a pouquinho o doutor Inácio chega pra gente falar sobre diabetes, pressão alta, né? Você que tá com infecções, dor no corpo, né? Vamos falar já, viu?

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19: Capital 91, bom dia. Vamos seguindo por aqui na nossa manhã, hein? Vamos bater um papo agora com o doutor Ilás Gagliardi, clínico geral, 22 anos. Bom dia, doutor. Tudo bem?
20: Bom dia, Reginaldo. Tudo bem?
19: Tudo certinho?
20: Tudo certinho.
19: Já passa o endereço e o contato pra gente, doutor. Hoje, segundona. Tá todo vapor a clínica, né?
20: Isso, vamos lá. 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
19: Tá certo, você que tá ouvindo a capital pode mandar a sua pergunta, não é? Agora é a sua chance e oportunidade da gente bater um papo com o doutor Inácio. 998-55-7007. 998-55-7007. Doutor, a gente pode ter diabetes muito tempo sem saber?
20: Sim, sim, pode sim. É uma doença também silenciosa, né? E às vezes que a gente acaba relevando, né, as pequenas alterações que vem acontecendo na sua glicemia, quando medida, né? E às vezes quando descobre, já existe um tempo de doença. Eu sou um exemplo, tá? Eu tenho diabetes, tenho. Né? E confesso que por um bom tempo aí, no passado, né, existia já as alterações e a gente acabava querendo manter só uma dieta e tal, mas não adianta, tem que fazer um segmento correto, tem que ter as metas, né, para que isso não continue desenvolvendo, né? Muitas das vezes ela pode mesmo estar ligada ao peso, você emagrecer, mudar o estilo de vida e você ter um controle, né? Mas se você já tem uma resistência ali à insulina, né, isso acaba sendo um processo crônico que não vai te trazer sintomas, mas ao longo do tempo acaba trazendo prejuízo, sim.
19: O doutor, já que o senhor falou sobre a questão do tempo, é muito legal a gente responder isso pro ouvinte. Por exemplo, quem não é diabético, de que período ele deve estar medindo a glicose? E para quem é também? E qual que é o período dessa medição?
20: No indivíduo que não tem diabetes é aquilo, fazer um check-up ali por ano, né? Tá fazendo uma boa aferição ali, não só da glicemia, né? Mas outros parâmetros, né? A gente não vai levar em conta só a glicemia.
19: Certo.
20: Tem que levar em conta vários parâmetros, né? Não tem como só usar um exame. Agora, pro indivíduo que tenha diabetes, né? Ele tem que ter um acompanhamento mais de perto. Às vezes, até compensar, tá numas metas boas, às vezes ele tem que fazer acompanhamento menos a cada 3-6 meses, vai depender de quanto está alterado, de quais doenças ele tem associado. Hoje não tem como você fazer alguma coisa que é geral, você tem que individualizar, cada um tem um tipo, né? A gente hoje usa muito, fala assim, o fenótipo daquela pessoa para aquela doença, né? Então você tem que individualizar. Talvez você só tenha diabetes, talvez você é diabético hipertenso, talvez você é diabético e já é um paciente que infartou, teve um AVC. A abordagem é completamente diferente. Talvez você é um diabético com idoso, já é uma abordagem diferente. Então o negócio é individualização.
19: E para quem já tem diabetes, como o senhor disse que tem, toma medicamento, pode comer aquele docinho no final de semana? Como é que é isso, hein?
20: Olha, você até pode, sabe? Mas você tem que escolher o tipo de doce, a hora do doce, né? O que seria o ideal, né? Se você tivesse comido alguma coisa com bastante fibra, proteína antes, né? E depois você comeu uma quantidade bem pequena mesmo, né? Não pode ser a principal refeição e só baseado em carboidrato. Você tem que tentar colocar dentro, antes, alguma coisa que vai diminuir a absorção daquele açúcar fazendo um pico, porque vai alterar a sua glicose, né? Pode ser que não altere as suas metas aí ao longo dos 3 meses, né? Mas tomar cuidado, né? A coisa ruim sempre começa pela porta, né? Você abriu uma brechinha, vai embora, né?
19: 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A Luciana diz o seguinte: tem uma pigarra na garganta que não sai. O que pode ser? É a pergunta que ela faz, a Luciana, ao doutor.
20: Várias são as causas disso daí, né? Precisaria estar de fato conversando melhor com ela, entendendo melhor os sintomas, saber a idade, se ela tem alguma patologia pregressa, se ela é tabagista, né? Se ela teve alguma mudança, né, no estilo de vida, né, até de ganho de peso, né? Porque as causas estão inseridas dentro de todo um contexto de uma história. Então teria que fazer uma boa avaliação, conversar um pouquinho, né, para estar sentindo qual que é o que tá pegando aí.
19: Ô, doutor, fala pra gente sobre dores nas juntas, né? Pra quem já tem algum problema de saúde, de repente do coração, né? Tá lá com aquela dor, começou aí, tá meio complicado. Fala pra gente um pouquinho sobre isso, o que pode ser?
20: É, as articulações, né, são extremamente importantes pro nosso dia a dia, né? É só você ter um problema nela pra você ver como você começa a ficar limitado, né? Então você pensa bem em joelho, tornozelo, ombro, né? E é comum você ter dores nessas regiões, né? Aí aquilo que eu falo, quando a dor começa a mudar a tua vida, tornar ela mais difícil, né? Ou ela não melhora aí depois de 4 semanas, é importante ver. Existem doenças crônicas, doenças agudas que afetam diretamente a articulação. E aí elas têm que ser avaliadas e diagnosticadas e tratadas corretamente. O que não pode, né, é você negligenciar o sintoma e nem se automedicar, né? Tá, tomou lá um analgésico porque foi uma dor aguda, você resolveu esse final de semana arrumar teu armário ali, né, fez alguma coisa diferente, fazer uma faxina pesada ali, tá, ok, toma analgésico. Mas persistiu a dor, como eu disse, passou ali, 4 semanas é até muito, mas vamos pôr 4 semanas, né, e tá atrapalhando o seu dia a dia, tem que ser investigada.
19: Tá certo, doutor Inácio com a gente, mande seu WhatsApp, marque sua consulta, 99747-7684, aqui no centro de Cianorte. Doutor, hoje nós temos aí muitos pedreiros, a pessoa que trabalha no dia a dia, no dia difícil, dia de luta, né? Que não consegue, de repente, nem parar lá pra levantar ou baixar o volume do rádio na correria. Vamos falar um pouquinho pra essas pessoas que trabalham no pesado, né? Como é que o senhor atende? Essa consulta tem plano? Como é que funciona lá no consultório?
20: É, dá pra... Bom, nós temos que pensar assim, todo mundo tem que ter acesso à saúde, né? Uhum. Talvez o primeiro lugar para ele ter acesso é no seu postinho, né? E procurar, de fato, uhum, né? Uma pessoa que trabalha assim no pesado, ela tem que se cuidar, porque ela é a ferramenta, uhum, né? Ela é o ganha-pão dela, né? E com certeza, há anos trabalhando nessa situação, vai ter dores fortes em coluna, vai ter alterações de articulação, né? E isso uma hora aparece. Quando é jovem, não, né? Quando é jovem, tá tudo novinho ali, tudo funcionando, mas com o passar do tempo, vai havendo um desgaste, né? Uhum. Acima do desgaste natural, né? Porque você trabalhou com sobrepeso. Então, assim, ter o acesso lá. No consultório, né? A gente atende esse tipo de pessoa, tenho clientes assim, né? Eles tiram o seu tempo para lá consultar. E lógico, né? Se precisar, a gente dá uma força lá, faz um diferencial de tabela, viu, Reginaldo? Uhum. E pode atender, sim, esse público aí, que será muito bem-vindo.
19: Até porque a gente, eu disse isso, porque a gente que trabalha, de repente, eu trabalhava nesse pesadão, e ali o pessoal fazia caminhada e, ah, não, eu trabalho no pesado, não preciso fazer um exame, não preciso, não vou ter problema de coração, não vou ter uma veia entupida. É isso que eu queria chegar aí. Realmente a gente está propenso a isso porque é o corpo, é isso?
20: É que na verdade a gente esquece do seguinte. Geralmente, né, esse pessoal come de forma errada, né? Ah, entendeu? Certo. Então, às vezes, você até tem uma atividade, né? Uhum. Pesada, uma atividade que cansa, extremamente exaustiva, né? Uhum. Mas é como eu disse, não é só isso, né? Uhum. E o que você come, né? E o nível de estresse? Será que você está dormindo bem? Será que você está se recarregando bem? Será que o que você está comendo, você está repondo, de fato, vitaminas, né? E a sua perda? Imagina um trabalhador desse, num clima desse nosso aí, de sol, calor, o tanto de líquido, de eletrólitos que ele perde no dia, né? Então, ele pode até repor, ele fala, não, eu levo lá minha barrica d'água lá, ela volta vazia, tá, ok, ali você tá bebendo água, qual a qualidade dessa água, né? Então, assim, tem muita coisa envolvida, né, que ao longo do tempo vai trazer alguma coisa, né? Então, é aí que surge, né? Então, não é porque a pessoa faz uma atividade assim, ela é forte, até ela é robusta, forte, é um trator ali, né? Mas, de repente, tá negligenciando algum sintoma, sim, né? Que, inclusive, um sintoma que é oculto.
19: Tá certo. Olha que legal, hein? Boa resposta, doutor Inácio. Nem isso que eu queria chegar. Então, de repente, a gente acha, ah, não, não vou fazer uma caminhada, não, que eu já tô aqui batendo uma massa, um concreto no pesado, na construção, subo e desço escada, ou outro trabalho pesado também, né? No dia a dia, tô em cima do trator, vou lá, desço, corro, e todo cuidado é pouco. É bom mesmo fazer o exame, né,
20: doutor? É bom. Tem até aquela brincadeirinha e fala assim, se andar fosse tão bom, carteiro era imortal, né? Então, assim, é bom, né? Mas não não é só o andar, né? Você tem que cuidar de tudo, né?
19: Tá certo. Doutor, obrigado pela visita, viu?
20: Valeu.
19: Deixa o contato novamente aí pra quem quer fazer uma consulta, doutor. Vamos lá.
20: Então vamos lá. 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
20: 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Isso, dá pra fazer atendimento online, né? Certo. É uma consulta que pode necessitar depois de um atendimento presencial, né? Mas dá pra gente iniciar alguma coisa assim.
19: Doutor, boa semana pra nós.
20: Obrigado, até quarta então, né?
19: Obrigado, até quarta-feira.
20: Até.
19: 2h09 da manhã.

0: 998-55-7007. Adriana, você tá em Rondon, tá de folga hoje? Ah, meu Deus, hoje não tô trabalhando, mas manda um abraço pras meninas da Rapuc. Unidade Rondon, então, abraço, meninas.
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0: Obrigado, vocês da Rapuc de Rondon, obrigado pelo carinho. E a Adriana que tá com saudade de vocês, hein? Aí sim, né? Eita, que bom. Maria José Lucimara, obrigado Lucimara pelo carinho. Murilo, deixou a mensagem pra gente também, né, Murilo? Murilo dos Anjos Brandão, um abraço pra você, meu irmão. Valeu.

0: Jorge Matheus, boa noite e dia. Bora!
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0: Sempre, sempre as melhores. E você deixando essa mensagem pra gente na nossa manhã até as 10. Vamos juntinhos por aqui, tá? 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Junto com a gente também nós temos até as 10 da manhã. 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
0: 9:07, já voltamos após o intervalo.
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0: 9:15, vamos seguindo por aqui. 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

0: Essa nossa capital, tá aí a sua participação. 998-5570-07. Vamos passar pros ouvintes aqui. O Zé, obrigado, Zé. Zé dos Santos passou por aqui. A Dilma Aparecida do Asa Branca, a Marilda Biasotto, Denilson, obrigado. Rosana, você tá em Japurá, Rosana? Bom dia.
1: Sou Rosana,
0: bom dia,
1: aqui do município de Japurá.
0: Como é que tá?
1: Se for possível, toca uma música com o nome A Vida é Casa Alugada. Eu ouvi essa música e gostei muito. O nome é Cáquida Salles. Toca essa música, Reginaldo, que é uma letra muito bonita.
0: Beleza, tocamos a semana passada, né? Essa música o ouvinte pediu, muito bonita mesmo, muito bonita mesmo. Obrigado pelo carinho, tá? Pela sua mensagem também. Vai lá, deixando seu áudio, 998-55-7007. 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Ô Neide, obrigado Neide. Você que tá deixando a mensagem pra gente. Andressa, obrigado Andressa Silva, tá participando do sorteio aí da nossa cesta do café da manhã. Vera, obrigado também Vera. 998-55-7007 até às 10 da manhã, viu? Isso, vai deixando o seu áudio, vai interagindo com a gente. E mais, a Flávia também já deixou um alôzinho pra gente aqui, né Flávia? Que deixou a participação. Reginaldo, queria ir no sorteio, queria estar aí no sorteio da cesta do café da manhã. Tá no sorteio, tá valendo, viu? Seu carinho também. 998-55-7007 até às 10. Vamos lá, vamos tocar sua música, você pediu aí, ó. Ô Rosana, você tá em Japurá, né? Ô Isabel,

0: E a casa alugada, essa é a nossa vida, hein? Simplesmente isso. É, essa música fala tudo. Bom dia!
1: Bom dia, Reginaldo. Dia, e aí, Eric do Marcelo, tudo bem?
0: Tudo essa bem.
1: É uma verdade pura, né, Reginaldo?
0: Verdade, verdade.
1: Quase
0: verdade.
1: Você não tocava, né, Reginaldo? Na semana passada eu pedi e você tocou. Ah, a moça lá de Japuri agora pediu também.
0: Você viu?
1: Um abraço, Reginaldo.
0: Obrigado.
1: É linda, toca sempre, Reginaldo.
0: Tá bom.
1: Esse
0: tá
1: cantor
0: bom.
1: Angolano.
0: É verdade, verdade. Já mandei pra produção nossa agora pra baixar ela e colocar na máquina, tá bom? Colocar aqui na nossa máquina pros meninos tocarem aí, beleza? Já tá sendo transferida. E aí passa por um processo, né? E vem aqui pro nosso computador central. Tá bom? Valdete, obrigado, Valdete, pelo seu carinho. Obrigado pelo seu carinho. Andressa, valeu, tá no Jardim Vitória. Ô, Benedita, obrigado. Tá no sorteio, Benedita Oliveira do Jardim Vitória. É isso. Obrigado pelo carinho, tá? Flávia, também deu alôzinho pra gente, né, Flávia? Tá certo, Flávia. Tá tudo ok, tudo organizado. Então tá bom. 998-55-7007. 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
5: 9h37, vamos seguindo por aqui, ó. 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
5: 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Gente, agora nós temos horário eleitoral gratuito, 7 da manhã. Não estamos transmitindo a Santa Missa do Santuário, né? Vai até a eleição. Mas tá aqui a chamada da Santa Missa.
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5: 950-998-55-7007. Daqui a pouquinho chega Padre Reginaldo Manzotti trazendo a mensagem de fé e esperança para todos nós na nossa manhã. Já já!
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29: Bora pra aqui na capital, faltando só 5 minutinhos para as 10 da manhã. Daqui a pouquinho tem Padre Reginaldo Manzotti trazendo a mensagem de fé e esperança, já pelo 998-5570-07. E daqui a pouquinho também nós temos uma ligação, não é? Que vamos falar aí sobre o uso exclusivo da creatina 5.0, hein? Já, já! Impossível parar de ouvir, bom dia!

0: Na capital. Que manhã maravilhosa, né? Você deixando essa mensagem, participando com a gente, 998-55-7007. Já já voltamos com o Padre Reginaldo Manzotti.
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0: Muito bem, agora nós vamos falar sobre saúde. 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
0: 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Vamos lá, quem leva o almoço do paladar? José dos Santos, alô, Zezinho, obrigado. E quem leva o café da manhã? Na Amazonas, estamos aqui curtindo a capital 889, alô, Elisa, estamos do ladinho da igreja em azul, tá chegando aí, valeu.
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0: Louvado seja nosso Senhor Jesus Cristo para sempre. Seja louvado, queridos filhos e filhas. É segunda-feira, como é que foi seu final de semana? Espero que tenha sido bom. Certamente com missa será semana com a graça de Deus. Quero saudar a todos. É com essa música Templo Vivo, que foi lançado em todas as plataformas digitais. Quero ser um templo vivo, que você pode apreciar, rezar, cantar no YouTube. Padre Manzotti, Templo Vivo, Padre Reginaldo Manzotti, Colo de Deus. Quero saudar a todos nesta segunda-feira, quando nós começamos hoje o primeiro dia do tríduo, tríduo de libertação. Tem algo que você quer pedir? Liberta-me, Senhor. Repito, tem algo que você quer pedir pela tua família? Liberta minha família, Senhor, pelas santas chagas de Jesus. Liberta a minha família. Quero saudar a todos ao som de Templo Vivo, Rádio Evangelizar, de onde tudo começa. As rádios irmãs, cujos nomes cito neste momento.
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0: Saúdo a você pela TV Evangelizar, sinal digital em todo o país, em várias cidades, canal aberto, pelo YouTube Padre Manzotti Oficial, onde você contempla o Templo Vivo, onde você contempla a Quaresma de São Miguel, que aconteceu há poucos minutos, e você pode contemplar depois, assistir, rezar e fazer a Quaresma de São Miguel. Pelo aplicativo da Associação Evangelizar é Preciso e todas as plataformas digitais. Vamos juntos? Em nome do Pai, do Filho e do Espírito Santo. Amém. Naquele tempo, veio Jesus de Nazaré, onde se tinha criado, conforme seu costume. Entrou na sinagoga do sábado e levantou-se para fazer uma leitura. Deram-lhe o livro do profeta Isaías. Abrindo o livro, Jesus achou, escolheu, precisou a passagem do livro de Isaías, onde estava escrito: o Espírito do Senhor está sobre mim, porque ele me consagrou com a unção para anunciar a boa nova aos pobres. Enviou-me para proclamar a libertação aos cativos e aos cegos a recuperação da vista, para libertar os oprimidos e para proclamar um ano da graça do Senhor. Depois fechou o livro, entregou ao ajudante e sentou-se. Todos estavam na sinagoga e tinham os olhos fixos nele. Então começou a dizer-lhes: hoje se cumpriu esta passagem da escritura que acabaste de ouvir. Todos davam testemunho a seu respeito, admirados com as palavras cheias de encanto que saíam da sua boca, e diziam: não é esse o filho de José? Eu paro por aqui. Você tem o texto completo no aplicativo da obra Evangelizar ou no diário espiritual que você tem em mãos, e eu tenho também. E fico com esta primeira parte. Ele escolheu este texto. Nosso Senhor proclamou e disse: hoje se cumpriu a passagem da escritura que acabaste de ouvir. Como se cumpriu? Ele, Jesus, o Messias, é o cumprimento da passagem da escritura. E aqui está o conteúdo programático de Jesus, a que veio, dizendo: eu vim para anunciar aos pobres a boa nova. A boa nova do reino. dos puros de coração, dos misericordiosos. Mas eu fui enviado para proclamar a libertação dos cativos e aos cegos, a recuperação da vista. Eu vim para libertar os que estão presos, para os que estão aprisionados, cativos. E hoje nós começamos uma novena, perdão, um tríduo, libertação. O que hoje te faz estar cativo? O que hoje me faz, que nos faz? Uma mágoa? Um ressentimento? Um trauma? Isso nos faz presos, prisioneiros do nosso próprio passado, prisioneiros dos nossos traumas. Eu espero milagres, Senhor, porque hoje eu estou como cego guiando cego, cego de raiva, cego de soberba, cego de ganância, cego de ressentimentos. Eu peço que eu recupere a vista, que eu recupere o olhar além da minha dor, o olhar além do sofrimento. Senhor, sim, que hoje se cumpra a escritura na minha vida. E eu estou começando um tríduo de libertação. E clamo São Miguel Arcanjo, que estamos fazendo a quaresma, que estamos fazendo 9:30 da manhã. Outros fazem horário em que lhe é melhor. Senhor, esta prisão na minha família das drogas, esta prisão que está nos causando tanto mal, o alcoolismo, a depressão. E ele continua: eu vim para libertar os oprimidos. O que te oprime? O que é que oprime hoje?

0: Que a palavra não cai na terra sem produzir frutos, então que a palavra que entrou nos meus ouvidos, chegou no meu coração, produza frutos de libertação, frutos de conversão. Nós só começamos o programa. Nós temos muito ainda. Experiência de Deus, partilha de vida, leitura orante, volte comigo.
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comecei falando que hoje é início de um tríduo de libertação. Jesus das Santas Chagas, liberte-nos. Qual é a graça que você quer pedir? Filho, nós também estamos na quaresma de São Miguel. Vem, Arcanjo Miguel, príncipe, guardião e guerreiro. Nós já fizemos hoje o 13º dia. Padre, eu quebrei, volte a fazer. Eu perdi às 9:30 da manhã. Faça à tarde, faça à noite. Quaresma de São Miguel, contra a soberba. Isso mesmo. Hoje, qual a tua intenção geral desta quaresma de São Miguel que estamos fazendo? Mas hoje, de modo particular, cada dia eu coloco um tema, é a soberba. Vem, Arcanjo.

0: São Miguel, príncipe, guardião e guerreiro nessa quaresma de São Miguel, e vá comentando ali, vá colocando quais são as suas impressões, quais são as graças. A equipe vai selecionar algumas participações, e eu vou colocando ao longo do programa. Quaresma de São Miguel, não esquece, 9:30 da manhã, perdeu? Fica no YouTube, hoje, 13º dia. Filha de Deus, que a paz de Jesus esteja com você.
1: Oi, bom dia, padre.
0: Deus abençoe.
1: Que alegria falar com o senhor.
0: Hoje é seu dia. Graças que a paz a do Senhor esteja com você. De onde você fala, do Brasil?
1: De Goiânia.
0: Goiânia.
1: Isso.
0: Goiânia, Goiás?
1: Goiânia, Goiás.
0: Tá. Pediu anonimato, o que está acontecendo?
1: Padre, eu tenho 4 filhos. Um deles, meu segundo filho, é adotivo. E desde quando a gente teve, eu peguei ele depois de ter um problema muito grave de saúde, não poderia ter mais filhos.
0: Sim.
1: Só que depois Deus me agraciou com mais 2 filhos depois que eu adotei esse menino.
0: Geralmente, né? geralmente acontece isso. Há uma dificuldade.
1: Depois que eu peguei ele, que eu adotei, que aconteceu comigo todo. Aí o pessoal falou: Adriana, acontece isso, eu não sabia.
0: Louvado assim, seja Deus. Uma bênção, né, filha?
1: A bênção. Louvo a Deus pela vida dos meus 4 filhos, só que esse meu filho, o adotivo, ele, desde pequenininho, ele sempre deu muito trabalho, assim, eu falo de pequenininho, de 2 anos, 3 anos, na escola, todos os locais que a gente levava, na igreja, ele foi criado na igreja, para casa, da casa para a escola, sempre levamos ele. Demos cultura, demos educação, viagens com a família. Eu tenho uma família muito grande. Nós somos a família, teve família com tios, com avós, todo mundo muito amoroso. E assim, tudo que a gente poderia fazer por ele, a gente fez. E ele sempre deu muito trabalho. Ele com 11 anos, 12, dentro da escola, ele já começou a mexer com tudo que era errado. E a gente, teve um momento na nossa vida, eu e meu esposo, que a gente virou... Ficou só por conta dele, de levar pra escola, rapazão, 14, 15, 16 anos, deixar na porta da escola, pegar na porta da escola, procurar de todas as formas, cuidar dele pra ele não se envolver, cada dia ele se envolvia mais. Só que chegou um ponto da nossa vida que ele começou a pegar tudo de casa, a agredir o meu filho, a ter ações assim na rua, muito horrorosa. Então assim, a gente já tentou, ajudou, internou ele. Ficou 2 anos internado. Quando voltou, ficou 1 mês, assim, bom. Depois ficou pior. Aí começou já com os 18 anos. Eu estou resumindo muito, porque eu sei que o tempo é curto. Ele começou, além de pegar tudo aqui de casa, a gente precisava só voltar para ele. Ele começou até querer agredir até meu esposo.
0: Entendi.
1: Então a gente teve que tirar ele de casa, montar uma casa para ele, um local aqui perto da nossa casa. E ele destruiu tudo que ele podia destruir lá, ele destruiu, pôs fogo. E então assim, a gente depois internou de novo, trouxe pra dentro de casa, ele aprontou mais ainda. Só que aí teve um momento que eu tive de olhar pelos outros filhos meus. Minha filha estava adolescente, mais nova, e eu trazia pessoas estranhas pra casa. E a única solução, assim, depois de muita tentativa, foi afastar dele. Então a gente afastou, mesmo dando toda assistência, precisava de roupa, a gente levava, precisava de ajuda para pagar o aluguel, a gente dava. Então assim, tudo que eu podia, só que eu me culpo muito por ter afastado dele. Só que agora nesse momento que aconteceu, foi que ele, a mulher que estava vivendo junto, ela mandou foto para mim hoje, toda machucada, ele agrediu ela, quase matou, e eu tive de falar para ela chamar a polícia. Só falei, você tem que chamar a polícia, você não deve ser agredida por homem nenhum.
0: Claro.
1: E eu falando com ela, só que assim, o coração da mãe explodindo, eu tô com a faca no meu peito.
0: Eu imagino.
1: Porque, mesmo que eu sei que eu tenho que aconselhar, ela ainda tá na dúvida. Só que eu aconselho ela, e tá lá drogadão na casa dela. E eu tive de aconselhar, então eu me culpo muito por não ter deixado ele dentro da minha casa, mesmo destruindo minha família, minha casa, agredindo aqui todo mundo. E eu me culpo por ter afastado dele e me culpo por estar... Me culpo não, me sinto muito fracassado por ter falado pra ela, né? Isso, tem que aconselhar ela, eu sei que eu tô certa em aconselhar, eu vou aconselhar.
0: Claro.
1: Mas assim, padre, eu tô muito triste.
0: Tá fragilizada.
1: Sim, eu trabalho na igreja, ele foi coroinha, meus filhos todos, os outros meninos, tudo tem a vida deles. Seguindo, todo mundo me conhece, ele me fala, Adriana, você fez tudo por ele, acalma o coração, e eu descanso em Deus, sabe, assim, mesmo que eu tô sofrendo hoje, mas eu descanso em Deus, e eu tenho essa consciência que eu vou, que Deus está cuidando, mesmo quando eu falo assim, agora vai acontecer algo, ele apronta muito, eu falo, Deus está cuidando, e Deus
0: ele
1: cuida.
0: Ele é usuário de drogas?
1: Ele é usuário de drogas, ele mente muito. Entendo. Ele é... Se eu tenho noção, eu coloquei ele na clínica de reabilitação com um mês, depois de mais velho, ele já estava sendo monitor. Mesmo todo, sabe, ele é muito manipulador.
0: Entendi.
1: E é muito difícil, padre, eu queria um aconselhamento.
0: Filha, com dor no coração, com dor, você... Escutando você e depois se escute, porque esse programa fica reprise às 10 e depois fica na internet. Como você disse, você fez com. O tratou como tratou os outros filhos.
1: Sim.
0: Não é pelo fato dele ser filho adotivo que ele está assim. Não é. Não pense assim. A questão é: ele tomou decisões erradas na vida. E isso. Sim. É da pessoa. Ele decidiu assim. Agora, quando você disse que ela tem que dar queixa, você não errou. Porque nenhuma mulher merece ser agredida. Ninguém. Mas em modo particular, feminicídio está acontecendo muito. Você está protegendo uma vida. Só que nessa proteção da vida, você está vendo que seu filho vai ter que pagar pelo que ele fez. Talvez isso vai fazer ele amadurecer. O importante é que em tudo que você falou, você nunca desistiu dele. E tenho certeza que você não vai desistir nunca, enquanto não vê-lo recuperado. Isso é o que deve te tranquilizar. O que você e seu marido já fizeram, o que continuam fazendo... E que a porta do vosso coração e da vossa casa não está fechada. Temporariamente, é importante pensar nos teus outros filhos. Independente de ser filho do coração ou filho biológico. É proteção mesmo. Porque o que ele está fazendo lá fora, podia estar fazendo aqui, ali dentro. Então, eu acolho e peço a gentileza que depois você dê os nomes e nós vamos rezar. Pedir a Deus, não é por acaso que você conseguiu a ligação hoje, quando milhares de pessoas estão, e nós vamos pedir a libertação dele, não só libertação das drogas, libertação desse mau caráter, dessas decisões erráticas que ele está fazendo na vida. Tá certo, filha de Deus? Que Deus a conforte, não desista dele, mas precisa ser firme. Só assim ele vai conseguir. E ele bateu numa mulher. Na esposa. Isso é um crime. Eu acolho, fique na linha para passar os nomes para levarmos na missa de hoje. Eu volto já, volte comigo.
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0: nós falávamos com a filha de Deus que deixou os nomes e vamos colocar tanto no trido de hoje. Bem oportuna ligação, levaríamos na Santa Missa. Lembrando que a melhor forma de que sua intenção esteja nas missas é ligar 0800-410-6060. Falar direto com os nossos atendentes ou 31-22-2100-6060. Ela é de Goiânia, arcebispo Dom João Justino Medeiros Silva de Goiânia. 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
1: Fala, Senhor.
0: Hoje, 2 Coríntios, capítulo 8, versículo 16, seguintes. Paulo, faço um introito. Paulo vai falar dos companheiros de trabalho. E eu já coloco o seguinte: filhos, no trabalho do reino, ninguém trabalha sozinho. E aqui quero já trazer presente tantas pessoas que trabalham na seara do reino de Deus. Voluntários, voluntárias, você que de alguma forma ajuda na sua comunidade. Veja como Paulo valoriza seus companheiros, mostrando quanto mais envolvemos pessoas, mais o reino de Deus cresce. Esse é o conceito de igreja, povo de Deus. Agradecemos muito a Deus, porque pôs no coração de Tito o mesmo desejo de ajudar vocês. É Deus que coloca no nosso coração o desejo de fazer o bem. Eu vou repetir. E é Deus que coloca dentro de nós o desejo de ajudar. Então, se hoje nós estamos na Quaresma falando da soberba, o antídoto da soberba é a humildade. Então é se abrir para Deus e coloca: Senhor, eu estou muito fechado, eu estou muito preso na minha dor. Eu tenho falado muito isso nas pregações, quem me acompanhou nos Estados Unidos, eu tenho batido muito nessa tecla, que quando nós focamos no problema, ele se torna o centro. E nós temos que focar em Deus, então Deus se torna o centro e o problema vai na periferia. O foco não é a dor, é a esperança e a fé. Então, Senhor, eu estou muito fechado na minha dor, no meu luto. Estou muito fechado nos meus problemas e estou esquecendo do que os outros também sofrem. Paulo continua: ele aceitou o nosso pedido e, como quer ajudá-los, e resolveu ir com toda boa vontade encontrar vocês. Junto com ele estamos enviando o que é muito respeitado entre as igrejas no meu trabalho, anunciar o evangelho. Além disso, esse irmão foi escolhido e indicado pelas igrejas para viajar conosco, a fim de nos ajudar nesse serviço que fazemos para a glória de Deus e para mostrar que de fato queremos ajudar. De novo, foi escolhido. Estamos fechando o mês vocacional e aqui estou falando com você. Você é um vocacionado do Senhor, como pai, como mãe. Claro, nas vocações específicas, catequista, leigo, religioso, religiosa, sacerdote, mas pai e mãe. Ser pai é uma vocação, ser mãe é uma vocação. Se colocar a serviço do amor, que fazemos para a glória de Deus e também para mostrar que de fato queremos ajudar. Versículo 22. Estamos enviando outro irmão. Muitas vezes o pusemos à prova e assim sabemos que ele está sempre pronto a nos ajudar. E agora que ele tem tanta confiança em vocês, está com muita vontade ainda de auxiliar. A respeito de Tito, afirmo que ele é meu companheiro de trabalho e me ajuda na ajuda que dou a vocês. E quanto aos outros irmãos que vão com ele, são representantes da igreja e trazem a glória para Cristo. Então todo serviço é uma glória para Cristo, para a maior glória de Deus. Tudo que fizermos. Eu estou aqui como sacerdote, estou vivendo meu sacerdócio aqui no rádio, uma das partes do meu sacerdócio, mas é para glória de Deus. Você é mensageiro da capelinha para a glória de Deus. Você vai fazer a contribuição hoje para a obra evangelizar para a glória de Deus. Você não está ajudando o padre Reginaldo Manzotti. Eu sou um dentre tantos para a glória de Deus. Você vai trabalhar, fazer um bazar, vai fazer uma quermesse na sua igreja para a glória de Deus. Não é pelo padre. Você é dizimista para a glória de Deus. Você trabalha numa pastoral para a glória de Deus. Gente, isso muda tudo. Eu volto com a leitura orante ainda. Tudo que fizermos seja para a glória de Deus. Então diga: tudo que eu faço é para a glória de Deus. Eu volto já.
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0: E na continuidade da leitura orante, tudo para a maior glória de Deus. Versículo 24. Por isso, para que as outras igrejas fiquem sabendo, mostrem a esses irmãos que vocês o amam e que nós temos razão de elogiar vocês. Aqui também mostra a importância do amor em nossas comunidades, nas nossas relações. E não é difícil de entender. Se estamos por Cristo, em Cristo, como rezamos no final da oração eucarística, com Cristo, por Cristo, em Cristo, para a maior glória de Deus, não deve ser o amor a reger nossas relações? Senhor, que eu ame mais. Que eu ame mais aqueles que estão na caminhada comigo. Que eu possa ser mais humilde, acolhedor. Que as nossas relações possam ser baseadas no amor. E aqui me faz lembrar na leitura orante aquilo que Jesus disse: nisto sabereis que são meus discípulos, amai-vos uns aos outros. Nisto sabereis que são meus discípulos, amai-vos uns aos outros. Mais amor, por favor. Amém. Amado povo de Deus, escute esse testemunho.
1: Olá, Padre Reginaldo Manzotti, sua bênção. Sou Vitória, falo aqui da cidade de Biapina, Ceará. Passando aqui, Padre, para lhe agradecer pela catequese no YouTube. Eu estou muito edificada. Ontem, no seu programa, o senhor falou, né?
0: Sim.
1: Quando estivesse fazendo alguma coisa, né, ouvisse a catequese. E eu agora estou aqui no meu trabalho.
0: Certo.
1: E eu estou edificada, Padre.
0: Opa,
1: muito obrigada por
0: bom.
1: O Senhor existir em nossas vidas. Você
0: Deus
1: já transformou
0: louvado.
1: Várias vidas, assim como a minha. Muito obrigada.
0: Ô, querida, por isso eu faço toda terça-feira a catequese, que é tentar aprofundar a fé. Eu acredito muito numa formação permanente. Como eu faço as minhas formações permanentes, eu quero que vocês também o façam. Por isso, a catequese. E aproveito dizer, se inscreva no YouTube Padre Manzotti, gente. Vai lá, se inscreva. Não é difícil. Vai lá, inscrever-se. E olha, eu já vou atender o próximo. Eu sou a Vitória de Ibiapina, Ceará. Rádio Passo FM. Dom Francisco Edmilson Neves Ferreira, de Tianguá. E o pessoal, manda teus anjos. Arcanjo Miguel, na verdade, Arcanjo Miguel. Pessoal interagindo, viu? Hoje, no 13º dia, a Miraci Martos disse: São Miguel Arcanjo, protege meu filho contra a doença, toca no coração dele. Arcanjo Miguel, nós estamos na quaresma de São Miguel, perdeu, ainda dá tempo. Padre, eu perdi o primeiro dia, tem valor? Agora pega e vai em diante. A Marineide: São Miguel Arcanjo, interceda pelo emprego do meu filho, que consiga a graça do trabalho. Roberto Alves: eu tô acompanhando todo dia, enfrentando os problemas com a bebida. Peço a proteção pro meu irmão. E assim, João Carlos: pelo meu filho que está procurando emprego. Arcanjo Miguel: vamos lá, gente. Vamos na quaresma. Natália: que a paz de Jesus esteja com você, Natália.
2: Sua bênção, Padre.
0: Deus abençoe. De onde você fala?
2: Do interior de São Paulo.
0: Natália, interior de São Paulo. Como é que você me acompanha?
2: Pelo YouTube.
0: Tá bom. Diga, filha.
2: Eu queria...
0: Fala mais alto, por favor.
2: Eu queria pedir oração por mim.
0: O que tá acontecendo?
2: Ontem fez um mês que eu perdi o meu bebê.
0: Meus sentimentos por isso, Natália.
2: Obrigada. E tá sendo muito difícil. Eu ia fazer 6 meses, o meu colo encurtou e abriu.
0: Entendi.
2: E eu fiquei 16 dias internada.
0: Sim.
2: E tive o parto, sim, normal. A dor não é a do parto, é a de sair da maternidade sem ele.
0: Entendi. Seria o primeiro filho?
2: É, o segundo.
0: O segundo.
2: O primeiro eu perdi com 4 semanas.
0: Ah, entendi. A segunda perda que você tem.
2: Isso.
0: Vocês são casados há quanto tempo?
2: Vai fazer 10 anos que eu tô com ele.
0: Então ainda não são casados na igreja?
2: Não.
0: Já aí fica um... Não, não estou dizendo que algo está acontecendo às crianças por falta de casamento. São coisas distintas. Mas se estão há 10 anos, procure casar, filha. Procure casar. Fazer as coisas certas. Entendeu?
2: Tá bom.
0: Já puxo a orelha, mas vamos no segundo ponto. Filha, vamos pedir ao arcanjo, nós estamos falando dos arcanjos, vamos pedir ao arcanjo Rafael. Reza comigo. Senhor Deus.
2: Senhor Deus.
0: Eu sinto pela segunda perda. Do meu filho. Mas eu creio. Que por tuas santas chagas. Por intercessão de Nossa Senhora. Eu receberei a graça de uma nova gestação. E esta será completa. Oi? Alô?
2: Tô aqui, padre.
0: Você não respondeu o final.
2: E esta será completa.
0: Você duvida disso?
2: Não, padre.
0: Amém. Então coloca a mão no ventre. Nossa Senhora do Carmo. Eu peço a graça. De gerar um filho. E prometo.
2: Que o meu casamento.
0: Será santo. Eu vou procurar. O sacramento do matrimônio. Para que esta criança. Cresça num lar. A exemplo da Sagrada Família. Amém.
2: Amém.
0: Natália, você é mãe de anjos. Escutou?
2: Escutei.
0: De 2 anjinhos. Endireita.
2: Pode falar, padre.
0: Endireita teu casamento.
2: Tá bom.
0: E você ia falar o segundo filho?
2: O meu segundo filho, eu como ia fazer 6 semanas, ele era menino. Se chamava Pedro Henrique. E o nome dele está no livro de ouro.
0: Entendi. Mas você, diga amém pela oração que você fez.
2: Amém.
0: Porque o amém não é um amém qualquer, é assim seja, Senhor. E é o que vai acontecer. Você vai ligar com a criança nos braços e vai me lembrar deste fato. Tá bom? Entendi. Marque hoje. Que dia é hoje? 31 de agosto. Grava no teu coração. Eu vou pro intervalo, eu volto já, gente. Volte comigo.
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9: Da campanha extra de Jesus das Santas Chagas, por favor, gente, vamos lá, colabore, pegue o seu boleto, vá na casa lotérica, vá ao banco, faça um Pix hoje, por favor. 36% é muito pouco, graças a Deus quem ajudou, mas vamos lá, Pix 07634465000143, 07634465000143. Filhos amados, eu quero falar de uma peregrinação. Ah, gente, 60 anos da renovação carismática, vem comigo celebrar Pentecostes, onde vai ser em Assis. Por isso, peregrinação de Pentecostes na Itália.
0: Nós vamos fazer os 60 anos da Renovação Carismática Católica. 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Olha, a programação é maravilhosa. A programação é de Pentecostes, mas olha por onde começamos, no sul da Itália, Palermo. Visita na Catedral de Palermo. Depois nós iremos a Cefalù, a Catedral Normanda. Iremos a Siracusa. Sabe o que tem em Siracusa? A Basílica de Santa Luzia, a protetora dos olhos. É pela primeira vez que eu faço essa programação. E quero ir com você pedir a cura dos olhos lá em Santa Luzia. Vamos a Taormina, que é uma joia incrustada numa montanha, cidade lindíssima. Sim, o sul da Itália. Ainda não fizemos. Nós iremos para Costa de Tirreno. Vamos para Messina. Vamos para Pompeia. Gente, o sul da Itália é maravilhoso. Faremos uma visita, conheceremos a Costa Amalfitana, como se não bastasse, a Ilha de Capri. Iremos até Nápoles. Você sabe que Nápoles é aquele lugar onde tem São Januário, que é aquele santo cujo sangue se liquidifica. Iremos então e chegamos em Assis. Assis é Pentecostes. No Congresso de Pentecostes, São Francisco de Assis, Santa Clara, São Carlo Acutis. E acredite, de lá, nós vamos para Roma, onde celebraremos também os 60 anos numa audiência, o que tudo indica, privada na Paulo VI com o Papa Leão XIV. Pensa que maravilha! Louvado seja Deus! Entre em contato conosco. Hoje, com promoção, ainda no mês de agosto. Vamos à novena? Primeiro dia do tríduo de libertação. Pai, em nome de Jesus, ó Senhor, vós sois grande, vós sois Deus, vós sois Pai. Nós os pedimos pelos méritos das santas chagas do vosso Filho Jesus. E pela intercessão e auxílio de São Pio de Pietreutina, que os nossos irmãos e irmãs sejam libertos do maligno que os tornou seus escravos. Vós e todos os santos, vinde em nosso auxílio. Na angústia da tristeza e da obsessão, libertai-nos, Senhor. Da fornicação e da inveja, libertai-nos, Senhor. Dos pensamentos de ciúme, raiva, morte, libertai-nos, Senhor. De todos os pensamentos de suicídio e de aborto, libertai-nos, Senhor. De todas as formas de sexualidade desordenada, libertai-nos, Senhor. Da divisão da família, da amizade e que nos afasta do bem, libertai-nos, Senhor. De todos os vícios e compulsões, libertai-nos, Senhor. Da enfermidade física, afetiva, espiritual, libertai-nos, Senhor. De todo ressentimento, mágoa, frustração, libertai-nos, Senhor. De toda agressividade, ira e ódio, libertai-nos, Senhor. De toda fofoca, mentira, sentimento de vingança, libertai-nos, Senhor. De todas as formas de malefício, de feitiçaria, de bruxaria, de ocultismo, libertai-nos, Senhor. Ó Senhor, que dissestes: deixo-vos a paz, dou-vos a minha paz. Concedei a libertação de todas as maldições e dai a graça de gozarmos sempre a vossa paz, pelos méritos de Jesus das Santas Chagas. Amém.
10: Bom dia, Ademar.
0: O Senhor esteja convosco. Ele está no meio de nós. Abençoai, Senhor, a água, a roupa dos enfermos, as fotos de família, os remédios. Abençoai, Senhor Deus, por intercessão de São Pio, Nossa Senhora do Carmo, pelos méritos das Santas Chagas, em nome do Pai, do Filho, do Espírito Santo. Amém. Filhos queridos, eu me despeço com o clipe Templo Vivo, YouTube Padre Manzotti. Não esqueça da quaresma, a quaresma de São Miguel. Evangelizar é preciso.

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5: Hora certa, Capital.
6: 11:03.
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precisa disso, viu? Olha, vai participando, vai ser uma bênção receber seu áudio. Pode mandar todo dia, toda hora, em todo programa, participe mesmo. Você é nosso ouvinte, o melhor do mundo. Agora 11:04, bom dia pra você.

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0: Costa, Coração Pirata. Também ouvimos Padre Marcelo Rossi, Luz Divina. Eu sou Andréa Salles e esse é o nosso programa começando, hein? Vamos participar hoje entre amigos. Tem a sua participação, você vai dar honra da sua participação? Vamos lá, hein? Vamos lá pelo 998-557007. Você participa com a gente. Olha, agora é 11h13, dá tempo, é até 1 da tarde, viu? E olha, sempre é uma alegria receber. A Lucinete já tá aqui, bem no comecinho, já tá mandando um oi pra gente, pedindo soldado ferido. Vou colocar ela no próximo bloco, viu? Porque a gente já tem uma aqui que, olha, vai esquentar o coração, hein? Já se prepare aí. Maria Edileuza também chegando, a Ludinha, um abraço a todos vocês, viu? Vamos lá, tem muita coisa pra acontecer nesse programa, viu? Tem muita coisa boa, tem mensagem boa, tem você aqui, tem prêmio da Loja Formiguinha. 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Vem com a gente, tem muita coisa boa pra você, tem aquela oração, tem aquela palavra de fé, através da canção. A canção nos diz muito, ela é uma canção, mas ela é uma oração. Quem canta, reza duas vezes, viu?
1: Pode

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0: 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Mas tem que responder a nossa enquete de hoje, tá sabendo qual que é? Não falei, né? Então é o seguinte, ó, você sabe que o final de semana passou, teve churrasco, teve família, teve descanso, teve gente que saiu, teve gente que ficou em casa, não é verdade? E teve muito aprendizado, eu tenho certeza. Agora conta pra gente aí, qual foi a maior lição que você tirou desse fim de semana, hein? Aquela coisa que aconteceu e fez você pensar, é, disso eu vou levar uma lição pra vida. Participe com a gente, viu? Responda a nossa enquete. Qual a maior lição que você aprendeu neste fim de semana pra você levar esse prêmio maravilhoso da loja Formiguinha?
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música pra Lucineide, que pediu... Vamos lá, soldado ferido. Muito bom dia pra você, vai participando, hein? Tô esperando. Pelo 998-557007, você leva um prêmio maravilhoso, hein? A uma hora a gente vai sortear.

0: vocês aqui na sua Rádio Capital. Lembrando que meio-dia nós temos horário político, então nós vamos correr um pouquinho aqui o relógio e colocar o programa do Frei Gilson. Eu seguirei, tá bom? Então já aguarde aí, abra seu coraçãozinho pra receber essas palavras.
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1: Jesus hoje vai nos dizer em Lucas capítulo 4, versículo 18: O Espírito do Senhor está sobre mim, porque Ele me consagrou com a unção para anunciar a boa nova aos pobres e enviou-me para proclamar a libertação aos cativos e aos cegos, a recuperação da vista, para libertar os oprimidos e para proclamar um ano da graça do Senhor. O que que significa essa profecia? Essa profecia de Isaías, que inclusive ele diz que se cumpre nele. Depois que fechou o livro e entregou os ajudantes, sentou-se, todos estavam na sinagoga, tinham os olhos fixos nele, então começou a dizer-lhes: hoje se cumpriu esta passagem da Escritura. Esta passagem se cumpre em Jesus. Por quê? Por que que essa passagem se cumpre em Jesus? Libertar os oprimidos, libertar os cativos, anunciar a boa nova aos pobres. Vamos meditar sobre isso. Em nome do Pai, do Filho e do Espírito Santo. Amém. Antes de seguir, eu quero dizer para você que nós estamos vivendo os 40 dias com São Miguel Arcanjo. Está uma benção, minha gente, está uma benção. Você que está rezando conosco, está uma benção, não está? Está lindo, está lindo. E ó, desanima não, viu? Desanima não, porque eu sei que vai chegando no meio, você vai ficando cansado, é normal, né? Já são muitos dias acordando aí na madrugada, mas vamos continuar firme, tá? Até dia 29 de setembro, se Deus quiser. Você que ainda não entrou, Frei, não dá mais tempo, já começou, ah, não vou entrar na metade. Pode entrar, seja bem-vindo. Pode, Frei, pode, deve, tá? Então você que ainda não entrou e quer fazer, ou então você foi aquele que entrou, fez um dia, fez outro, aí desanimou, porque falou, ah, não consigo ser fiel. Vejo todo mundo ainda sendo fiel, não consegui. Venha, não tem problema. Venha, se una a nós, tá? Tá começando uma semana agora e se propõe a fazer essa semana conosco. Basta você aí colocar o seu celular para despertar. 4 da manhã a gente reza. Das 4 da manhã às 6 da manhã, nas minhas redes sociais, ao vivo, tá certo? Ei, você que estava rezando, vamos continuar. Você que ainda não entrou, bora entrar. Ainda dá tempo, tá certo? Você que deu aquelas fraquejadas no meio do caminho, já desanimou? Não, desanima não. Vamos, recomece. Mais uma semana e você pode estar conosco. Esperamos por você.

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3: 11:50.
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6: 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Aqui na Melhor, os melhores ouvintes, vai participando com a gente pelo 998-557007. Responda a nossa enquete, tá muito bacana. Eu quero saber de você, hein? Qual foi a maior lição que você aprendeu neste final de semana, hein? Conta pra gente.

0: César e Paulinho. Obrigado, Daniel. Obrigado, gente. Valeu.
1: Obrigado, gente. César e Paulinho e Daniel. 11h55. Daqui a pouquinho, você tá sabendo, né? Horário, né? Político, a gente precisa conhecer os candidatos ou rever algumas propostas. Então aí a gente vai estar transmitindo, porque todas as rádios vão estar transmitindo. É obrigatório, tá? Então vocês acompanhem aí, né? Mas daqui a pouquinho, depois que acabar o horário político, a gente volta com mais músicas e a gente vai fazendo uma festa, tá? Mas ainda tem música boa pra rolar aqui pra você. Mas é o seguinte, o pessoal tá participando. Oi, Maria Benedita, tudo bem?
2: Bom dia, capitão. Aqui é Dona Maria Benedita, de Vidigal.
1: Opa! Dona Maria de Vidigal.
2: Ouvir uma música com o padre aqui, é o meu barquinho.
1: Essa é boa, essa é linda.
2: E oferecer a todos vocês e a todos os amigos da Rádio Capital. Tenham um bom dia e um bom começo de semana.
1: Ah, que lindo, obrigada pela participação. Tem mais participações aqui, ó. A nossa pergunta de hoje, que não quer calar, hein? Qual foi a maior lição que você aprendeu esse final de semana? Conta aí, menino. Não aconteceu nada? Você não aprendeu nada? Você não observou nada? Você só quis descansar? Ah, mas tá bom, ó. É importante também a gente pensar na gente, descansar um pouquinho, né? A maior lição esse final de semana foi que eu senti que eu precisava pôr os pezinhos pra cima e descansar. Já tá valendo, né? Né, Dona Irene? Tudo bem?
3: Olá, bom dia, André, tudo bem?
1: Tudo, ótimo.
3: Que lindo dia, hein?
1: Ah,
3: semana
1: tá
3: maravilhosa que começou.
1: Ai, ontem a gente se divertiu tanto.
3: Então,
1: ai, que
3: eu
1: delícia.
3: Acho que ontem eu prestei muita atenção.
1: Olha lá, gente.
3: Da minha neta.
1: Ah, é?
3: Eu vou exercer mais a paciência de hoje em diante, sabe? Minha neta tem esquizofrenia, nervosinha. Não concorda com nada.
1: Sim.
3: Eu, vó, não tenho muita paciência. Não tinha muita paciência. Deu jeito para dar dela lidar com ela, onde foi, meu Deus do céu, que maravilha.
1: Olha.
3: A gente tem que ter paciência, a gente tem que ter amor, mas amor. A gente se irrita por pouca coisa.
1: É verdade.
3: A gente tem que ter mais paciência na vida.
1: Mais paciência.
3: Todo mundo tem que ter paciência.
1: É sim, é sim. Tá certo.
3: Você vai ouvir. Quero ouvir a música. Gustavo Lima.
1: Opa, a gente já tocou do Gustavo Lima aqui, mas daqui a pouquinho a gente vai tocar mais pra vocês, viu? E olha que interessante que a Dona Irene disse, né? Aprender a ter mais paciência com as pessoas que perdem a paciência. Às vezes a gente quer ir pra cima da criança, do adolescente, porque eles estão, né, irados e ai, gritando, pera lá, pera lá. Você também vai fazer a mesma coisa, né? Será que a gente precisa também ir com a mesma forma? A pessoa tá nervosa, você também vai nervoso. Aí vira um rolo que eu vou falar, hein? Eu aprendi isso, viu, Dona Irene? Aprendi isso aí também. Vamos de música, minha gente. Vai participando com a gente, contando suas experiências. Olha só, Dona Irene disse que vai aprender a ter mais paciência observando a forma que o padrasto cuidou da neta dela. Olha que lindo, né? Vamos aprender com a vida. A gente tá aqui pra aprender e evoluir.

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povo perdeu aí sua carteira de motorista. Olha, cartões, por favor, entre em contato aqui com a gente, viu? Quem puder aí, dá esse help aí pra esse nosso ouvinte aí, tá bom? Meio dia 54, a gente já volta com mais.

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beijão pra você, viu? Então, olha, são 7 dias, começa hoje às 19h30 na Chácara Jardim de Deus, está convidado aí pro Cerco de Jericó. Olha só, quem foi que levou? Será? Quem será?

dia. E também Solange Calçados, essa galera maravilhosa que tá aqui com a gente, faz parte da nossa, né, da nossa equipe que evangeliza. É, a Rádio Capital tá aqui pra evangelizar, pra levar alegria pra você, viu? E olha quem levou esse cortador, esse aparelho de cortar cabelo da loja Formiguinha foi você, Wilson! Um abraço pra você, obrigado pelo carinho da audiência. Gente, acabou, não tem jeito não, né? A nossa última vai ser com ele. Padre Reginaldo Manzotti, tempo vivo com o colo de Deus. Olha só, hein? Muito obrigado a todos vocês. Ô, Ademar já tá chegando aí pra, né, deixar sua vida aí, sua tarde, seu trabalho muito mais animado. Um beijo grande, agora 1:00.

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3: Hora Certa Capital.
4: Conferindo 1:05.
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0: tarde.
1: Opa, muito boa tarde pra você. Estamos chegando novamente na Capital 30 anos.
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1: E aí, tá tudo bem? Tudo jóia contigo? Maravilha? Claro que está. Espero que esteja tudo maravilhosamente bem, porque eu estou ótimo, graças a Deus. Passou mais um final de semana, sábado, domingo. Hoje é segunda-feira, meu filho, dia de colocar o peito na água. É, e mandar brasa novamente, começar tudo de novo. Mais uma semana de trabalho, segunda-feira gostosa, maravilhosa. É o nosso querido inverno brasileiro, 23 graus na capital brasileira do vestuário. Estamos por aqui juntinho com você. Eu sou Ademar Gimenez desde pequenininho e a partir de agora a gente faz a festa até as 2h30 na nossa programação. Segunda-feira ensolarada, 23 graus, hoje comemoramos o dia do nutricionista. Vamos começar o nosso programa.

0: partir de agora, aqui na capital.
1: 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brincar, pra gente fazer a festa aqui na programação da capital, beleza? Beleza? Deixa eu dar uma olhada certinha aqui, o que que nós vamos sortear hoje, presenteá-los aqui na nossa programação, na nossa capital. Hoje eu vou sortear para você uma caixa térmica grandona, linda, maravilhosa, lá do meu amigo Manuel das Lojas G, ali na Avenida América, atendendo hoje até às 20 horas, tá bom? Isso, o que que eu vou sortear mais aqui, o que que eu tenho mais para você aqui? Uma rede de casal, opa, hoje uma rede de casal do meu amigo Paraíba das Redes. E ainda vou sortear para você uma película de vidro 3D lá do meu amigo Celhão, ali nas lojas

0: Quero participar do sorteio, estamos curtindo. Alô, Geni, Januário, um abraço, Geni, Januário. Obrigado pela sintonia, pelo carinho, também curtindo a nossa programação lá no Santa Mônica. Um abraço aqui para a Joyce Fernandes, da Roupa Nova Confecções. Alô, Joyce, obrigado. Ademar, boa tarde, aqui é o Sidney Paulo, trabalhando na Roupa Nova e curtindo a programação. Uma abençoada semana para vocês também. Um abraço para o meu amigo Pedrinho, né, Pedrinho? Boa tarde, amigão, tudo jóia por aí? Opa, não, é aqui, rapaz, ó.
1: Boa tarde, Ademar, bom, meu amigo? Como sempre, estamos todos os dias aqui ligadinho na capital, principalmente nos, ouvindo o seu programa, meu amigo.
0: Isso.
1: Toca pra nós a música aí, bum, bum, bum, pra nós ouvir aí. Certo. Um abraço a todos os rádio ouvintes aí da Rádio Capital.
0: Um abraço, Pedrinho, grande parceiro, obrigado pela sintonia. Meu amigo santista mais feliz do mundo é o Molina, o Santos ganhou, Molina.
2: Ademar, Ademar, 3 pontos ontem em cima do Corinthians, foi bom, hein?
0: Que maravilha.
2: Pra nós aí, bala, bala.
0: Bala, bala, meter bala no Corinthians, aí sim, hein? Alô, Rosa Mariano, como é que você está, dona Rosa?
3: Bom dia, Ademar Jimenez, que Deus nos abençoe nessa semana, que seja semana abençoada.
0: Amém.
3: De muita, muita, muita graça recebida do Senhor, derramada do céu. E tá 29 graus, meu filho, não tá 23 não, aqui tá 29.
0: Então, tá, porra? É. Será, meu Deus do céu? Então, o meu termômetro... Ah, exatamente. Então, tá aqui. É que tá numa configuração aqui passada. Estamos com 29 graus, realmente. Obrigado aí. Viu, ô dona Rosa? Isso mesmo, Ademar. Tá vendo só? Alô, Quilar. Um abraço, Quilar. Como é que você está, filho de Deus? Tudo bem? Um abraço pra você. Uma ótima semana. O Quilar Ribeiro Maia. É lá da rua Kidawana, na Vila 7. A Tatiane Ferreira, curtindo a programação. Uma ótima semana para você também. Tatiane Ferreira, da rua Alceu Tolentino, de Matos. Muito obrigado. A Cirlei Aparecida tá por aqui também.
4: Boa tarde, Ademar. Tá uma abençoada segunda-feira para você, para toda a sua família. Para você e toda a Rádio Capital.
0: Certo.
4: E tem uma abençoada semana também. Aqui é a Cirlei Camargo. Eu quero participar dessa caixa térmica aí, tá?
0: Tá bom.
4: Deus que abençoe.
0: Amém. Um abraço para você. Muito obrigado. Deus abençoe você também e toda a família, tá bom? Brigadão. A gente agradece de coração.

0: Sucesso internacional pra você, bum, bum, bum, aqui na nossa programação 99855-7007. Muita gente chegando por aqui pra participar aqui da nossa programação. Valendo pra você hoje, Caixa Térmica Grandona das Lojas G, atendimento até as 10 da noite, não, hoje até as 8 horas, né? 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Você vai participando comigo, muita gente chegando por aqui para participar da nossa programação. Deixa eu mandar um abraço aqui. Deixa eu mandar um abraço aqui. Quem mais está curtindo? Ademar, boa tarde. Estamos aqui na Eletrodoméstico a Solução, Ademar. Um abraço para todos vocês aí. Júnior Valim, família Valim, obrigado pela companhia, pela sintonia. Deus abençoe a todos vocês ali na Avenida Maranhão, ao lado ali do antigo endereço, tá bom? Um abraço para vocês todos aí. Muito obrigado pelo carinho. Ademar, boa tarde. Aqui é a Sirlene Esther Borges, Ademar. Toca uma música bonita para nós aí. Valeu, Sirlene. Um abraço para você, Deus abençoe. Alô, Ângela, boa tarde, Ademar, quer essa rede de casal ou a caixa térmica, tá? É Ângela Martins e se ganhar, se possível, me avisa. Valeu então, Ângela, obrigado. Um abraço aqui para o Hugo Alisson, queria participar, quer a caixa térmica, se der, toca uma música do Chico Rei Paraná pra nós aí. Um abraço, Hugo Alisson. Alô, Maria Adriana Ribeiro, também curtindo a programação lá na Vila Operária. Um abraço, Maria. Quem mais mandou um abraço pra nós aqui? O Flávio, é o Flávio de Paulo Afonso, Bahia, mas estamos aqui em Cianorte, Ademar, trabalhando, quero ganhar um prêmio hoje aí do seu programa. Valeu, meu amigo Flavião, Deus abençoe você, uma ótima semana. Quem mandou um abraço para nós aqui? Deixa eu ver aqui, quem que mandou um abraço para nós aqui, mas não colocou o nome? Deixa eu descobrir agora quem que é.
1: Boa tarde, Ademar. Tudo bem?
0: Tudo bem.
1: Sou Ilva de Almeida Rodrigues, me põe no sorteio.
0: Certo.
1: Quero ganhar essa caixa térmica hoje.
0: Beleza, dona Ilda, beleza.
1: Tchau, obrigada, um abração pra todos vocês, toca uma música pra nós aí.
0: Claro.
1: Pode ser qualquer uma.
0: Tá bom, então.
1: Tchau.
0: Um abraço, tchauzão pra você, muito obrigado. Alô, Eluzia, também ouvindo o programa.
2: Oi, Martins, uma abençoada tarde a todos vocês, capital, é impossível parar de ouvir.
0: Um abraço pra você, Luzia. Alô, Luzieda, também curtindo o programa.
3: Oi, Ademar, tudo bom? Ademar, meu nome aí no sorteio da caixa térmica. Sou Luzieda, do Salve, da Rua Santarém, 297. Boa segunda-feira pra vocês e pra todos que estão curtindo, Ademar.
0: Obrigado.
3: Toca uma música aí do Jean Mineiro e Marciano, pra nós curtir.
0: Tá bom.
3: Um abraço.

0: Faz sucesso pra você a música gostosa, Bad Boy Blues, agora 1h24, 1h24, 998557007, você vai mandando pra cá o seu nome completinho, participando aí da nossa programação. Opa, nós vamos juntos com vocês até as 14h30 aqui na programação da Capital, beleza? 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

0: 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A hora certinha para você, 1h29 agora.
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6: Agora 1h39.
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6: Opa, agora 1h42.
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6: É claro que você tem tudo. Aqui é a melhor programação na nossa querida Rádio Capital. 30 anos ao seu lado. A mais ouvida, a mais queridinha da cidade, com certeza. A melhor audiência pra você, meu amigo. Aqui você de Cianorte, você de toda a nossa grande região. Muito obrigado pela sua companhia. 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Mas eu vou te dar uma notícia boa. 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

0: É, saudoso Bob Marley aqui na nossa programação, 1h49, 1h49, 99855-7007. Tá rodando muitos prêmios pra você aqui no nosso Melhor da Tarde. Tem caixa térmica grandona das lojas G, tem rede de casal do meu amigo Paraíba das Redes e uma película linda de vidro 3D pra você, oferecimento ali do meu amigo Celhão da loja Resolve, tá bom? 99855-7007. A Lucilene Malta me coloca no sorteio, Ademar, muito obrigado. Claudinei Favarin também ouvindo o nosso programa. A Tereza da Cruz tá por aqui curtindo o programa, né, Tereza? Ótima tarde pra você. Fala aí, dona Tereza.
1: Essa rede aí, Ademar Jimenez.
0: Um abraço, valeu, Tereza. Obrigado. Alô, Fátima Almeida, lá de Terra Boa. Um abraço, Ademar. Quero ganhar prêmios hoje, viu? É, eu vou hoje pra Cianorte, já pego, Ademar. Fátima Almeida de Terra Boa. Alô, Atílio Marcus. Atílio Marcus, lá de Paissandu. Um abraço pra todos vocês em Paissandu. Ademar, abençoada semana pra todos nós. Bora ganhar essa rede. Deixa eu ver aqui, meu Deus, tá difícil ganhar, Ademar. A Solange Luna, yuhu, vamos lá começar mais uma semana, obrigado Solange. Ademar, boa tarde, a Lourdes Ponsete. Ô Lourdes, como é que está aí? Tá tudo bem, tudo jóia? Ótima semana também, abençoada para todos nós. Ademar, boa tarde, estamos curtindo a programação da capital, sou a Clarice Feitosa Maia, abraço para você, dona Clarinda Feitosa Maia. Um abraço aqui também, Ademar, quero ganhar a rede, estamos aqui na rua Paranapanema, é a Leonice aqui da Vila Operária, valeu Leonice. Alô Denilson, boa tarde para o Denilson Pressoto, ouvindo o nosso programa. Um abraço aqui também para quem? Boa tarde, Ademar, abençoada semana, quero participar, a Valdirene Macedo lá do Morada do Sol. Olívia Ângelo, fala dona Olívia.
2: Tá bom demais.
0: Fala aí, dona Olívia.
2: Aqui é o Olívia do Paraíso Norte. Põe uma música aí. Ela é de salto. Põe ela aí pra todo mundo.
0: Mesmo. Beleza, então. Um abraço pra você. Obrigado pela companhia. Alô, Neuza Cardoso.
3: Boa tarde, Demar. Quem tá falando é Neuza do Morada do Sol.
0: Tudo bem?
3: Coloca bala-bala pra mim. Coloca meu nome no sorteio.
0: Um abraço, Neuza Cardoso, e a todos do Morada do Sol. Ademar, boa tarde. Edinaldo, aqui também do Morada do Sol. Alô, Lourdinha Costa, curtindo o nosso programa. Passando pra ganhar prêmios, Ademar, quero ganhar essa rede de casal. Lourdinha Costa também da Vila Operária. Fala meu amigo Sérgio.
4: Ah, Ademar, beleza?
0: Tarde, amigão.
4: Uma boa tarde, boa semana pra nós, bom trabalho, pra nós no sorteio ganhar um prêmio aí. Tá com um sertanejão pra nós aí, o Amado Batista aí pra nós, ô Ademar.
0: Certo.
4: Sérgio do Santos, Niterói, 1446, meu querido.
0: Um abraço. Obrigado pela sintonia. Alô, Adolfo e Amada, também curtindo o nosso programa lá no Seis Conjuntos, né, Adolfo? Alô, Renata, curtindo a programação. Abraço, Renata. Quem mais está por aqui curtindo o programa é a Meire. Boa tarde, Ademar, querendo participar do sorteio, quer a rede ou a caixa térmica. Ana Beatriz, da Rua Japão. Um abraço para vocês todos aí da Rua Japão. Excelente semana, Ademar. Abençoada semana para todos nós. Quem mandou um abraço para nós aqui foi quem não colocou o nome? A Luzia. Ô, dona Luzia, como é que você está? Tudo bem, dona Luzia? Boa tarde para você também. Ótima semana. Alô, Marco Sacchi. Ótima semana para você, Marco Sacchi. Curtindo a nossa programação, nego velho. Isso. É a semana abençoada para todos nós. Pessoal da Rua Caravelas, lá no seu Notinho. Andréia Ribeiro Souza. Alô, André. Um abraço para você. Estamos aqui na escola IBC, Ademar. IBC da Criança, aqui na Avenida Pará. Quero ganhar aí um prêmio do seu programa de hoje. Valeu para você também. Obrigado, Andréia. Alô, Rodrigo Camargo, um abraço para você. Ótima semana, que era a Caixa Térmica. Capital impossível parar de ouvir. 1h53 agora, 7 para as 2.

0: Aí, sucesso pra você do saudoso Cazuza, exagerando, 1h57 na nossa programação, em nome do Mercado União. 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A hora certinha, 1h59. Um minuto pras duas.
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9: Olha, hoje, segunda-feira, a presença de uma frente fria na altura do sul do Brasil e a intensificação de um sistema de baixa pressão sobre o Paraguai mantém elevados os índices de instabilidade sobre o estado do Paraná. Há condições para chuvas mais generalizadas, acompanhadas de descargas atmosféricas e rajadas de vento fortes. Isto é, o risco de temporais aumenta na maioria das regiões do estado. Na faixa norte, continua bastante quente, com tempestades, especialmente a partir desta tarde. É o que aguardamos aí, né? Entre a tarde e a noitinha hoje, aqui para a região noroeste do estado do Paraná também. Neste momento, estamos com 30 graus de ensolarado, tarde ensolarada aqui na capital brasileira do vestuário. O pôr do sol hoje será logo mais às 18h19.
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11: Hora certa, capital.
9: 2:10. Simbora, 998-55-7007, logo mais às 2:30, tem Ana Patrícia chegando na programação.

0: Faz sucesso pra você do Martini Toscão aqui na nossa programação. Agora 2:13, 2:13. Muita gente passando por aqui, participando da nossa programação. Um abraço pra Darcy Aparecida Duarte, né, Darcy? Muito obrigado pela sua companhia. Ótima semana. Abençoada também pro pessoal ali da Vila 7. É ali do. Ah, não, lá no seu Nortinho, né? Ela é da Rua Timbiras. Um abraço pra vocês aí. Alô, Sueli Camargo. Um abraço, Sueli. Ótima semana pra você também. Um abraço pra Maria Inês. Alô, Maria Inês. Tô torcendo pra ganhar essa película, Ademar. Meu celular tá com um problema, tá estragado. Ademar, boa tarde. Aqui é o pessoal de Santomé. Alô, Silvana Figueiredo de Santomé. Beijão pra todos vocês. Fala, meu amigo Miguelzinho. Tudo bem, Miguel?
1: Oi, Ademar Jimenez. É o esquerdinho, Miguel.
0: Esquerdinha?
1: Aqui da Rua Salimão e 47.
0: Tá. Falou, certo. Meu chegado. Falou, meu chegado. Um abraço. Obrigado pela sintonia. Pessoal da Rua Milton Gaiotto também. Um abraço pra todos vocês ali na Rua Milton Gaiotto. Ademar, boa tarde. É a Marley do Morada do Sol. Quero essa caixa térmica, Ademar. Alô, Lilian Resina. Ô, Lilian, um abraço pra você. O pessoal de Japurá. Toca uma música do Mirosmar pra nós, Ademar. Vou procurar aqui no encerramento, tá bom? Irene Pacheco. Muito obrigado pela sintonia, Irene Pacheco Luiz. Estamos curtindo a programação aqui na Vila 7, no conjunto Ovídio Franzoni, Ademar. Ótima semana abençoada para vocês também.
2: Bom dia, Andréia. Tudo... Boa tarde, meu querido. Tudo bom? Aqui é o Cláudio Donizete dos Santos, da Rua Coliseu 387. Beleza? Estamos aí querendo um prêmio, beleza? E se possível também rodar a nossa música aí, do tema do DNJ desse ano, Aos Seus Pés, com Gustavo Priuli.
0: Valeu, meu brother, um abraço pra você, obrigado pela sintonia, viu? Um abraço pra você e a todos aí curtindo a nossa programação. Quem mais? A Maria Isabel lá do Jardim Vitória também curtindo o nosso programa. Quero concorrer aos prêmios, Ademar. Alô, Vera, boa tarde pra Vera, curtindo a nossa programação, obrigado pela sintonia.
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6: Agora 2h24.
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9: Hora certa, capital.
6: É hora de ir embora, gente do céu. 12h26 agora.
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2: Simbora, retornando comigo amanhã, tem o Mercado União, Paraíba das Redes, Casa Lopes Ferramentas, retornando comigo Rico Auto Center e Rico Auto Center, o Mercado Primavera, conosco Marmoraria Cianorte, a Cia Tintas e a Loja Black Exclusive Cia Color, as Óticas Vitória, Clauson e também a Lojas Quero Quero comigo, retornando amanhã na nossa programação. Vamos lá os prêmios então. Primeiramente, vou sortear a caixa térmica grandona do meu amigo Manuel, lá das Lojas G, que atende hoje até as 8 horas da noite. Final do telefone 6628, 6628. É ali da Vila Operária, da Rua Iapoque. É o Emerson Ribeiro dos Santos. Alô, Emerson. Passo por aqui com documentos para retirar o seu cartão, para retirar a sua caixa térmica. Tá bom? Beleza? Rede de casal do meu amigo Paraíba das Redes. 1538 é o final do telefone, lá da Vila 7, Sônia Cardoso. Alô, Sônia Cardoso, da Vila 7 também. Passo por aqui com documentos para retirar a sua rede de casal do Paraíba das Redes. E para finalizar, a película de vidro 3D da loja Resolve do meu amigo Celhão, na Avenida Amazonas, em frente ao Planalto, 8577. É lá do Bem Viver. Deixa eu ver aqui. Robson Ferreira da Costa. Alô, Robertson. Não é Robson, não. É Robertson Ferreira da Costa, do bairro Bem Viver. Fatura a película de vidro.
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2: Não tenho tempo pra mais nada. Obrigado pelo seu carinho, pela sua grande audiência. A gente retorna amanhã às 7h40, logo após a missa, com as informações do esporte. Vai, Santos! Ana Patrícia está chegando na capital, a Rádio da Evangelização, a frequência da família brasileira. Bye, bye.

gente, muito boa tarde. E aí, como vocês estão? Maravilha, segundamos novamente, você e eu e você juntinhos novamente, né? É, até às 16 você fica comigo hoje. Ana Patrícia, muito prazer, hein? Obrigada por permitir que eu possa entrar aí na sua casa, no seu trabalho, onde você estiver.

gostosa! E já vamos começar com tudo, né? Vamos botar pra quebrar neste último dia de agosto, né? Chegando setembro, primavera. É, o tal do piseiro do fogo. Bora lá? Bora lá, né? Essa vai pro meu irmãozinho Marcelo, que sempre pede essa canção e a gente nunca roda, né? Aí, Marcelo, sobe o som, irmão. Ana Patrícia, on air.

0: Maravilha, e segunda-feira, você já sabe, né? É o dia aí da nossa batalha musical aqui no nosso Qual é a Sua. E ela quer continuar fazendo história, né? Pela 11ª semana consecutiva, Padre Ezequiel, entrando na disputa aí pela 11ª semana, com Dá-me Teus Olhos.
1: Essa menina é muito talentosa.
0: Aí na opção 1.

lado, né, tem a força aqui da nossa prata da casa, Thiago Brado, com Minha Essência. Aí com a opção 2, quem vai levar essa hoje? Vote

0: vai vencer essa disputa?
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0: Capital 2h35, excelente, abençoada semana. Um abraço, né, pra Marlene, ali na lavanderia Vai Vai, toda a equipe da Vai Vai. Bom trabalho, boa semana, minha gente. Tamo junto, hein?

Mato Grosso e Matias, na segunda-feira à noite, né? Canção especial pra você, ligadinho aqui na nossa capital. Pra ficar comigo até às 16, tá chegando elas. 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

0: Tô na escuta aqui vendo o programinha legal. Vamos que vamos, né? E o mais, obrigado, Deus abençoe vocês, bom trabalho. Muito na expectativa, né? Tchau, já fui.
1: Valeu! A Geni Januário também tá ligadinha ali na Rua Pérola, né? A Maria Inês, lá em Tapejara, vota na opção 1. Computado seu voto aqui, viu, linda? Beijão, excelente semana! Dunga, o meu lugar é o céu. E o seu também, hein? Vamos?
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1: 2h40, boa tarde! Eu quero...

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0: da primavera, um mês alegre, né? Tenho certeza que será, ó, muitas bênçãos derramadas aí na nossa vida. E quem foi sorteado aí no acampamento da Imaculada ontem, gente? Foi linda a celebração, né? Foi demais! É, você que foi sorteado, né? Que Nossa Senhora escolheu você. Parabéns! Parabéns! Seja muito bem-vindo, hein? Tenho certeza que vai ser um diferencial enorme aí na sua vida. Amém? 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Daqui a pouquinho uma consagração à nossa mãezinha, à nossa padroeira. 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
0: 9 para as 3. 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Andréia da Silva Ribeiro, vota na opção 2. Minha essência, computado seu voto aqui, viu, querida? Tá no sorteio, beijão. Marcos Sack tá ligadinho na capital, hein? Maravilha, ó, mandou até a foto. Ótima semana pra você e também toda a sua família, viu, Marcos? Muito obrigado pelo carinho e ele vota na opção 1. Computado seu voto, Marcos, tá no sorteio. A Tereza da Cruz também vota na opção 1. Será, minha gente? Será? Vai ganhar, né? Sorteio no final do programa. Verinha também tá ligadinha, né, Verinha? Um beijo, viu, minha linda? Excelente semana pra você. A Drica Silva também tá ligadinha na nossa programação. E tamo junto, né, Drica? Beijo.
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1: E vamos acolher agora as intenções que nos chegam através do nosso WhatsApp. De forma especial, nesta segunda-feira, colocamos em oração as almas, né, do purgatório, confiando todas elas à misericórdia de Deus.
2: Boa tarde, Andréia. Tudo bem? Boa tarde para todo mundo. Uma feliz tarde para nós. E quero colocar a família da Dona Luísa, que perdeu o marido no sábado, e os enfermos na oração. A Dona Luísa, a Fernanda, a Dona Luzia e a Maria, que continua vegetando, vai fazer um ano já. E a minha família, coloca tudo no colo da mãe, tá? E eu quero concorrer aos prêmios da Rádio Capital. Deus abençoe a todos.
1: Amém.
3: Boa tarde, Ana Patrícia. Deus abençoe nossa segunda-feira, né, minha linda?
1: Isso aí.
3: A primeira opção minha é a 1. E quero colocar no colo da mãe. Toda a minha família, Rádio Capital, aqui na Avenida Solimões 47, na Casa de São Miguel, trabalhando. E muito obrigado, Rádio Capital. É impossível parar de ouvir.
1: Obrigada, querida. Deus abençoe, tá? No colo da mãe. Também a nossa ouvinte, né? A Drica, ela pede pra gente colocar no colo da mãe o Leandro, Gustavo, a Yara, a Isabela, a família inteira na consagração. E inclusive ela, né? Todos no colo da mãe, viu, Drica? Deus abençoe. Minha amiga Terezinha Gavioli pede pra colocar, né? A Maria das Graças Gavioli da Silva e Manuel Carlos da Silva, pois estão precisando de muita oração. E toda a família também. Coloca todos no manto de Nossa Senhora. Todos no manto de Nossa Senhora, então. Terezinha, um beijo, boa semana.
4: Hoje, Babone, na rua Aparecida 89. Ana, eu quero na opção 2. Eu quero que você ponha o meu nome no sorteio. E também no colo da mãe.
1: No colo da mãe, querida. Obrigada aí pela sua partilha. Obrigado, então, pela sua participação, pelas intenções enviadas. Unidos em oração, vamos juntos consagrarmos agora com o Padre Vitor Coelho de Almeida a consagração à Nossa Senhora Aparecida.
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Ó Maria Santíssima, que em vossa imagem milagrosa de Aparecida, espalhais inúmeros benefícios sobre o Brasil. Eu, embora indigno de pertencer ao número dos vossos servos, mas desejando participar dos benefícios da vossa misericórdia, prostrado a vossos pés, consagro-vos o entendimento, para que sempre pense no amor que mereceis. Consagro-vos a língua, para que sempre vos louve e propague a vossa devoção. Consagro-vos o coração, para que depois de Deus vos ame sobre todas as coisas. Recebei-nos, ó Rainha incomparável, no ditoso número dos vossos servos. Acolhei-nos debaixo da vossa proteção. Socorrei-nos em nossas necessidades espirituais e temporais, e sobretudo na hora da nossa morte. Abençoai-nos, ó Mãe Celestial, e com vossa poderosa intercessão, fortalecei-nos em nossa fraqueza, a fim de que, servindo-vos fielmente nesta vida, possamos louvar-vos, amar-vos e render-vos graças no céu, por toda a eternidade, assim seja.

0: pela intercessão de Nossa Senhora Aparecida, Rainha e Padroeira do Brasil, a bênção de Deus Onipotente, Pai, Filho e Espírito Santo, desça sobre vós e permaneça sempre. Amém.
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1: Que momento especial, né? A gente entregando agosto pra receber setembro com muita fé, né? Crendo que Deus vai agir em cada momento, né? Tchau, agosto, mês das vocações, e vem com tudo, mês da Bíblia, né? 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

0: 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Né, Ângela? Olha lá, a Ângela foi sorteada. Eu vi você, viu, Ângela? Eu te vi, querida. Parabéns, Deus abençoe, viu? Ó, já vai preparando o coraçãozinho aí, viu, minha amiga? Deus abençoe. Quem também tá ligadinho aqui mandou um vídeo pra gente, né? Excelente tarde, final do telefone 6054. José Santos tá ligadinho ali na Rua Gavião. A Michele Soyuri, é isso, Michele? Tá ligadinha na Arthur Thomas, né? Beijão, viu? Deus abençoe. A Renata também tá ligadinha e vota na opção 1. Computado aqui, hey, tá no sorteio.
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4: Para cantar comigo essa canção, Nicole Santos.
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0: É você, hein? 998-55-7007. Será que Dá-me Teus Olhos continuará vencendo aí a batalha?
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0: Opção 1, Dá-me Teus Olhos, Padre Ezequiel.
6: Dá-me teus pés.
0: E opção 2, Thiago Brado, Minha Essência. Quem será que vai vencer essa batalha? Vote, participe.

0: nenhum. A gente acredita em você.
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0: Hora Certa Capital.
1: 3:18, boa tarde.
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1: Capital 3h22. Pietra tá ligadinha aqui na nossa programação, né? Tá no sorteio, querida. A Pet Mania também tá ligadinha. Sandra Gomes, lá em São Tomé. Maravilha, hein? Excelente tarde. Rosenilda tá ligadinha no Santa Mônica. E vota aí no Thiago Brado, minha essência. Obrigada, viu, querida? Deus abençoe. Tamo junto. Até o céu.

0: aí?
1: Venga, boys! Qual é a sua? We like to party! É, na sua capital, e começamos com o Thiaguinho, Falta Você. E hoje, né, dia 31 de agosto, a igreja celebra São Raimundo Nonato, conhecido por sua grande dedicação aos mais necessitados e pela defesa da vida. Estamos vivendo aí a 22ª semana do tempo comum. E o evangelho de hoje está em Lucas, capítulo 4, 16 a 30. Jesus volta a Nazaré. Lá, a profecia de Isaías e afirma que ele se cumpre nele. No início, todos admiravam suas palavras, mas quando ele confronta a falta de fé do povo, é rejeitado e expulso da cidade. E a frase principal: nenhum profeta é bem recebido em sua própria pátria. A mensagem de Jesus para nós é que nem sempre, né, acolhemos aquilo que Deus quer nos dizer. O evangelho nos convida a abrir o coração, superar preconceitos e reconhecer a presença de Deus, mesmo nas situações e pessoas mais próximas de nós. Que hoje possamos ouvir a voz de Deus sem fechar o coração. Amém? Amém, né? Maravilha! Quem tá ligadinho na nossa programação é o João Bento e ele vota aí na opção 2, computado seu voto. Querido, Deus abençoe, viu? Excelente semana aí pra você e toda a sua família. Maria de Leuza, boa tarde.
2: Eu voto no Frei Gilson, a minha essência. Eu gosto tanto desse hino aí dele.
1: Beleza, computado seu voto também, tá bom? Obrigada aí pela sua participação. E 998-55-7007. Vote! Vote que a gente atende aí a sua participação com toda certeza. Padre Alessandro Campos, o que eu sou sem Jesus? Nada, não é mesmo? 3h28, boa tarde!

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Edileuza tá ligadinha ali na Rua Líbano. Também Andréa Ribeiro, ali na ABC da Criança. E ela vota

0: voto, viu, linda? Maria Helena também vota na opção 2. Olha, hoje a briga tá bonita aqui, né? Regina tá ligadinha, vota na opção 1. Daqui a pouquinho, hein? Daqui a pouquinho o resultado.
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0: 3:35.

Opa, claro que sim. 3h39, muito boa tarde. O Luiz Caçambeiro tinha pedido essa canção semana passada. Não deu tempo da gente tocar, mas vai ouvir hoje, hein, Luiz? Sobe o som! 3h39, Dilma Aparecida ligadinha, né, Dilma? Olha aí, ela vota na opção 1. Obrigada, Dilma, pela sua participação. Tamo junto, hein? A Irene Pacheco, né? Um beijo, Irene. Também vota

abraço, gente, pra nossa ouvinte. Olha só que zelo que ela fez aqui. A Ivone Souza, cada música que a gente tá tocando aqui, ela tá dançando e mandando vídeo pra nós. Tá curtindo a nossa programação, né, Ivone? Um beijo, viu, querida? Ó, Deus te abençoe ricamente. Parabéns aí por essa animação, essa energia contagiante, viu? Maravilha! Sucesso, viu, linda? Deus abençoe! Tainara Souza também tá ligadinha, né? Tá participando do sorteio, viu, linda? Deus abençoe. E a dica da tarde, né? Os 10 benefícios

0: cardioprotetora. Pode compor refeições equilibradas e contribui para o funcionamento do sistema imunológico. Viva a batata doce, hein, minha gente? Você viu? Tudo isso, ela é boa em tudo isso. Lembrando que dicas assim todas as tardes aqui no nosso Qual é a Sua? Qual é a sua? Hã? Ligadinha aqui na nossa programação também está a Luciana, né, Luciana? Final do telefone 97. Pediu, tá chorando porque trabalha ali na Avenida Francisco Jorge Nacli, 140, né? Excelente tarde pra você, viu, querida? Sucesso, bom trabalho. 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
1: Para cantar comigo essa canção, Nicole Santos. 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

0: Por dois votos, minha gente, por dois votos aí de diferença, Dá-me Teus Olhos, então, assumindo por 11 semanas consecutivas aí, né, a batalha musical. Você viu que chique? O Guilherme tava meio ocupado e agora ele vai falar pra gente aí, né, Guilherme? 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
3: Muito obrigada, você que esteve conosco, né? Desde as 14h30, maravilha, hein? Um prazer exato ter você juntinho com a gente aqui na nossa capital. Amanhã tem muito mais Qual é a Sua pra você, hein? É, não sai da programação não, porque daqui a pouquinho tá chegando ele, né? O Natal Reis, pra comandar aí o Balanção Sertanejo. Daqui a pouquinho, né? Indo comigo, né, pra votar amanhã, a Granja Lima, também as lojas São Paulo, Centro Arte Sacras, Artigos Religiosos, Acaplan Empreendimentos, Panificadora, Confeitaria Creme Café, deixando a nossa vida sempre mais gostosa. 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Quem vai tomar o cafezão por conta da Creme Café, então, ali na Edson de Lima Souto, 277, final do telefone 5917. É Rosenilda, lá no Santa Mônica, né, Rosenilda? Daqui a pouquinho a gente chega aí, Rosenilda. Minha gente, um beijo no seu coração. E como eu disse, né, tchau agosto, vem setembro. Beijo no seu coração, fui!

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Boa tarde, gente. Estamos nós aqui mais uma vez, porque o grande mestre do céu, nosso criador, nos permitiu estarmos novamente juntinhos nesta tarde para darmos início a mais um desfile da boa música sertaneja para você, né? Começa agora, vai até às 7 da noite, com muita alegria, tocando no seu rádio aquilo que toca o seu coração. O modão sertanejo, bom demais, bom demais. Até às 7 quero você comigo, né? Nesta segunda-feira, minha amiga. Olha aí, segundou de novo. E eu disse que era rapidinho que chegava a segunda. É, vapt, vopt, segunda. Final de semana voa, né? Você viu? Hoje é o último dia do mês de agosto. O mês cumprido, né, companheiro? Barbaridade, meu dinheiro acabou. Meu dinheiro acabou faz... Parece que faz 6 meses, hein? Mamma mia, para chegar o outro pagode, tá demorado demais da conta, mas hoje encerramos o mês de agosto, hoje 31, segunda-feira, agosto de 2026, dia do nutricionista. Olha aí, data, homenageia aí o profissional responsável por planejar programas de alimentação para as pessoas, né? Além, é claro, de preparar dietas específicas para ajudar a melhorar a qualidade de vida e a saúde dos seus pacientes. Você já precisou alguma vez de um nutricionista, meu amigo, você, minha amiga? Pois é. Vamos celebrar hoje com muita alegria, muito carinho, né? O dia do nutricionista. E eu quero abraçar a todos carinhosamente, desejando a vocês, nossos irmãos e irmãs, boa tarde, boa tarde. Olha aí o WhatsApp da capital, 998557007. 998

0: tempo esquentou um pouquinho, temperatura aumentou, mas a música é gostosa demais de ouvir. 2 graus, Alan e Aladim, agora 4 e 6.
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0: Ei, Adriano, mordida de amor. Agora 4:10.
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6: Olha aí, 4:15 na capital, 4:15. E a chuva que não veio ontem para nós, né? Estava realmente marcando para onde chegou agora. E é muita chuva por aqui, hein? Muita chuva nesse momento na capital do vestuário, um ventinho soprando, e alguns bairros parece-me que tem até uma pedrinha, barbaridade, a chuva veio com força mesmo hoje, hein? Olha aí, muita água caindo na capital do vestuário, muita água nesse momento. Vamos esperar que o temporal passe, né? Deu umas piscadas na luz aqui, viu, companheiro? Deu um pisca-pisca na luz, quase acabou por aqui, chegou a acabar a luz, mas a rádio não saiu do ar. Bom demais. 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E a chuva e o vento continua por aqui, viu? Mamma mia. 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Agora, 4:19, realmente marcando muita chuva para essa tarde de hoje, segunda-feira, segundo a previsão do CIMEPAR. Temperatura 33 graus aqui na rua Florianópolis agora, viu? 33 graus, ainda tá quente ainda, né? Tá abafadinho, embora a chuva tá caindo, mas tá abafadinho. Amanhã a temperatura já fica mais amena, com máxima de 25. Vamos ter também uma terça-feira com previsão de pancadas de chuva amanhã.

0: Ataíde, o Alexandre cantando pra você, apaixonado por você, você viu? Apaixonado por você, agora 4h23.
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0: Olha aí o Zezé de Camargo e Luciano, por amor te deixo ir, claro, agora 4h26.
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0: Olha aí, 4h30. A chuva deu uma parada, deu um tempo por aqui, já passou meia rapidinha, meia nervosa. Veio até um ventinho junto, mas tá tudo maneiro agora, viu, minha amiga? Tudo maneiro, deu uma refrescada boa, né? 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Alô, meu amigo Haroldo, dupla Haroldo e Vinícius. Haroldo e Vinícius. Esses meninos tocam uma viola que é coisa de louco. Canta bonito demais da conta, viu? São cianortenses, gente da nossa terra. É, gente que faz aí a música sertaneja raiz desfilar por aí nas grandes cidades, nos grandes centros e nos grandes shows, né, Haroldo? Já vou tocar uma moda deles para vocês conhecer, Haroldo e Vinícius, daqui a pouquinho, o tinido do pagode na viola, é coisa de louco, viu? Bom demais para quem gosta da moda raiz. 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E o Timão perdeu ontem, que vergonha, perdi pro Santos na Neoquímica. Ah, meu Deus do céu, Timão também tá complicado agora, hein, filho de Deus? Perdeu pro Santos, tá em décimo lugar, não alterou nada a posição no campeonato, mas vai perdendo terreno, né? Olha a oportunidade que tinha da gente ganhar mais 3 pontinhos, né? Iniciativa do Neymar, o gol, ele chutou, bateu na trave e aí o outro entrou e fez o gol. Barbaridade. É tudo por causa do Neymar. Depois o Neymar deu a camisa para um garotinho corintiano, mas deu um vucu-vucu danado, viu, velho? Aí a coisa ficou esquisita, né? Teve que sair, o menino teve que sair de campo com segurança, senão a torcida arrebentava com o pobre do menino. Ei, meu Deus do céu. Olha, 4:35, e como é que ficou aqui? Ah, e o Palmeiras é líder ainda agora com 52 e o Flamengo é vice-líder com 48, o Atlético Paranaense 45, tá em terceiro, né? E o Fluminense em quarto com 42. Aí lá embaixo nós temos o Vasco, Internacional, Remo e Chapecoense, os 4 do Z4. Olha, 4:35 e amanhã começa o jogo de volta da Copa do Brasil com o Atlético Mineiro e Cruzeiro de Minas, né? É, amanhã às 21h, volta novamente essa semana. Amanhã terça, quarta e quinta, jogos da Copa do Brasil. 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

0: seus pais e filhos, junto com esses violeiros que só falta fazer a viola falar, né? É, os meninos Bance e a Nortense pra todo o Brasil. Agora, 20 para as 5, boa tarde.
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0: Solimões, Henrique Gabriel. 4h43.
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0: Olha aí, agora, 4h48, marcando aqui o meu digital. 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Abraço para você. 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Você viu? 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Eita, Japurá, terra vermelha de paixão, né? Bom demais. Mega Sena acumulou, ninguém acertou? Ninguém acertou os seis números da Mega no final de semana, né? É, para amanhã, terça-feira, dia 1º, olha aí, 36 milhões de reais na Mega Sena para amanhã. A Lotofácil com 3 ganhadores final de semana. Olha aí, ontem, né? O sorteio agora é de domingo, né? É, 2 milhões, aliás, 3 ganhadores, né? 3 ganhadores, cada um recebe quanto? 1.268.000. Olha só. Piripiri no Piauí. Ô, Piripiri. Já ouviu falar do Piripiri, companheiro? É lá no Piauí, viu? Teresópolis, Rio de Janeiro e São Paulo, capital, foram os ganhadores do prêmio da Lotofácil final de semana. A Quina, ninguém acertou os 5 números da Quina. Acumulou para hoje, dia 31, 10 milhões de reais. Olha aí, acumuladinho esperando por você, viu, brother? Dá tempo ainda, é claro, fazer a fezinha na Quina e, é claro, concorrer aí o sorteio desses 10 milhões de reais. Eita, grana boa, hein, companheiro? Que grana, hein, filho de Deus? 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Bom demais, bom demais. Olha, deixa eu falar, 4:53. Já passei as loterias? Já passei as loterias. Eita, as loterias. Minha amiga, a saudade não some. Ela apenas aprende a se esconder. Sabia disso? Com o tempo, a dor se torna lembrança e quem você ama continua vivo dentro de você. Viu só? É, isso se chama saudade. Eita! Eita, saudade dos velhos tempos, hein, companheiro velho? 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

0: viu aí que declaração de amor, meu destino é ao seu lado até o fim. Meu grande amor, agora 4, não 5 e 2.
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0: Olha aí, 5 e 6 agora, minha amiga, boa tarde. 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Bom demais, bom demais. 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Tá bom? Um recadinho. Olha, as pessoas já estão mandando as fotos e estão mandando aqui. A gente vê na rede social já algumas árvores caídas na cidade, né? Galhos caídos. Quem está subindo da Venorte, os fios estão tudo na pista, caiu os postes. Olha só, meu amigo Renan, lá da Madeireira Paraná, mandou aqui o recadinho. Quem tá subindo pra Ave Norte, viu? Os fios estão tudo na pista, caiu os postes do vento. Meu Deus do céu, deve ter destelhado alguma casa, alguma coisa por aí. O vento aqui na rádio, aqui na Florianópolis, passou meio firme, né? Passou meio firme. E inclusive já vi imagens de árvores caídas por aí, né? E tá vindo mais chuva, viu, minha amiga? Tá vindo mais chuva pra hoje ainda. 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Olha só, muitas árvores caídas na pista. Vivi, é isso? Tá aqui o nome. Mandou pra nós, né? Cianorte, na região aqui, o tempo deve ter passado meio nervoso, viu? Algumas pedrinhas também, já tem notícia de que caiu por aí. 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Meu amigo Edson, um abraço pra você. Deixa eu ver aqui. Galera tá mandando foto aqui no arco-íris. Olha que bonito o arco-íris. A Mônica, da Fazenda Santo Antônio do Ivaí, Paraíso do Norte. Ela mandou aqui tá firmando um tempo, choveu um pouco e já parou. Aqui todos os dias escuta o programa. Um abraço. Menina, a Mônica. Depois da chuva, olha o arco-íris. É bonito demais o tal do arco-íris, né? Quando eu era menino, queria correr pra passar debaixo, mas não tinha jeito, ninguém via. 5:13. Depois falar que se passar debaixo do arco-íris, quem é homem vira mulher, quem é mulher vira homem, aí eu parei. Aí eu deixei pra lá, falei, não, vou fazer isso não.

0: 5h19.
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0: boa
1: sabia
0: tarde.
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4: Agora 5h22, minha amiga, boa tarde. A Claudinete, ela disse que ali na Avenida Rio Branco tem duas árvores caídas, né? No meio da avenida. E um bocado de fio caído junto das árvores, porque as árvores quando caem levam os fios tudo junto, né? E ela disse que pra ajudar agora, depois dessa ventania que teve, tá sem água lá pra ajeitar as coisas. Ô, Claudinete, o último dia do agosto e o primeiro da semana tá complicado, né? É, árvore caída, fios caídos, sujeira pra tudo que é lado que o vento levou e agora falta água. Você já pensou? Que situação, menina! 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Epa! Olha aí, a Rita mandou um vídeo pra mim. Nessa aqui é a Avenida América, né, Rita? Aí em frente ao Brand. Olha, alagou tudo ali. Meu Deus do céu, enxurrada. Parece o Ivaí ali, que eu, na América, a água descendo. Olha só, meu Deus do céu, quanta água. A moto tá quase sendo engolida pela água aqui, né, Rita? Abraço pra você. E caiu também uma árvore aqui em frente ao SEC, em cima do carro. Tá essa árvore? Deixa eu ver aqui. Olha aí, rapaz. Caiu em cima do carro a árvore. Barbaridade. Ali na Avenida São Paulo, ali, né? Em frente ao SEC. Olha, 5h25, vem mais chuva aí, agora vem chuva aqui, caindo água, que é coisa de louco, viu, minha amiga? Muita água aqui na rua Florianópolis nesse momento. E vem um ventinho também. 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Agora, 5:27 na capital.

0: vai mais chorar, claro que não. Olha aí, cantando pra você, Chitão e Chororó. Agora 5:30.
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0: Bruno e Marrone cantando pra você, filho pródigo, agora 5h34.
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0: 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Ê, povo bom, barbaridade. 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Meu amigo Atílio Marcus, Paissandu, diz que lá começou a chover agora. Você viu? Aqui já choveu, viu, Atílio? Já choveu, já derrubou umas árvores aqui na cidade, já sujou todas as ruas com um monte de folha, já acabou até a água em certos bairros, né? Aí parou, e aí deu um tempinho, e aí choveu de novo, e foi chuva forte também agora. E agora deu mais um tempo, mas tá vindo mais uma pancada nervosa aí, viu, minha amiga? Tá desse jeito hoje a coisa. E eu tô vendo aqui na previsão do CIMEPAR, esse batidão vai até mais tarde, viu? Olha, existem almas que se amam, que talvez nunca dividam o mesmo travesseiro, mas sempre se abraçarão nos seus pensamentos. Olha, pessoal. Existem almas que se amam, que talvez nunca dividam o mesmo travesseiro, mas sempre se abraçarão nos seus pensamentos. Romântico, né, minha amiga? É, uma frase dessa ao som dessa sanfona. Aí fica romântico demais da conta. Olha a hora. Agora 5h40, 20 para as 6. 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Leva o motorzinho da engenhoca pra nós consertar ele, que não tá moendo mais cana. Os parentes chegou final de semana pra tomar um caldo de cana e o motorzinho não funcionou. Dá uma raiva, né, companheiro? É, tentaram. Teve aquele cunhado curioso ainda que foi mexer na vela do bichinho. Levou um choque danado, você viu? É, leva lá que eles ajeitam ele pra você, tá bom, compadre? Agora 5h41, boa tarde.

0: trate assim. Olha aí, Ronaldo Viola e o João Carvalho. Agora, 13 para as 6.
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0: Olha aí, o Balanço Sertanejo. Boa tarde, Natal. Estou ligado na programação. Matheus Chapieski, de Ivatuba. Nesse momento, chovendo forte aqui na cidade. Teve até árvore caída. Olha só, realmente, hein? Mostrou até, mandou até a foto aqui pra mim da árvore caída. Olha. Olha, chuvão, rapaz, quanta chuva ali na nossa Ivatuba. Olha o barulho da chuva, olha só. Eita, ventania, barbaridade. Já pensou, minha amiga? Que perigo, hein? Olha, quando passa uns dias assim sem chuva e depois vem assim meia nervosa, que começa a esquentar, dá um medo, né, minha amiga? Que é isso? Cobertura da horta aí, um camarada fez lá uma horta, levou tudo embora, né, Chapieski? Já pensou? Olha, 5h51 agora, viu? 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Olha, tá tão perigoso falar esquerda ou direita, que é esse negócio da política, né, minha amiga, hoje em dia, que quando me pede uma informação na rua, eu digo o seguinte: vai reto. Vai reto. 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Nunca use a árvore que um dia lhe deu sombra como lenha, viu, filho? Eu não tô falando de árvore. Olha, daqui a pouquinho tem o Momento Ângelo, eu volto em seguida pra ir com você até às 7 da noite. Fica por aqui, não sai daqui não, já eu volto.

0: Você viu só aí o João Carreiro e o Capataz cantando pra você: ser doutor é muito fácil, difícil é ser caipira, é o capial. 5:59.
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0: anjo anunciou a Maria, e ela tornou-se mãe de Deus. Sendo mãe de Cristo, ela é a mãe celestial dos homens. Homens que, através do seu trabalho do campo, da indústria ou do comércio, extraem diariamente o seu sustento material. Agora pare para reverenciar a Virgem Santíssima e contemplar as suas virtudes. Pois ela que acompanhou seu filho Jesus desde o nascimento até a morte na cruz, nos legou um modelo de força, de bondade, de desprendimento e de amor entre os homens.
1: Louvado seja nosso Senhor Jesus Cristo, para sempre seja louvado. Eu sou o Padre João Mendes, pároco da paróquia Nossa Senhora de Fátima e Santuário Eucarístico Diocesano de Cianorte, e convido você a rezar junto comigo. Em nome do Pai, do Filho e do Espírito Santo. Amém. O anjo do Senhor anunciou a Maria, e ela concebeu do Espírito Santo. Ave Maria, cheia de graça, o Senhor é convosco. Bendita sois vós entre as mulheres, e bendito é o fruto do vosso ventre, Jesus. Santa Maria, Mãe de Deus, rogai por nós, pecadores, agora e na hora de nossa morte. Amém. Eis aqui a serva do Senhor, faça-se em mim segundo a vossa palavra. Ave Maria, cheia de graça, o Senhor é convosco, bendita sois vós entre as mulheres, e bendito é o fruto do vosso ventre, Jesus. Santa Maria, Mãe de Deus, rogai por nós, pecadores, agora e na hora de nossa morte. Amém. E o Verbo se fez carne e habitou entre nós. Ave Maria, cheia de graça, o Senhor é convosco, bendita sois vós entre as mulheres, e bendito é o fruto do vosso ventre, Jesus. Santa Maria, Mãe de Deus, rogai por nós, pecadores, agora e na hora de nossa morte. Amém. Rogai por nós, Santa Mãe de Deus, para que sejamos dignos das promessas de Cristo. Amém. Oremos. Infundi, Senhor, em nossas almas a vossa graça, a fim de que, conhecendo pela anunciação do anjo a encarnação de Jesus Cristo, vosso Filho, cheguemos, pelos merecimentos de sua paixão e morte na cruz, à glória da ressurreição. Pelo mesmo Cristo, Senhor nosso. Amém. Dia 31 de agosto. Louvado seja nosso Senhor Jesus Cristo, para sempre seja louvado. Hoje, dia 31 de agosto, último dia do mês vocacional, abramos o nosso coração para o mês de setembro, mês da Bíblia. Aleluia, aleluia, aleluia. O Espírito do Senhor repousa sobre mim e me enviou a anunciar aos pobres o Evangelho. Aleluia. Proclamação do Evangelho de Jesus Cristo segundo Lucas. Glória a vós, Senhor. Naquele tempo veio Jesus à cidade de Nazaré, onde se tinha criado. Conforme seu costume, entrou na sinagoga no sábado e levantou-se para fazer a leitura. Deram-lhe o livro do profeta Isaías. Abrindo o livro, Jesus já achou a passagem que está escrito: O Espírito do Senhor está sobre mim, porque Ele me consagrou com a unção para anunciar a boa nova aos pobres. Enviou-me para proclamar a libertação aos cativos e aos cegos a recuperação da vista, para libertar os oprimidos e para proclamar um ano da graça do Senhor. Depois fechou o livro, entregou ao ajudante e sentou-se. Todos os que estavam na sinagoga tinham os olhos fixos nele. Então começou a dizer-lhes: Hoje se cumpriu esta passagem da Escritura que acabastes de ouvir. Todos davam testemunho a seu respeito, admirados com as palavras cheias de encanto que saíam de sua boca, e diziam: Não é este o filho de José? Jesus, porém, disse: Sem dúvida, vós me repetireis o provérbio: Médico, cura-te a ti mesmo. Faze também aqui em tua terra tudo o que ouvimos dizer que fizeste em Cafarnaum. E acrescentou: Em verdade eu vos digo que nenhum profeta é bem recebido em sua pátria. De fato eu vos digo, no tempo do profeta Elias, quando não choveu durante 3 anos e 6 meses e houve grande fome em toda a região, haviam muitas viúvas em Israel. No entanto, a nenhuma delas foi enviado Elias, senão a uma viúva que vivia em Sarepta, na Sidônia. E no tempo do profeta Eliseu, havia muitos leprosos em Israel. Contudo, nenhum deles foi curado, mas sim Naamã, o sírio. Quando ouviram estas palavras de Jesus, todos na sinagoga ficaram furiosos, levantaram-se e o expulsaram da cidade. Levaram-no até ao alto do monte sobre o qual a cidade estava construída, com a intenção de lançá-lo no precipício. Jesus, porém, passando pelo meio deles, continuou o seu caminho. Palavra da salvação. Glória a vós, Senhor. Meditando a palavra de Deus para esta segunda-feira. No Evangelho, Jesus, na sinagoga de Nazaré, revela o cumprimento da Escritura em sua própria vida. Sua missão é anunciar libertação, consolar os oprimidos e proclamar o tempo da graça. Mesmo diante da rejeição de sua própria cidade, ele permanece firme, mostrando que a fidelidade ao plano de Deus exige coragem e perseverança. Assim, se queremos ser fiéis a Jesus, precisamos confiar na força da palavra de Deus, meditar nela com atenção e permanecer firmes naquilo que Deus nos chama a viver. A fé se fortalece na simplicidade, na doação sincera e na perseverança, permitindo que a graça divina se torne real em nossa vida e na vida daqueles que nos cercam. Que o Senhor vos abençoe e vos guarde, volva seu olhar sobre vós e vos conceda a sua paz. Em nome do Pai, do Filho e do Espírito Santo. Amém. Que Deus abençoe o mês de setembro que está se iniciando e que você tenha uma boa noite. Fique com Deus.
0: Encerramos esta nossa reflexão alimentados na fé e protegidos pelas bênçãos e graças celestiais. Voltamos às nossas atividades na família, no trabalho e na sociedade, conscientes de nossa responsabilidade por um mundo melhor, mais justo e mais humano. Uma boa noite.

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Horas e mais 15 minutos na capital, minha amiga, boa noite. Olha aí, estamos de volta, agora reforçados na fé e alimentados pela palavra, né? Bora juntinhos até às 7 por aqui, eu, você e a boa música, nesse início de noite de segunda-feira, começando aí

122 dias, somente isso. A lua está cheia ainda? A lua, deixa eu ver aqui a lua, como é que está a lua? Onde é que está? Onde é que está? Tá.

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0: Olha aí, Lourenço Lorival cantando pra você, Desfile de Bravos, 6:27.
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0: Olha aí, 6:30, minha amiga, 6:30. Boa noite. 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Barbaridade. Chuvas fizeram estrago na região da Ave Norte, olha só. Chuva passou forte por aí, né? Naquela estrada que passa ali pela Ave Norte, na região ali da Ilhéus, placa Ilhéus, passou chuva nervosa por aí, viu, companheiro? Enxurrada, derrubando poste, olha aí, derrubando poste, quebrando cerca e árvore. Como é que um vento derruba um poste, né? Eu fico imaginando, rapaz, para derrubar um poste tem que ser forte o vento, viu? E derrubou poste ali na estrada que vai pra Ave Norte, derrubou poste, aqueles fio tudo garrado. Como é que pode, né? É um vento forte, que é coisa de louco. 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Grande Edson, um abraço pra você, companheiro velho. Olha aí, vacilou, virou petisco, meu filho.

0: É, você viu aí o Tião Carreiro, mas o Pardinho vacilou, virou pitisco. É, companheiro, velho, bem desse jeito. Olha agora, 6:39.
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13: Olha aí, 6h45, 15 para as 7. Epa, 15 para as 7. Terminando a segunda-feira, hein, comadre? Você viu? Fechando a cabeça do repolho por aqui, né? 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Faz isso, beleza? Previsão de chuva até pra noite, viu? E amanhã também, olha só, marcando aqui pra amanhã, né? É, pelo menos o batidão da chuva vai até na madrugada hoje, viu? É, amanhã pode acontecer uns pancadão. Tava vendo aqui a previsão já pro mês de setembro. Vamos ter aí temperaturas pelo menos na primeira quinzena de setembro, que começa amanhã, o mês da primavera, né? É, pelo menos até na primeira quinzena a temperatura não chega aos 30 graus, não, viu? Vamos ter aí um início de setembro com temperaturas mais amenas. Inclusive, vai ter tempo aqui de 14 graus, de 12 graus de mínima. Olha só, 12 graus de mínima é uma temperatura agradável, boa demais, né? Isso vai ser na outra segunda-feira, viu? Na outra semana. Aí as madrugadas, as manhãs ficam mais frias, né? É, vai estar bom demais o mês de setembro, o início de setembro, sem muito calorzão. E aí, de repente, pode acontecer uns pés d'água também no início de setembro, viu? Muda o tempo. 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

0: Silveira e o Silveirinha cantando pra você. Hoje tá fazendo um ano. Essa moda tem mais de um ano. Tem. É, mais ou menos uns 50. Daí pra mais, né? Daí pra mais. Silveira e Silveirinha, os meninos lá do Goiás. Agora, 6h54.
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0: Essa é a rádio. Final do programa. 21 graus agora na rua Florianópolis, viu? Tá uma temperatura agradabilíssima, boa demais. Eu volto amanhã às 16h com mais música sertaneja pra você aqui no Balanço Sertanejo, viu? Meu amigo, você, minha amiga. Vamos finalizando por aqui. Amanhã a gente se encontra a partir das 16h, tá bom?
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0: Mensagem de hoje, o que é que eu tenho aqui? Olha só, você não está sem tempo, está com a cabeça cheia, preste atenção. Você não está sem tempo, você está com gente demais dentro da sua cabeça. Antigamente o telefone tocava, você atendia, uma pessoa falava de um assunto, resolvia e desligava. Hoje você abre o WhatsApp e em 2 minutos entra na sua cabeça um problema, uma cobrança, uma pergunta, um compromisso, uma crítica, um áudio de 4 minutos, alguém precisando de uma resposta urgente, alguém querendo uma decisão agora e outros já mandando interrogação. Porque faz 20 minutos que você recebeu a mensagem, ficou azulzinho e não respondeu. E o mais louco é que todo mundo fala com você como se fosse a única pessoa falando com você. A pessoa manda, preciso que você resolva isso hoje. Só que ela não sabe que outras 10 pessoas também precisam. Ela reconhece a urgência dela, ela só não reconhece as batalhas que já estavam abertas na sua cabeça antes da mensagem dela chegar. E se você não tomar cuidado, a urgência dos outros começa a mandar a sua vida. Uma mensagem muda a sua agenda, outra muda o seu humor, outra tira a sua paz, outra faz você tomar uma decisão que nem estava pronto para tomar. E chega uma hora que você não está nem vivendo, você só está reagindo. E por isso tanta gente termina o dia exausto, sem nem saber explicar o que fez. Não foi o corpo que trabalhou demais. Foi a cabeça que nunca conseguiu terminar um assunto porque, enquanto você responde um, lembra do outro. Enquanto resolve o outro, chegam mais 3. Enquanto pensa em sua decisão ou em uma decisão, alguém cobra o outro. O seu cérebro fica com 20 abas abertas e nenhuma termina de carregar. E aí vem a ansiedade, aquelas sensações que você esqueceu alguma coisa importante, aquela culpa porque não respondeu alguém, o medo de deixar alguma coisa passar, aquela vontade de resolver tudo de uma vez. Só que você não precisa resolver tudo de uma vez. E principalmente nem tudo chegou até você. Ou que chegou até você, merece entrar em você. Você precisa aprender a dizer: isso eu respondo depois. Isso não é urgente para mim. Isso eu não vou resolver hoje. E esse problema não é meu. E isso aqui nem responder eu vou. Porque se você deixar... Porque se você deixar, as pessoas vão organizar a sua vida de acordo com as necessidades delas e você vai terminar o dia irritado, ansioso e ansioso, vivendo uma agenda que nem foi você que escolheu. Ah, que saudade de quando o telefone tocava
3: e a gente só precisava resolver uma coisa de cada vez, né? O que você pensa sobre isso? É verdadeiro. E procure ser feliz, meu amigo, você, minha amiga, porque Deus continua gostando muito, muito de você, com certeza. Olha só, ninguém é superior a ninguém. A diferença é que alguns brilham pelo caráter e outros se apagam por falta dele. Beijos no coração, até amanhã, tchau, feia.

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2: Conferindo a hora certa pra você na capital, agora 19 horas, mais 2 minutos.

0: Hora Certa Capital.
1: 19:11 agora.
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Pois é, desse jeito aí chora tudo, né, compadre? Chora viola, chora comadre, chora compadre. Eita, nós, hein? Ai, ai, ai. Epson Wilson cantou pra você, viola está chorando, teve também Felipe Falcão, que pena. Participação do Bruno Marrone. Lá em cima, Daniel, a vida de pescador. Começamos com Christian Ralph e a música Esse Amor Que Me Mata, hein? Gente, amiga, boa noite pra você, boa noite, minha comadre, boa noite, meu compadre, boa noite pra você, minha amiga dona de casa, meu amigo chefe de família. Carinho todo especial pra você de todos os bairros da minha querida capital do vestuário, acompanhando a partir de agora o Boa Noite Capital aqui na programação gostosa da sua 91,9, hein? Que bom saber que você tá por aí, né? Depois de uma tarde chuvosa e a informação de que pode chover mais daqui a pouco, né? Rapaz, aí não, né? Olha, a gente na verdade tá precisando de chuva, né? Tá precisando de chuva. Torcer para que realmente não seja uma chuva tão forte, tão pesada, que não haja danos, principalmente danos físicos para as pessoas. Danos materiais a gente vai ter que correr atrás, né? Já tô sabendo que houve problemas aqui em Cianorte, árvore em cima de carro, né? Em cima de casa. Mas graças a Deus, sem nenhuma pessoa ferida, pelo menos nós não temos essa informação. Mas ficar atento, né? Ficar com cuidado aí. De repente pode chover mais agora à noite. A informação que me passaram agora aqui, que parece-me que está se aproximando uma nova chuva forte, né? E todo cuidado é pouco, viu? Mas vamos fazer o seguinte, vamos parar de falar em tragédia e vamos continuar aí com a nossa programação, né? Muito bom saber que você está acompanhando a gente. Quero mandar um abraço aí para vocês dos distritos, São Lourenço, Vidigal, para você aí que mora nos municípios que fazem parte da região noroeste do estado, para você que curte a programação da Rádio Capital, longe uma barbaridade, através do nosso aplicativo, né? Que é o www.capital91.com.br, tá? Um abraço pra você, muito obrigado pela sintonia e a gente vai ficar junto até às 21h aqui na capital. Lembrando mais uma vez, 998557007 é o nosso WhatsApp, hein? Deixa eu aproveitar a oportunidade, quero mandar um abraço aí pro pessoal que acompanha a gente todos os dias, né? Esses dias eu fui no lugar aí, o cara falou pra mim, olha, você é o único que manda. Abraço aí pros frentistas, né? Um abraço pra vocês, meus amigos frentistas. Um abraço pra você que é borracheiro, mecânico de automóvel, mecânico de motocicleta. Pra você que é bicicleteiro, né? Acompanhando a programação da Rádio Capital. Um carinho todo especial pra você. Aproveita a oportunidade, quero mandar um abraço também pra você que é latoeiro, não é verdade? Pra você que é eletricista automotivo. Olha, muito obrigado. Você que acompanha a Capital desde as 5 da manhã e fica comigo até as 9 da noite, e muita gente continua na nossa programação. A Voz do Brasil, das 21 às 22, e depois você já sabe, a volta da música do passado, marcando presença no baú da Capital. Boa noite, hein? Boa noite pra quem? Boa noite pra você, minha comadre, você que mora no sítio, na chácara, na fazenda, né? Carinho todo especial pra você que é secretária, secretária do lar, você diarista. Boa noite pra você que tá aí trabalhando como metalúrgico, né? Pra quem mais? Pra você que é vidraceiro, pra você que trabalha em fábrica de móveis, é muito bom saber que você todos os dias acompanha a programação da Capital. Olha, pra você que tá aí na estrada, boa noite pra você, meu amigo profissional do volante, boa noite pra você que é costureiro, ou melhor, boa noite pra você que é motorista, né? Que é carreteiro, pra você que é caminhoneiro. Olha, obrigado pelo carinho da sua sintonia e a gente tá junto até as 9 da noite e sempre pedindo aí pro seu protetor, né? Que proteja a sua existência, que livre você de todos os perigos, e esse mesmo pedido, claro, a gente estende a nossa mãezinha do céu, a Nossa Senhora Aparecida, para que com seu manto sagrado devolva você a oportunidade de voltar pro reino aí, né, da sua família, tá certo? Pro meio da sua família, é o que a gente deseja para você, profissional do volante. Olha, já viu, né? Choveu muito na nossa região noroeste do estado, choveu bastante. E o que a gente pede, né? A gente pede pra você fazer o seguinte, né? Pede pra você tirar o pé do acelerador e devagarinho também chega, né, compadre? É, devagarinho também chega, hein? Um abraço pra você, boa viagem, que Deus o acompanhe. Boa noite pra você da construção civil, você que teve que sair um pouco mais cedo hoje e tá curtindo a programação da Capital. Aproveita também, quero

0: Mandar um abraço aí pra minha companheira de todos os dias. Boa noite pra você que é costureira, faccionista, tricotadeira, bordadeira, arrematadeira, crocheteira, acompanhando aí a programação da Rádio Capital. Boa noite pra vocês aí dos lixados, dos cotados, das lavanderias, né? Pra você que acompanha a programação da Rádio Capital como modelista, pilotista e estilista e que fazem parte do nosso dia a dia. Receba o carinho da família Capital. Pra você que curte a gente desde cedinho e tem mais tempo ainda, né, comadre? Vai ficar comigo até as 9 da noite. Um abraço pra você. Tá afim de pedir uma música? 998-55-70-07. Você pede e a Capital toca pra você, tá? 19h22 agora.
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desse jeito aqui, né, rapaz? É, deu a hora, não tem perdão, né? É DSG, trio Parada Dura, com a participação da Marília Mendonça, aceita que dói menos. Tem Vitenei, Jean e Giovanni, nunca mais vou esquecer, né? Ô, Maria, um abraço pra você, obrigado pela companhia. É, tudo de bom, uma excelente noite pra você. Maria Soares, sempre ligada na programação da Rádio Capital, hein? Eita, mó. Fica com as duas pra ela, né, rapaz? É. O trio Parada Dura, aceita que dói menos. E também os Jean e Giovanni.

0: abraço ali pra a Rosângela, Rosângela da Sairas, né? Rosângela Aparecida, lá da Sairas, é a nossa colega de muito tempo, acompanha aí a programação da Rádio Capital, colega e ouvinte, né? Um abraço pra você, continue sempre acompanhando o 91, tá? Vanessa Bispo lá em Japurá, também a Maria Suelita por aqui, a Fátima Feltrin lá na Estrada Alba, acompanhando a gente, a Lucineia, um abraço pra Neia ali do Aquiles Comar, também acompanhando a programação da Capital, né? E lá é na cidade de Japurá, quem também tá ligadinha é a Antônia Pise, um abraço pra Antônia Pise, um abraço pro compadre Zé, né? E o pessoal lá do sítio São José, sempre acompanhando a nossa programação, desde as 5 da manhã, já acorda ouvindo a melhor programação de toda a região noroeste do estado, que é a programação gostosa da sua Capital, né? Que bom saber que você tá por aí e que vai continuar com a gente, né, comadre? É desse jeito mesmo, claro que tá certo, né? Então vamos nós, vamos, ó, lembrando que a partir das a partir das 21 tem a Voz do Brasil, tá? Depois, às 10 da noite, 9 meses com Maria. 19h42 agora.
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0: Conferindo pra você, hora certa na Capital, agora 19h43.
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0: começamos com o Rick Renner, Nossa Senhora Aparecida. Conferindo a hora certa, agora 19h53. 19h53, faltando 7 minutinhos para as 8 da noite. Deixa eu mandar um abraço aqui para Tereza, lá da Operária, para Neide, do Setor 4, o Aparecido, lá da cidade de Japurá. Um abraço para o Aparecido Bispo, né? Aproveitar, quero mandar um abraço também para Sônia. A Sônia, ali da Estrada Bom Jesus, acompanhando a capital. E a Aparecido do Cabo, também acompanhando a capital 91,9. Mais música pra você.
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0: Agora são 19h54.
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Você ouviu aí Gustavo Lima, o inventor dos amores, na programação da Rádio Capital, hein? Até às 9 da noite, você já sabe. É o Boa Noite, Capital, só pra você, tá? Deixa eu aproveitar a oportunidade, quero mandar um abraço aqui pra nosso ouvinte, a Viviane Cristina. Ela é lá de Paysandu, tá ligadinha na programação da Capital, hein? Um abraço pra você aí, muito obrigado pela sintonia e continue sempre por aqui, né? Deixa eu ver quem mais pediu. Ah, Sueli. Ô, Sueli, que pena, hein, rapaz? Que coisa de maluco. Boa noite, ouvindo você entre uma queda e outra de energia. Ainda bem que é energia.

0: Rádio Capital. Carinho todo especial pra vocês aí, tá? E até as 9 da noite, você já sabe, né? Até as 9 da noite tem Boa Noite Capital pra você participar comigo, 998-55-7007. É, e a gente tá se inteirando dos fatos aí a respeito das chuvas fortes que caíram aí na nossa região, né? É, Porto Camargo teve problema grave por lá no porto, né? É, na cidade de Maringá, tava vendo agora aqui também, quedas de árvore. Lá em Maringá é complicado, né? Choveu, tem queda de árvore lá pra Maringá, na cidade de Canção. Muita chuva também, né, gente? Choveu demais hoje. Tava lá em casa, falei, pelo amor de Deus, hein? Como é que vai ficar? A minha rua ficou uma piscina. Se chovesse mal um pouquinho, dá pra mim tomar banho em pé, rapaz, dentro da água, né? Eita, nós, hein? Ô, Pinóquio, né, minha amiga? Vou te contar, viu? Mas choveu, hein? Choveu muito. Tem muita parte, tem muito setor da nossa cidade aqui que tá sem energia. Principalmente lá nas Sairas, né? O pessoal diz que tá no escuro por lá ainda. Tem muitos pontos da cidade que o pessoal ainda tá sem energia elétrica por aí. Se Deus quiser, logo, logo resolve, né? Se bem que, dá uma paradinha, já chove de novo, né? Vamos esperar, vamos ver o que acontece. Entregar tudo na mão de Deus, Deus sabe o que faz. 8 em ponto.
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2: Agora são 8 horas, mais 2 minutos.
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Pois é, desse jeito, você viu ele falando, né? Que a vida não tem graça sem você, indiferença, é o nome da música. Quem cantou foi o Jerry e a Adriane. Teve também Fagner, Borbulhas de Amor. E o Erasmo Carlos, Pega na Mentira.

Falar nisso, choveu aí hoje, meu camarada? Choveu? Deve ter chovido, né? Porque eu tava dando uma olhada aqui na região de Maringá aí. Maringá também andou fazendo alguns estragos lá. Árvore em cima de carro, né?

0: Na minha não, caiu em cima de casa por aí, né? Eita nós, hein? Vou te contar uma coisa pra você, viu? Mas faz parte, né? A gente tava esperando chuva, tá aí a chuva agora, né? Agora, ter paciência, cuidado, vai sair só se for preciso, né? Caso contrário, não é melhor ficar em casa. É desse jeito, né, cavalo? É, vou te contar uma coisa pra você. Hoje tá gostoso mesmo, eu vou tomar sopa, né, compadre? Tomar aquela sopa gostosa de mandioca com uns pedaços de... uns fiapos de carne no meio, né? É. Aí depois tomar um... toma caipirinha com sopa de mandioca. Aí eu já nem sei mais, né? Eita, nós, hein? Um abraço pra Sirlene Reis, a Fuinha, lá em São Tomé. Rosângela, lá da Água Branca. A Fátima Sony, também de São Tomé. Marlene Guidelli, a Creuza, a Dani. E o Evandro Gaiotto, hein? Meu afilhado, né? Um abraço pra vocês, obrigado pela companhia. E você já sabe, até às 21h, por aqui, levando aí no seu rádio a melhor programação. Agora são 20 horas e 16 minutos.
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0: Hora Certa Capital.
1: 20:18 agora.
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0: Maurício Guilinho, como é que você vai fazer, né? Vai sozinho, não vai mais? Ele disse que não vai mais. Eita, nós, hein? Eduardo Costa cantando a carta pra você. Teve Fred e Gustavo, Jejum de Amor. Começamos com João Bosco e Vinícius Sofrendo por Amor. Só a música que fala de amor aqui, né? Pois é, rapaz. Ah, mas a carta não fala. Como não, rapaz? Carta de amor. É. Eita, nós, hein? Deixa eu mandar um abraço aqui pra quem. Quero mandar um abraço aqui mais uma vez pra Viviane Cristina. Também pro Atílio Marcus, né? Pro Zé Gomes e a Sueli. É, espero que tenha normalizado a situação por aí, né? Vila Sete diz que o trem lá também tá sem energia, né, comadre? Eu vou te contar uma coisa pra você, viu? Fazer o quê, né? Claudinete. Um abraço pra Claudinete. Quem mais? Ah, tem muita gente acompanhando nós aqui. Um abraço pra vocês tudo aí, tá? O negócio é o seguinte, minha comadre. Hoje tá gostoso pra dormir, né? Ainda mais tem região aí que tá sem energia, né? Então eu vou te contar uma coisa pra você. É, mas tem que tomar banho gelado, né, comadre? Eita barbaridade, hein? É. Ou então esquenta água. Esquenta água no fogão, né? Esquenta água no fogão e toma banho de canequinha. É desse jeito, viu? Vou te contar. Não é fácil, não, né? Você vê que a gente é meio metida besta, né? A gente acha que a gente é tão evoluído. Basta a falta de energia pra gente ver que a gente não é nada, né? Aí, é como tá no escuro, não tem uma lamparina pra acender, né? Antigamente, o compadre era precavido. Morava no sítio, acabava a luz, acendia o fogareiro. O fogareiro, não. Acendia o lampião, né? A lamparina. É, e aí ficava de boa. Tomava banho, se não tinha energia. Ele mandava a comadre esquentar água no fogão, não é verdade? Aí a comadre esquentava água lá no fogão, o compadre já tomava um banho junto com a comadre no balde, naqueles balde pra ajudar um outro. E aí vai. Hoje, tem gente que nem sabe o que eu tô falando mesmo. Tem gente que não sabe nem que dia é hoje. Eita, nós, hein? Vamos deixar de falar mal da vida dos outros e vamos embora. Agora são 20 horas 31 minutos.
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9: Hora certa, capital.
0: 8 horas 33 minutos.
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0: lasqueira, hein? O Almir Rogério, cantor Fuscão Preto, conversamos com o Gino e Gelo. Coração Cigano. É, desse jeito, minha comadre. Coração Cigano, né? Daqui a pouquinho tem a Voz do Brasil, a partir das 9 da noite. E das 9 às 10, você vai escutar aí as notícias, né? Do Brasil e do mundo. E depois das 10, nós temos a 9 meses com Maria. Na sequência, você já sabe, a volta da música do passado, marcando presença na programação da capital. 20 horas 44 minutos agora.
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Mas é desse jeito, né? De Paulo e Paulino, participação da Marília Mendonça Estrelinha, e o João Carreiro e o Capataz cantando Volta Pro Meu Coração. Gente amiga, faltando 5 minutos agora para as 9 da noite. Eu não tenho tempo para mais nada, né? Nessa segunda hora, segunda em que no período da tarde deu uma chuva danada aqui na capital do vestuário, não só na capital do vestuário, mas em algumas cidades da região, né? A gente vai acompanhando agora, agora vem chegando as informações daquilo que andou pegando por aí, né? Maringá, como sempre, tem problema com a queda de árvore, alagamentos. Cianorte também não foi diferente. Tava dando uma olhada aí, alguns pontos da cidade aí críticos, né? E o pior é que as administrações sabem quais são os pontos críticos e não fazem nada para tentar aliviar esse problema, né? 26 de julho é uma delas. Chove, alaga tudo ali, né? Tem que dar uma olhada nisso aí. Se for preciso, vai ter que quebrar asfalto e colocar a boca, aqueles tubos, né? Bem maiores para evitar esse tipo de problema. E não adianta vir falar nada não, porque é verdade, né? Verdade tá aí para quem quiser ver. Problema de árvore é caso sério, não só aqui, mas em todos os lugares, né? Que Cianorte teve casa que foi atingida por queda de árvore, teve carro, né? Alagamento nas ruas, em algumas ruas da cidade. Maringá não é diferente. É, então tá complicada a coisa, mas se Deus quiser vai dar tudo certo. Tô indo embora, volta amanhã, fique com Deus. Daqui a pouquinho tem Voz do Brasil. Na sequência tem 9 meses com Maria. Tô deixando Leandro e Leonardo, não, Leonardo e Eduardo Costa. Seu amor ainda é tudo. Um abraço.

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1: As notícias do governo federal que movimentaram o país no dia de hoje. Olá, boa noite.
2: Boa noite para você que nos acompanha em todo o país.
1: Segunda-feira, 31 de agosto de 2026.
2: Vamos aos destaques do dia.
1: Salário mínimo de R$ 1.741 para 2027.
2: Crescimento acima da inflação.
1: É o que propõe o projeto de lei orçamentária que será encaminhado ao Congresso Nacional. Graziele Bezerra.
3: A proposta prevê um superávit de 18 bilhões e 600 milhões de reais.
2: Nova regra de comercialização de ingressos para eventos quer evitar compra massiva por meios automatizados.
1: E eventos com mais de 1.000 pessoas devem distribuir água gratuita ou oferecer bebedouros. Ana Gabriela Salles.
4: Eventos com mais de 1.000 pessoas em locais abertos ou fechados devem permitir a entrada de garrafas de água próprias dos participantes ou oferecer água de fácil acesso.
2: Política Nacional de Biometria para Aeroportos, Portos e Hidrovias.
1: Medida padroniza procedimentos para aumentar segurança e agilizar embarques. Gabriela Noronha.
5: A proposta prevê a ampliação do fluxo digital de identificação de passageiros em aeroportos, portos, instalações portuárias e hidrovias.
1: E hoje, na apresentação da Voz do Brasil, Luciana Vasconcelos e Luciano Seixas.
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1: O governo federal apresentou hoje ao Congresso a proposta de orçamento para 2027.
2: A previsão para 2027 é de saldo positivo de mais de 18 bilhões de reais nas contas públicas.
1: A proposta também estima o salário mínimo em R$ 1.741 no ano que vem.
2: Quem acompanhou e está ao vivo conosco é a repórter Graziele Bezerra. Olá, Graziele, boa noite.
3: Oi, Luciano, boa noite para você, boa noite para a Luciana e para o ouvinte da Voz do Brasil. Pois é, o projeto de lei orçamentária piloa que prevê aí as receitas e fixa também as despesas do governo para o ano seguinte foi enviado hoje ao Congresso Nacional. É ele que detalha onde e também quanto, né, o governo vai poder gastar os recursos públicos. O documento aponta que o orçamento total previsto para 2027 é de 7 trilhões e 400 bilhões de reais. E prevê um superávit de 18 bilhões de reais nas contas públicas para o ano que vem, o que indicaria arrecadação superior aos gastos do governo. O ministro do Planejamento e Orçamento, Bruno Moretti, explica os motivos que apontam para um cumprimento deste valor.
6: Primeiro, um peso um pouco menor das despesas obrigatórias, que nos dá mais instrumentos de manejo do orçamento público. Segundo, nós não estamos prevendo nenhum tipo de receita que dependa de aprovação do Congresso, porque, né, em outros exercícios nós encaminhamos o PELOA e junto a ele outras medidas de arrecadação, e aqui nós não contamos com nenhuma medida nova, ao contrário.
3: Estão previstos no documento 272 bilhões de reais para a saúde, 141 bilhões de reais para a educação e 133 bilhões para investimentos. O projeto de lei orçamentária prevê ajuste de R$ 1.741 no valor do salário mínimo para 2026.